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São 3 horas. 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

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São 6 horas. 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
1: Edição de Sofia Simões, bom dia.
2: Muito bom dia. Arrancam hoje os exames nacionais do ensino secundário. Quase metade dos 166 mil alunos inscritos vão realizar a prova de português, que continua a ser feita em papel, mas será corrigida pela primeira vez em formato digital. Pelas 9:30 da manhã, mais de 81 mil estudantes começam então a fazer o exame nacional do 12º ano de português, o único obrigatório para concluir o ensino secundário. Mas hoje também é dia de exame nacional para os alunos do 11º ano, já que às 14:00 começa à prova de Economia A, para a qual estão inscritos pouco mais de 17 mil estudantes. A segunda fase dos exames nacionais decorre entre 16 e 22 de julho. Os resultados das candidaturas vão ser divulgados a 23 de agosto. O presidente do Chega volta a reunir-se hoje com o primeiro-ministro e líder do PSD, Luís Montenegro, sobre a reforma laboral, uma reunião considerada decisiva antes da discussão e votação da iniciativa na Assembleia da República na próxima quinta-feira. Aprovação que dependerá necessariamente do apoio ou da abstenção de partidos da oposição, uma vez que o Executivo não dispõe de maioria absoluta no Parlamento. Segundo o presidente do Chega, continuam a existir questões consideradas fundamentais pelo partido. Entre os principais pontos de discórdia identificados por André Ventura, encontram-se a redução da idade da reforma e a reposição de dias de férias para os trabalhadores. O encontro está marcado para as 15:30 PM na residência oficial do primeiro-ministro em São Bento, em Lisboa. Portugal está entre os países onde mais se confia no jornalismo, mas tem uma tendência bastante preocupante, que é o evitar notícias, sobretudo entre jovens e mulheres. Já a desinformação atingiu o valor mais elevado dos últimos anos. 3 em cada 4 portugueses manifestam-se preocupados com a desinformação. Estas são algumas das conclusões do Digital News Report Portugal deste ano, divulgado hoje. 51% dos portugueses afirmam confiar nas notícias em geral, valor significativamente superior à média global de 37%. Em 2015, eram 66% os portugueses que confiavam nas notícias. Entretanto, a televisão também continua a ter um peso muito grande como principal fonte de notícias em Portugal. É um dos países, aliás, onde isso mais acontece. 71% dos portugueses utilizavam a televisão para aceder às notícias. O presidente dos Estados Unidos confirma que o acordo com o Irão já foi assinado, mas que haverá uma nova assinatura formal na sexta-feira, à altura em que o texto será divulgado. Questionado sobre quando o texto do memorando será tornado público, Donald Trump respondeu que provavelmente depois de sexta-feira. O líder dos Estados Unidos falava numa reunião bilateral com o presidente francês Emmanuel Macron à margem da reunião do G7, que decorre até quarta-feira, ou seja, até amanhã, na cidade francesa de Evian. Já o vice-presidente norte-americano J.D. Vance confirmou que o acordo entre Estados Unidos e Irão para terminar as hostilidades foi assinado eletronicamente pelo presidente norte-americano e pelo presidente do parlamento iraniano, Mohammad Ghalibaf. A seleção portuguesa faz hoje o último treino antes da estreia no Mundial de Futebol. A equipa das esquinas viaja depois para Houston, onde amanhã defronta a República Democrática do Congo na primeira jornada do Grupo K. Em Palm Beach, na Flórida, Portugal tem uma sessão agendada para as 15:00, hora de Lisboa, com os primeiros 15 minutos abertos à comunicação social. Já ontem, o central Rubén Dias voltou a trabalhar de forma limitada e à parte do grupo, situação que deixa o defesa em perigo de falhar o duelo com os africanos. O Portugal-República Democrática do Congo está então agendado para amanhã às 18:00, hora de Lisboa. Hoje destaque para os jogos entre a campeã argentina e a Argélia, do Grupo J, a partida marcada para as 14:00, hora de Lisboa. No outro encontro do agrupamento, a Áustria mede forças com a Jordânia, jogo marcado para as 17:00. Já a abrir o dia, às 18:00, será a estreia da França frente ao Senegal, em jogo do Grupo I. Pelas 23:00 está marcada outra partida do agrupamento Noruega-Iraque. A informação está de regresso às 7:30. Até já.
1: E parabéns, Cabo Verde. Até já, Sofia, 7:04.
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1: Tempo então para um primeiro olhar pelo trânsito nesta manhã de terça-feira. Pelo Porto, registo apenas pela Avenida EP um ligeiro abrandamento entre a A4 e a VCI. E por Lisboa, nesta altura, IC19 com fila entre Terceira e Queluz e fila também pela A2 a partir da primeira ponte do Feijão.
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0: Apanhar o trevo, a voz de Amália, nas boas-vindas à edição de hoje do seu.
1: Bom dia, Amália.
2: Sejam muito bem-vindos, muito bom dia, boa manhã de terça-feira. Hoje acordei a achar que era quarta-feira.
0: Ah, pois, mas isso é pior, não é?
2: Ontem foi uma segunda que me pareceu segunda e terça.
0: Muito intensa.
2: Nós tínhamos arranjado uma palavra, qual é que era? Nós tínhamos criado
0: um conceito.
2: Sim, tínhamos um conceito, uma espécie, quase um neologismo, não é? Lá está, nós não registamos as nossas ideias.
0: Se foi.
2: Quiçá até estamos a perder grandes oportunidades de negócio.
0: Grandes oportunidades, é muito provavelmente. 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
0: 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E para hoje pode contar com um dia com céu pouco nublado, vento moderado, máximas de 22 graus para o Porto, 29 para Lisboa, 32 para Setúbal, 30 para Faro. Faro que, aliás, espera também aguaceiros fracos.
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0: Até que a voz me doa, a voz de Maria da Fé aqui em Escuta nos Últimos Minutos, nesta manhã de terça-feira, pelo seu Bom Dia, Amália.
1: Muito bom dia, daqui a pouco vamos ter por aqui a nossa Praça da Alegria, a não perder. Vai ser muito bom.
0: Vamos apostar forte neste tipo de paragem. Dizemos duas ou três palavras e depois paramos desta forma.
1: Não, até, não sei. Sim, sim.
0: Podemos até fazer o exercício da repetição.
1: Da repetição?
0: Da repetição.
1: Da repetição? Olha, a propósito de palavras e de frases, nós não comentámos isto. Provavelmente seria uma coisa para comentar em off.
0: Mas queres aproveitar agora?
1: Ah, aproveitamos. Sim. Como é que correu o Manuel Monteiro?
0: Correu muito bem.
1: Correu muito bem?
0: Correu muito bem.
1: O que é que aprendeste com o Manuel Monteiro?
0: Aprendi muitíssimas coisas.
1: Já sabias
0: mas
1: muitas.
0: Mais ainda com o livro. Por acaso havia algumas que eu sabia, como okay. Por exemplo, a história do ter aceitado
1: pois,
0: e não
1: pois,
0: ter
1: pois.
0: Aceito.
1: Ah, ainda bem que sabias, porque no outro dia eu disse isto aqui na rádio e pensei logo assim: será que a minha amiga Catarina acha que eu estou a dizer mal? Será que ela ficou a pensar mal de mim?
0: Não, não, não.
1: Embora pronto, soubesse que está certo.
0: Está certo.
1: Mas muitas vezes soa mal, não é?
0: É.
1: Vamos logo para o ter aceito, parece-nos mais, mas não.
0: Mas não é. Aceito
1: o verbo ter.
0: É o com ser.
1: Ser
0: aceito.
1: Exatamente.
0: Pronto. Prossigamos então. Para outras questões de gramática, podemos sempre tentar. Por exemplo, espreitar o livro do próprio Manuel Monteiro. Ora, para já, 7 e 13.
1: Pensando bem, acho que já tínhamos falado.
0: Tínhamos.
1: Acho que já tínhamos feito rescaldo.
0: Não sei.
1: A propósito de uma questão, mas já falamos.
0: Nota como a memória está
1: bem,
0: tão fresca.
1: A memória dos dois está incrível. Não, havia uma palavra. Qual
0: havia.
1: É que era? Falámos do Manuel Monteiro. Que horas são? Isto é terça ou quarta. Enfim, o caos total.
0: O que vale é que para as horas temos o relógio deste não desvalho, como ontem que decidiu partir para outro fuso horário.
1: Ontem era 6 e 13. Ontem era 6 e 13 a esta
0: hora. Pronto, em relação ao dia da semana, podemos sempre escrever também.
1: Ontem já estava assim, quando eu olhei para 6 e estou cá uma hora antes. Ah, mas então eu vou sair uma hora mais cedo, pensei logo.
0: Não, só que não. Entretanto, mesmo à hora do costume, mais ou menos, temos Praça da Alegria, primeira edição, para conferir daqui a pouco. Antes disso, em escuta, Fábia Rebordão, uma das vozes que vai rumar ao Porto para atuar no regresso do Festival Caixa Ribeira. Regresso que vai acontecer dia 18 de julho, mês 7.
1: Mês 7.
0: E é com ela que seguimos. Escutamos Barquito Corcel.
1: Ah, aprecio-me uma coisa, já digo.

0: Barquito Corcel, chegamos à Praça da Alegria.
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0: E António Vieira está danadinho para partilhar connosco. Será uma seca? Será uma piada seca? Nesta primeira edição da Praça da Alegria?
2: Sim.
0: Sim. Sim.
2: Trouxe uma assim adequada a esta época. Portanto, preparei-me.
0: Época aqui, pré-verão dos santos.
2: Época sardinhas, dos santos, das sardinhas.
0: Praia.
2: Sim. O que é que acontece quando as sardinhas não dormem? Passam pelas brasas. Dispara, dispara, é isso que eu estou a ficar sem ar.
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0: Estás a ficar sem ar, António?
2: Estou.

0: Não partas hoje, Teresinha Landeiro, aqui em Escuta nos Últimos Minutos, nesta manhã de terça-feira.
1: Bom dia, boa terça-feira, dia 16 de junho. Acertei?
0: Acertaste.
1: Espetáculo.
0: Como tu estás melhor do que pensas, vês?
1: Estou muito bem.
0: Muito bem.
1: Hoje acordei e pensei, hoje, António.
0: Eu gosto que vinhos hoje acordei.
1: Nunca se sabe. Sim. E acordei a horas, o que é impressionante, apesar de, pronto, ter apanhado mais trânsito do que estava à espera. Mas pronto, mas não correu mal e olhei para mim e pensei, António.
0: Sim, senhor.
1: Sim, senhor.
0: Aqui está.
1: Sim, senhor. Daqui a pouco temos Natalino de Jesus em dueto com Lenita Gentil, esta Lisboa africana.
0: 7h22, bom dia.
1: Bom dia.
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0: Cartão de Cidadão, Projeto Rua das Pretas, aqui em escuta nos últimos minutos, 7h33.
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0: Espreitamos então a imprensa escrita desta manhã com a Sofia Simões. Bom dia.
2: Muito bom dia. O Jornal de Notícias revela que zonas com alto risco de incêndio continuam sem videovigilância. Há 150 torres de acompanhamento remoto que cobrem apenas 50% do território nacional. Parque Nacional da Peneda Gerês, Alto Minho e Serra Algarvia estão a descoberto. O JN destaca ainda ao Mundial de Futebol e escreve Martínez entre o céu e o inferno. O selecionador foi capaz do melhor e do pior com a Bélgica. À terceira tentativa com Portugal, a fasquia é elevada. O Diário de Notícias dá conta que o Governo quer centros de saúde equipados para rastrear cancros até ao final do ano. Tutela quer centros de saúde a dar mais resposta a rastreios ao cancro do colo do útero e reto e ainda à retinopatia diabética. Em despacho publicado ontem, o Ministério indica que vão ser usadas verbas do PRR para equipar unidades ainda sem material. A Unidade Local de Saúde do Algarve e a do Estuário do Tejo vão ser projetos piloto. O DN destaca ainda declarações do Presidente da República. António José Seguro diz que sem jornalismo livre não há escrutínio do poder nem debate de qualidade. O Público refere que Estados Unidos assina um acordo de paz e Estreito de Hormuz reabre até dia 19. Após 107 dias de guerra, Trump diz ter assinado com o Irão documento muito poderoso. Navios passam no Estreito de Hormuz, mas normalidade só será reposta na sexta-feira. Já o Jornal de Negócios assinala que petróleo ainda vai demorar a voltar a níveis pré-guerra. Passagem de embarcações pelo Estreito de Hormuz será retomada de forma gradual e regresso a fluxos passados ainda levará tempo. O Negócios refere ainda a Banco de Portugal, vê pressão sobre as casas a estabilizar. Crescimento da oferta deu resposta às necessidades em 2025 e travão à imigração ajudou, mas regulador lembra que ainda faltam 300 mil habitações. O Correio da Manhã traz como manchete excesso de legítima defesa na morte de Odair. A gente apanha 3 anos e meio de pena suspensa. Sentença obriga ainda a PSP a pagar 70 mil euros de indenização. O jornal destaca ainda outra sentença. Ator Nuno Homem de Sá, condenado por violência doméstica, 3 anos de prisão com pena suspensa.
0: Até já, Sofia, 7h36.
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0: António Vieira já está então preparado para espreitar o trânsito?
3: Mais do que preparado.
0: Preparadíssimo. Sim.
3: Vamos usar
0: mais do que preparado.
3: Vamos usar o superlativo absoluto sintético para dizer que no Porto. E na A1, particularmente, há lentidão entre Coimbrões e a Rábida. Na VCI, sentido da Rábida, Freixo, com lentidão entre a Rábida e Francos, e no sentido contrário, a lentidão entre de Bongeia até a A3. Na Avenida AIP, abrandamento do Ponto Lessa até à Rotunda AIP. Na A3, trânsito resistente da A4 até à Circunvalação. Passamos para Lisboa. Na Marginal, não há qualquer fila. Para já, na A5, sentido de Cascais de Lisboa, fila da Ribeira da Olaja até Miraflores e no final da descida do Monsanto. E C19, neste momento, no sentido centro de Lisboa, em fila do Cacém até à Amadora e também em Pinamanique. Na segunda circular, sentido Benfica Aeroporto, há fila das Torres de Lisboa até ao Campo Grande e no sentido inverso, fila de Sacavém até à Encarnação e abrandamento no Campo Grande. Há um com abrandamento entre Valfigueira e Sacavém, há dois com fila a partir de Corroios até à Ponte 25 de Abril e o acesso do Centro-Sul neste momento preenchido. Bom dia, boa viagem.
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0: Verde, verde a voz de Amália. Não sustenhas a respiração, António. Podes não ficar verde, mas ficas um bocadinho arrocheado.
1: Já tive o meu momento de
0: apneia.
1: Da apneia há bocadinho. Eu depois de uma piada seca fico assim. Bom dia, boa terça-feira. 91.0 Porto. Olá Porto, tudo bem?
0: Olá Porto e até já.
1: E até já. 92.0 Lisboa, 100.6 Setúbal. 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Olha, daqui a pouco entraremos no grande estádio. Vamos espreitar as capas dos jornais desportivos nesta época de Mundial e também de mercado de transferências, que ainda está assim meio morninho, precisamente por causa do Mundial também.
0: Está morninho, ainda ontem vi transferência de Cucurella.
1: Ah, sim, estou a falar mais no caso do futebol português. Mas sim.
0: No futebol português.
1: Sim, essa, aliás, e essa até com muita polémica à mistura. Mas sim, é verdade, muito bem informada sempre, Catarina.
0: Pronto, ora, estamos a 19 minutos das 8, sabia você?
1: Sabia porque faço contas.
0: Aliás,
1: eu comecei a fazer estas contas.
0: Sabe fazer estas contas?
1: Tu já as fazes contas.
0: É sim, uma pessoa aprende com os melhores. Às vezes também aprende com os piores. Já que passa a saber qual foi das duas. Bom, entretanto, escutemos Sapatinhos, Sérgio Onze.

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0: Viver junto de ti, Ana Laís, aqui em Escuta, por este seu Bom Dia Amália. Ora, juntinhos, António e Catarina, até
1: sempre
0: bem
1: juntos.
0: Perto das... Sempre também.
1: Num permanente namoro.
0: Ninguém aguenta, António. Bom, mas entretanto, juntos, aí vamos nós rumo ao grande estádio.
1: Eu aguento.
0: Depende da Catarina. Trata-se toda de Catarina, não esta Catarina. Calhou, olha, uma Catarinas em diversos
1: Catarinas
0: locais.
1: Na minha vida.
0: É impressionante, bolas. A tua irmã não é Catarina, por acaso?
1: Não é.
0: Pronto.
1: Não tenho, e curiosamente não tenho na família.
0: Olha, estavas guardado para outras Catarinas.
1: Quero dizer, acho que não.
0: Na
1: é uma família muito
0: família
1: com
0: mais
1: primos.
0: Próxima.
1: Exatamente, porque depois é só primos e.
0: Pois,
1: beijinhos para todos, claro. Até para aqueles que eu não conheço, que efetivamente a certa altura.
0: Poderá haver uma Catarina ou não?
1: Pode haver uma Catarina por aí. Olha, vamos ao jornal A Bola, que diz: ataca aos craques. Benfica e Sporting, alvo de investidas do estrangeiro. Besiktas já chega aos 35 milhões por Pavlidis. Já Milan junta-se a Atlético na corrida a Ilmand. Na seleção, aliás, Mateus Nunes revela que idas à praia estavam no programa.
0: Desculpa.
1: Futebol Clube Porto, revolução na formação a dar frutos. Lá fora, Wolverhampton oficializa César Peixoto e Milan já tem acordo com Ruben Amorim. Passamos para o jornal Record. Vozinha cala Espanha. Tubarões conseguem empate histórico na estreia. Bem, o recorde, aproveito já para dizer, a dar destaque aqui este
0: bem,
1: empate do Cabo
0: bem.
1: Verde. Em grande, com o guarda-redes de 40 anos, em grande plano.
0: E foi incrível, desculpa, deixa-me já acrescentar.
1: Sim, foi
0: incrível os números de seguidores que Vozinha foi acumulando ao longo do jogo.
1: Isso é muito interessante.
0: É surreal, surreal.
1: Muito fixe mesmo. Muitos parabéns à equipa de Cabo Verde. Incríveis. Não foi um empate frente
0: a qualquer equipa.
1: Atenção, tendo em conta a experiência de Cabo Verde nestas competições, um empate frente ao Japão, frente a uma equipa que já é mais experimentada, até frente aos Estados Unidos, uma equipa assim, a seguir às grandes, já seria incrível.
0: Claro.
1: Mesmo.
0: É a estreia de Cabo Verde, não esqueçamos.
1: Mas foi um empate frente à Espanha, aquela que é considerada para muitos a melhor seleção do mundo. Simplesmente incrível esta estreia de Cabo Verde.
0: Mas olha, volto àquela frase de que tanto gosto: são 11 contra 11.
1: Claro, sem dúvida.
0: E no fim logo se vê.
1: Sem dúvida. António Silva, sem pressa, quer perceber papel na equipa antes de renovar. Maxi Araújo, prioridade para o Chelsea. O clube inglês procura lateral esquerda após saída de Cucurella. É assim que se lê?
0: Cucurella.
1: Tu pensaste tão bem, com tanto salero. Eu fiquei impressionado. Praia faz parte dos planos. Aqui a propósito de
0: que existência!
1: Só se fala de praia,
0: sim.
1: É incrível. Entretanto, vamos também olhar aqui para a capa do jornal O Jogo. A propósito do Cucurella. houve aqui uma série de polémicas com transferência e depois com a seleção e tudo mais. Por isso foi uma transferência de facto de que se falou muito nos últimos dias. No jornal O Jogo, aliás, o que temos é: estamos a jogar por 10 milhões. Mateus Nunes justifica a ida à praia com adaptação ao clima e garante foco total na competição. Os novos jovens que Farioli vai avaliar, isto na capa do jornal do jogo também. Atlético faz pressão total por Human, no caso do Sporting, e no Benfica, presidente garante saúde para investir.
0: Não é preciso também dinheiro, não sei.
1: Vai apresentar resultado positivo. Isto era saúde financeira, mas que
0: ok.
1: De facto lido assim, não é?
0: Ok, peço desculpa, sim, não estava de facto a perceber, peço desculpa.
1: E também aqui na capa do jogo esse destaque para Cabo Verde. A vida é bela, Cabo Verde arranca empate histórico frente à Espanha. São estes os principais destaques. Claro que fala-se aqui de mercado, mas ainda sem... Ou seja, no caso dos clubes portugueses não há assim nada efetivo. Há assédio por alguns dos craques que por aqui jogam, como por exemplo Pavlidis e Ilman. Temos também, olhando para o estrangeiro, digamos, dois treinadores portugueses a ingressar, um na Liga Inglesa, o César Peixoto vai para o Wolverhampton, e o Ruben Amorim pode ser o novo treinador do Milan, mas no caso do Ruben Amorim ainda não oficializado. Quanto à seleção e ao Mundial, nós não falamos muito agora, porque temos,
0: claro,
1: as notas do Mundial
0: 20,
1: depois das 9h20 com
0: o professor Silveira Ramos. Pois
1: é
0: bem, entretanto, fechamos a porta do estádio.
2: Grande estádio.
0: E como não, dedicado, claro, a vozinha e companhia.
1: Ah, muito bem.
0: À seleção de Cabo Verde, César Évora. Nome maior da música cabo-verdiana, em memória, sangue.

0: Cesária Évora aqui em memória também nos últimos minutos com uma dedicatória muito especial a vozinha e companhia, a seleção de Cabo Verde.
1: Rafaela Machoeira, agradecer-nos por termos passado esta música. Passem sempre música de Cabo Verde, disse ele.
0: Um beijinho, Rafael.
1: E beijinhos para ti também.
0: Ora,
1: para a querida
0: beijinhos.
1: Catarina, citando Rafael.
0: Beijinhos, Rafael. Obrigada mais uma vez. Entretanto, temos notícias para conferir daqui a pouco.
1: Sim, arrancam hoje os exames nacionais do ensino secundário. Esta é uma das notícias que vamos ter por aqui. Também trânsito e é isso.
0: Muito bem. Até lá, há tempo ainda para escutar Dino de Santiago, ele que é um dos nomes que vai estar presente no Festival Jardins do Marquês ao Eras Velho e vai subir a palco no dia 5 de julho. Uma noite muito especial, dedicada à herança cultural lusófona, assinalando também o Dia Internacional de Cabo Verde. É com Dino de Santiago que seguimos em Escuta os Putos.

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1: Edição de Sofia Simões, bom dia.
2: Muito bom dia. 57 pessoas morreram afogadas em Portugal até ao final de maio. Os dados ainda provisórios foram divulgados hoje pelo Observatório do Afogamento da Federação Portuguesa de Nadadores Salvadores. Em comunicado, a Federação divulga, no entanto, um relatório que analisa apenas o período entre 1 de janeiro e 31 de março e no qual foram registadas 36 mortes no meio aquático. Um aumento de 28,6% face ao mesmo período de 2025. O Observatório adianta que vai pedir reuniões institucionais com as entidades governamentais para apresentar propostas concretas destinadas a reduzir o número de afogamentos em Portugal. Segundo a Federação Portuguesa de Nadadores Salvadores, 100% das ocorrências ocorreram em locais sem assistência a banhistas. Arrancam hoje os exames nacionais do ensino secundário. Quase metade dos 166 mil alunos inscritos vão realizar a prova de português, que continua a ser feita em papel, mas será corrigida pela primeira vez em formato digital. Pelas 9:30 da manhã, mais de 81 mil estudantes começam então a fazer o Exame Nacional do 12º ano de português, o único obrigatório para concluir o ensino secundário. Mas hoje também é dia de Exame Nacional para os alunos do 11º ano, já que às 2 da tarde começa a prova de Economia A, para a qual estão inscritos pouco mais de 17 mil estudantes. A segunda fase dos Exames Nacionais decorre entre 16 e 22 de julho. Os resultados das candidaturas vão ser divulgados a 23 de agosto. E arranca esta terça-feira uma nova fase do processo de matrículas para o próximo ano letivo. São abrangidos os alunos dos 6º, 7º, 8º, 9º e 11º anos de escolaridade. O período de inscrição e a renovação prolonga-se até 29 de junho. O presidente do Chega volta hoje a reunir-se com o primeiro-ministro e líder do PSD, Luís Montenegro, sobre a reforma laboral, uma reunião considerada decisiva antes da discussão e votação da iniciativa na Assembleia da República na próxima quinta-feira. A aprovação dependerá necessariamente do apoio ou da abstenção de partidos da oposição, uma vez que o Executivo não dispõe de maioria absoluta no Parlamento. Segundo o presidente do Chega, continuam a existir questões consideradas fundamentais pelo partido. Entre os principais pontos de discórdia identificados por André Ventura, encontram-se a redução da idade da reforma e a reposição de dias de férias para os trabalhadores. O encontro está marcado para as 15h30 da tarde na residência oficial do primeiro-ministro em São Bento, em Lisboa. Depois do anúncio do acordo entre os Estados Unidos e o Irão para pôr fim à guerra, pelo menos 5 embarcações iranianas atravessaram o Estreito de Hormuz, segundo a emissora estatal iraniana Press TV. Ontem foi registada a passagem de 3 petroleiros e 2 navios de carga que transportavam bens essenciais pelo Estreito. O presidente norte-americano Donald Trump anunciou posteriormente o levantamento do cerco naval contra o Irão como parte do acordo provisório de paz que será assinado por ambas as partes esta sexta-feira na Suíça. O Irão, por seu lado, levantará o bloqueio na zona após a assinatura do memorando, embora insista em cobrar taxas pelos serviços que prestar na área, tais como os relacionados com a navegação, proteção ambiental e seguros marítimos. A seleção portuguesa faz hoje o último treino antes da estreia no Mundial de Futebol. A equipa das Quinas viaja depois para Houston, onde amanhã defronta a República Democrática do Congo, na primeira jornada do Grupo K. Em Palm Beach, na Flórida, Portugal tem uma sessão agendada para as 3 da tarde, hora de Lisboa, com os primeiros 15 minutos abertos à comunicação social. Já ontem, o central Rubén Dias voltou a trabalhar de forma limitada e à parte do grupo, situação que deixa o defesa em perigo de falhar o duelo com os africanos. O Portugal-República Democrática do Congo está então agendado para amanhã às 6 da tarde, hora de Lisboa. Hoje destaque para a estreia da França frente ao Senegal em jogo do Grupo I, jogo marcado para as 8 da noite. Para as 11 da noite está marcada outra partida do agrupamento, o Noruega-Iraque. Já durante a madrugada, a campeã Argentina e a Argélia defrontam-se em jogo do Grupo J, partida marcada para as 2 da manhã, hora de Lisboa. No outro encontro do agrupamento, a Áustria mede forças com a Jordânia, jogo agendado para as 5 da manhã. 5 distritos do continente estão hoje sob aviso amarelo devido à chuva e trovoada. Os distritos de Bragança, Viseu, Guarda, Vila Real e Castelo Branco vão estar em alerta entre o meio-dia e as 9 da noite de hoje e também amanhã durante o mesmo horário, segundo o Instituto Português do Mar e da Atmosfera. A informação está de regresso às 8:30. Até já.
1: Até já, menina Sofia. Vamos espreitar o trânsito já a seguir.
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1: E agora vamos começar pela Grande Lisboa Marginal, com fila de Oeiras até Caxias e também na reta dos Afundo. A5 com fila de Porto Salvo até Miraflores e de Caselas até às Amoreiras. IC19 com fila do Cacém até Pinamanique. Segunda circular, sentido Benfica Aeroporto, com fila das Torres de Lisboa até ao Campo Grande. No sentido inverso, a demora de Sacavém até à Encarnação e também com demora à passagem pelo Campo Grande. A1 com lentidão entre Valfigueira e Sacavém e pela A2 conto com fila a partir de Corroios. Passamos ao Grande Porto. A1 com um trânsito lento entre Santo Ovídio e a Rábida. VCI sentido a Rábida Freixo, com demora entre a Rábida e Francos. Sentido inverso, há demora também do Freixo até a A3. Avenida AEP com abrandamento da Ponte de Lessa até à Rotunda AEP. E pela A3 há fila de Águas Santas até à Circunvalação.
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0: Espelho Quebrado, a voz de Amália, nas boas-vindas a mais uma hora nesta edição de hoje do seu...
1: Bom dia, Amália. Seja bem-vindo a mais uma hora de Bom Dia, Amália. Cá estamos, é caso para dizer, 11 minutos depois das 18.
2: Tinha saudades,
1: não é?
2: Cá estamos.
1: São coisas que se vão perdendo, não é? Ainda bem, porque também para não nos tornarmos repetitivos, havia pequenas brincadeiras que no início fazíamos que já não fazemos hoje. É assim a vida. Entramos na rotina. Ou se calhar não, porque entraríamos na rotina se repetíssemos as brincadeiras. Como há coisas que vão ficando para trás, quer dizer que estamos sempre numa permanente reinvenção. Vamos dar previsão do estado do tempo. 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
0: Très bien. 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Olhando o quadro da previsão do estado do tempo para hoje, conto com poucas nuvens, com algum vento, máximas de 22 graus para o Porto, 29 para Lisboa, 32 para Setúbal. Saúde! E 30
1: obrigado
0: para Faro.
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0: E que horas vem a ser isto, António Vieira?
1: 12 minutos depois das 8, muito bom dia. Daqui a pouco temos a nossa Rua do Ouro. Notícias de economia trazidas pela Sofia Simões. Antes disso ainda...
0: Também ela a nossa dourada.
1: Dourada?
0: Nossa douradinha.
1: Sim, sim,
0: nossa
1: sim, sim.
0: Douradinha por várias razões. Sofia,
1: mas eu lembro-me logo do peixe.
0: Aliás, qualquer coisa que se diga, normalmente tu remetes para a culinária e a gastronomia.
1: O que é que quer dizer com isso?
0: O quê? Vejam bem, realmente, isso é uma coisa destas duas.
1: Estou a ficar com fome, mas a culpa é tua, que estavas a falar de comida, de batatas com molho e não sei o quê.
0: Tem razão. Era em off, mas estava a falar nisso precisamente. Bom, entretanto, escutemos, sim, vejam bem a voz de Gisela João.

0: 8 e 17.
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0: As notícias de economia com Sofia Simões. Bom dia.
2: Muito bom dia. Os preços do petróleo estão a encaminhar-se para a maior série de perdas este ano, pressionados pelo anúncio de um acordo entre os Estados Unidos e Irão, que pode levar então à reabertura do Estreito de Hormuz já esta semana. Os analistas deixam, no entanto, o aviso que a normalidade nos fluxos pode demorar meses a ser restabelecida. A esta hora, o Brent crude de referência para a Europa está a ser negociado em cerca de 82 dólares por barril, perdendo terreno pelo quarto dia consecutivo. Já os preços do gás natural negociado em Amsterdão contrariam e aceleram 0,49% para cerca de 42 euros por megawatt. O memorando de entendimento alcançado no Médio Oriente deverá ser assinado na sexta-feira na Suíça e só isso deverá conhecer todos os detalhes deste acordo. O Eurostat publica hoje as vagas de emprego do primeiro trimestre do ano. No quarto trimestre do ano passado, a taxa de vagas de emprego na zona euro foi de 2,2%, um aumento em relação ao aos 2,1% do terceiro trimestre e uma queda em relação aos 2,5% do quarto trimestre de 2024. A taxa de vagas de emprego na União Europeia foi de 2%, inalterada em relação ao terceiro trimestre de 2025 e uma queda em relação aos 2,3% do quarto trimestre de 2024. O Gabinete Oficial de Estatísticas da União Europeia divulga também o índice de custo do trabalho do primeiro trimestre. Vai decorrer esta terça-feira em Lisboa, Portugal, Capital Markets Day 2026, organizado pela Associação de Emissores Portugueses e pela Eurostat de Lisboa. O evento terá reuniões presenciais individuais com os principais responsáveis das empresas portuguesas cotadas em bolsa. O objetivo é proporcionar acesso exclusivo aos investidores. Os criadores da Cicasal votam hoje o plano de insolvência. Portral Indústria de Carnes, localizada no Conselho de Sintra, está interessada em adquirir a Cicasal por 11,5 milhões de euros. A existência de um investidor interessado levou os criadores da Cicasal a mandatarem Jorge Calvete para apresentar um plano de insolvência da empresa de carnes sediada no Conselho de Mafra. O Banco do Japão subiu hoje a taxa de juros de referência para 1%, o nível mais alto em mais de 3 décadas. O objetivo é conter a desvalorização do yen e a escalada da inflação. A decisão em linha com as expectativas do mercado surge na sequência de recentes medidas de aperto monetário do Banco Central Europeu e do Banco da Indonésia e antes de uma reunião da Reserva Federal dos Estados Unidos. A Fed reúne-se hoje pela primeira vez sob a presidência de Kevin Warsh e, embora se espera a manutenção de políticas, os mercados antecipam subidas das taxas ao longo do ano num contexto em que a inflação norte-americana atingiu o nível mais alto dos últimos 3 anos. Qualquer subida das taxas da Fed reforçará o dólar, o que aumentará a pressão sobre o IEN. A Bolsa de Valores de Lisboa está a negociar esta manhã em terreno negativo. O PSI perdia há pouco 0,05%.
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0: E como se chama esta proposta que acabámos de escutar, António Vieira?
1: Diz-me tu.
0: Maria Lisboa. E a voz? Diz-me. Para 5 pontos. Para 5 pontos, António Vieira.
1: Tens-me dizer tu.
0: Marisa. Lá foram os 5 pontos à vida,
1: amiga,
0: António.
1: Eu já ouvi este tema. Já vi a Maria Lisboa na voz da Marisa. Ainda tu não eras nascida.
0: Sim, pois.
1: Estás aqui a testar os meus conhecimentos.
0: Sim,
1: queres
0: facto.
1: Fazer uma. Como é que é aquele jogo de tabuleiro que é de perguntas de cultura geral? Trivial, não é?
0: O Trivial. Sim, o Trivial Pursuit.
1: Queres fazer um, de fado? Vamos lá ver. Só temos que fazer aí um jogo.
0: Antes que ele me queira desafiar para um duelo.
1: Um joker do fado.
0: Ao pôr do sol. 8:24. Muito. Vamos a contas.
1: Vamos a contas. 24 minutos agora, depois das 8.
0: Se este jovem acalma um bocadinho, que ele hoje está danadinho.
1: Estou.
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0: A Estereossauro, claro, a voz também de Amália e a voz de Camané. Camané para escutar ao vivo também no regresso do Festival Caixa Ribeira, regresso que acontece no próximo mês de julho?
1: Dia 18 de julho, mês 7. Eu até já estava a fazer brincadeira com o CR7, mas a Catarina
0: mas
1: não achou graça.
0: Não, mas partilha com os nossos queridos ouvintes. Vá,
1: as iniciais de Caixa Ribeira, CR, mês 7, pois. Assim nunca nos esquecemos. É bonito, tendo em conta que...
0: Não, por favor, Sofia.
1: Para o melhor festival...
0: A Sofia está sem saber como reagir.
1: Eu acho que ela não estava a ouvir. Estava concentradíssima nas suas notícias.
2: Estava a pensar.
0: Uma forma airosa. Uma forma airosa de não achares efeito.
1: Isto não é para meter graça.
0: Não partilhar. Ah, não era?
1: Não, isto não é graça. É uma... Oh, Catarina... Ah, eu vou-me embora.
2: Acho que sim, porque também toda a gente conhece o CR7, não é? Passam a conhecer
1: claro,
2: também.
1: E é o melhor festival do mundo, podemos dizer. O melhor festival do mundo, em época de Mundial, CR7, Caixa Ribeira, 7, mês 7. Oh, Catarina, faz melhor tu.
0: 8:30.
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0: Síntese informativa com a Sofia Simões, bom dia.
2: Muito bom dia. Metade das zonas florestais continua sem sistema de videovigilância, apesar do risco elevado de incêndio. De acordo com o Jornal de Notícias de hoje, apesar do sistema já abranger cerca de metade do território continental e 4 milhões de hectares de floresta, há regiões que permanecem sem cobertura eletrónica. 57 pessoas morreram afogadas em Portugal até ao final de maio. Os dados ainda provisórios foram divulgados hoje pelo Observatório do Afogamento da Federação Portuguesa de Nadadores Salvadores. Arrancam hoje os exames nacionais do ensino secundário. Quase metade dos 166 mil alunos inscritos vão realizar a prova de português, que continua a ser feita em papel, mas será corrigida pela primeira vez em formato digital. Hoje é também dia de exame nacional para os alunos do 11º ano. Às 14h começa a prova de Economia, para a qual estão inscritos pouco mais de 17 mil estudantes. O presidente do Chega volta esta tarde a reunir-se com o primeiro-ministro e líder do PSD, Luís Montenegro, sobre a reforma laboral, uma reunião considerada decisiva antes da discussão e votação da iniciativa na Assembleia da República na próxima quinta-feira. O presidente dos Estados Unidos confirma que o acordo com o Irão já foi assinado, mas que haverá uma nova assinatura formal na sexta-feira, na Suíça, depois do anúncio do acordo para pôr fim à guerra. Pelo menos 5 embarcações iranianas atravessaram o Estreito de Hormuz. A seleção portuguesa faz hoje o último treino antes da estreia no Mundial de Futebol. A equipa das esquinas viaja depois para Houston, onde amanhã defronta a República Democrática do Congo na primeira jornada do Grupo K. 5 distritos do continente estão hoje e amanhã sob aviso amarelo devido à chuva e trovoada. Os distritos de Bragança, Viseu, Guarda, Vila Real e Castelo Branco vão estar então em alerta entre o meio-dia e as 9 da noite de hoje e também amanhã durante o mesmo horário, segundo o Instituto Português do Mar e da Atmosfera. Estas e outras notícias a desenvolver às 9. Até já.
0: Até já, Sofia. 8:32, já a seguir o trânsito com o Rei das Boas Ideias.
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0: E repara, tal não foi que até baixei a via errada. Aí vem ele, com pois, outras boas ideias.
1: O Rei das Boas Ideias. Corta logo a trilha e tudo, mete tudo.
0: Para ver o quão má sou, no geral.
1: Eu sei que és.
0: É assim.
1: Olha, vamos ao Porto. Um fila entre Santo Ovídio e a Rábida. Vê-se sentido a Rábida Freixo com lentidão entre a Rábida e Francos, e no sentido contrário à fila do Freixo até a A3. Na Avenida AEP, abrandamento da Ponte Lessa até à VCI. Na A3, fila de Águas Santas até à Circunvalação devido ao acidente ao quilómetro 3. Em Lisboa, marginal, lentidão de Oeiras até Caxias e novamente na reta do Dafundo. A5, sentido Cascais-Lisboa, fila de Porto Salvo até Miraflores e de Caselas até às Amoreiras. No IC19, sentido Sintra-Lisboa, à fila do Cacém até Pinamanique. Na segunda circular, sentido Benfica Aeroporto, à fila das Torres de Lisboa até ao Campo Grande, e no sentido inverso, fila da Encarnação até à Encarnação e no Campo Grande. A1, fila entre Valfigueira e Sacavém. A2, fila a partir de Correios até à Ponte 25 de Abril, acesso do Centro Sul preenchido. Bom dia, boa viagem.
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0: A voz de Amália aqui nos últimos minutos pelo seu Bom Dia, Amália.
1: Muito bom dia. Só isto.
0: Volto a apertar forte.
1: A apertar forte nas pausas.
0: Nas pausas.
1: 23 minutos para as 9. Bom dia, boa terça-feira. Fico por aí. A música é o nosso fado. E daqui a pouco, o que temos, Catarina?
0: Pausa.
1: Mais uma pausa.
0: Mais uma pausa. Mais uma
1: funciona
0: pausa.
1: Tão bem a rádio.
0: Só porque sim. Viver a saudade. Com a edição de Luís Montes.
1: Exatamente.
0: Mais daqui a pouco, às 8h45, para já 8h38, tempo para escutar Tendinha, Mafalda Arnaud.

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0: A voz de Ana Moura aqui em Escuta e pelos fatos também vivemos a saudade.
1: Vivemos a saudade com Luís Montes agora mesmo.
0: 8h45, bom dia.
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3: Vamos viver a saudade hoje com um fado composto por Alfredo Marceneiro e letra de João Monge. A voz é da nossa Aldina Duarte, que nos diz que a saudade anda descalça para não se fazer ouvir. Vamos então ouvir a Aldina Duarte.

0: Carolina Duarte em Escuta pelo Viver a Saudade, edição de terça-feira com Luís Montes.
1: 12 minutos para as 9, Catarina Pereira disse que ia animar isto agora mesmo.
0: Ora, se não é uma animação.
1: E não quis dizer com o quê, portanto, estou muito expectante.
0: Calma, aí vamos nós.
1: Ah!
0: E enganar alguém eu.
1: Obrigado.

0: Para 1982 e o álbum Por Este Rio Acima, mais uma proposta para esta manhã de terça-feira. Pelo seu bom dia, Amália.
1: Bela surpresa, muito obrigado. Muito bom dia, boa manhã de terça-feira. Agora, 7 minutos das 9, ainda temos algumas propostas para ouvir, aliás, antes da hora certa. E recordo que depois ainda teremos também mais uma hora de Bom Dia Amália, com, por exemplo, entre outras coisas, as notas do Mundial com o professor Silveira Ramos.
0: Muito bem, para já, seguimos a ver as vistas com Ana Margarida Prazo.

0: 6, bom dia, boa terça-feira, fique por aí, temos notícias para conferir daqui a pouco com Sofia Simões.
1: Temos sim, a metade das zonas florestais continua sem sistema de videovigilância, apesar do risco elevado de incêndio. Esta é uma das notícias que vamos ter por aqui, também trânsito, tudo isto antes tudo isto às 9, aliás. Antes das 9, temos, isso sim?
0: Não é pecado. A voz de Ana Mara em escuta.
1: Bom dia.

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2: Edição de Sofia Simões, bom dia.
3: Muito bom dia. Metade das zonas florestais continua sem sistema de videovigilância, apesar do risco elevado de incêndio. De acordo com o Jornal de Notícias de hoje, apesar do sistema já abranger cerca de metade do território continental e 4 milhões de hectares da floresta, regiões como o Parque Nacional da Peneda Gerês, o Alto Minho, o Alto Tâmega, o interior do Alentejo e a Serra Algarvia permanecem sem cobertura eletrónica. Atualmente existem cerca de 150 torres de monitorização remota espalhadas pelo país. A expansão da rede, que esteve praticamente parada nos últimos anos, voltou agora a avançar. Na região de Aveiro estão a ser instaladas 5 novas torres, 2 das quais já se encontram em funcionamento. Com este reforço, o número total de estruturas de vigilância deverá ultrapassar as 150 nos próximos meses. 57 pessoas morreram afogadas em Portugal até ao final de maio. Os dados ainda provisórios foram divulgados hoje pelo Observatório do Afogamento da Federação Portuguesa de Nadadores Salvadores. Em comunicado, a Federação divulga, no entanto, um relatório que analisa apenas o período entre 1 de janeiro e 31 de março, no qual foram registadas 36 mortes no meio aquático, um aumento de 28,6% face ao mesmo período de 2025. O Observatório adianta que vai pedir reuniões institucionais com as entidades governamentais para apresentar propostas concretas destinadas a reduzir o número de afogamentos em Portugal. Segundo a Federação Portuguesa de Nadadores Salvadores, 100% das ocorrências ocorreram em locais sem assistência a banhistas. Arrancam hoje os exames nacionais do ensino secundário. Quase metade dos 166 mil alunos inscritos vão realizar a prova de português, que continua a ser feita em papel, mas será corrigida pela primeira vez em formato digital. Pelas 9:30 da manhã, mais de 81 mil estudantes começam a fazer o exame nacional do 12º ano de português, o único obrigatório para concluir o ensino secundário. Mas hoje também é dia de exame nacional para os alunos do 11º ano, já que às 2 da tarde começa a prova de Economia A, para a qual estão inscritos pouco mais de 17 mil estudantes. A segunda fase dos exames nacionais decorre entre 16 e 22 de julho. Os resultados das candidaturas vão ser divulgados a 23 de agosto. E arranca esta terça-feira uma nova fase do processo de matrículas para o próximo ano letivo. São abrangidos os alunos dos 6º, 7º, 8º e 9º e também 11º anos de escolaridade. O período de inscrição e renovação prolonga-se até 29 de junho. O presidente do Chega volta hoje a reunir-se com o primeiro-ministro e líder do PSD, Luís Montenegro, sobre a reforma laboral, uma reunião considerada decisiva antes da discussão e votação da iniciativa na Assembleia da República na próxima quinta-feira. A aprovação dependerá necessariamente do apoio ou da abstenção de partidos da oposição, uma vez que o Executivo não dispõe de maioria absoluta no Parlamento. Segundo o presidente do Chega, continuam a existir questões consideradas fundamentais pelo partido. Entre os principais pontos de discórdia identificados por André Ventura, encontram-se a redução da idade da reforma e a reposição de dias de férias para os trabalhadores. O encontro está marcado para as 15h30 da tarde na residência oficial do Primeiro-Ministro em São Bento, em Lisboa. A Cimeira do G7 prossegue hoje na cidade francesa de Evian e hoje conta com a presença do presidente ucraniano, já que a guerra na Ucrânia é um dos pontos de discussão da Cimeira. Volodymyr Zelensky vai reunir-se com o presidente dos Estados Unidos e Donald Trump confirmou ontem, à margem da Cimeira, que o acordo com o Irã já foi assinado, mas que haverá uma nova assinatura formal na sexta-feira, na Suíça, depois do anúncio do acordo para pôr fim à guerra no Médio Oriente. Pelo menos 5 embarcações iranianas atravessaram o Estreito de Hormuz, segundo a emissora estatal iraniana Press TV. Ontem foi registada a passagem de 3 petroleiros e 2 navios de carga que transportavam bens essenciais pelo Estreito. O líder norte-americano anunciou posteriormente o levantamento do cerco naval contra o Irã como parte do acordo provisório de paz que será assinado por ambas as partes esta sexta-feira. sexta-feira na Suíça. O Irão, por seu lado, levantará o bloqueio na zona após a assinatura do memorando, embora insista em cobrar taxas pelos serviços que prestar na área. A seleção portuguesa faz hoje o último treino antes da estreia no Mundial de Futebol. A equipa das esquinas viaja depois para Houston, onde amanhã defronta a República Democrática do Congo na primeira jornada do Grupo K. Em Palm Beach, na Flórida, Portugal tem uma sessão agendada para as 3 da tarde, hora de Lisboa, com os primeiros 15 minutos abertos à comunicação social. Já ontem o central Rubén Dias voltou a trabalhar de forma limitada e à parte do grupo, situação que deixa o defesa em perigo de falhar o duelo com os africanos. O Portugal-República Democrática do Congo está agendado para amanhã às 6 da tarde, hora de Lisboa. Hoje destaque para a estreia da França frente ao Senegal, em jogo do Grupo I, jogo marcado para as 8 da noite. Para as 11 da noite está marcada outra partida do agrupamento Noruega-Iraque. Já durante a madrugada, a campeã argentina e a Argélia defrontam-se em jogo do Grupo J, partida marcada para as 2 da manhã, hora de Lisboa. No outro encontro do agrupamento, a Áustria mede forças com a Jordânia, jogo agendado para as 5 da manhã. A informação está de regresso às 9h30. Até já.
2: Até já, Sofia. Vamos olhar o trânsito já a seguir.
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2: Começar pelo Grande Porto, A1, com fila entre Santo Ovídio e a Rábida, VCI sentido a Rábida Freixo, com lentidão entre a Rábida e Francos, sentido inverso à fila do Freixo até Francos, Avenida AEP com fila da Ponte de Leça até a VCI e pela A3 à fila de Águas Santas até a VCI. Por Lisboa, coisas mais difíceis nesta altura, já lá chegaremos. Pela Marginal, conto com lentidão de Oeiras até Caxias e também na reta do Dafundo. A5, sentido Cascais-Lisboa, com fila de Porto Salvo até Miraflores e de Caselas até às Amoreiras. Sentido inverso também com demora de Queijas até Oeiras. Pela Cril, a fila de Sacavém até ao túnel do Grilo e lentidão de Odivelas até Alfragide, devido a um acidente. No sentido inverso, a fila de subida do túnel do Grilo até Sacavém. Eixo Norte-Sul, com fila da Ameixoeira até às Laranjeiras. IC19 com demora do Cacém até Pinamanique. No sentido inverso, vai encontrar também fila na reta da Amadora devido a acidente. Segunda circular com fila das Torres de Lisboa até ao Campo Grande, isto no sentido Benfica-Aeroporto. Sentido inverso, a demora da Encarnação até ao Campo Grande. Pela A1, conto com demora entre o Rio Trancão e Sacavém. E pela A2, há fila a partir de Corroios.
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0: A voz de Amália nas boas-vindas à última hora da edição de hoje do seu Bom Dia Amália.
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2: Muito bom dia, sejam bem-vindos a esta terceira hora de programa, 10 minutos depois das 9, e espreitamos também, desde já, a previsão do estado do tempo para hoje, que é uma oferta da Matriz Auto.
0: 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Quanto à previsão do estado do tempo para esta terça-feira, o IPMA fala num dia com céu pouco nublado, vento moderado, máximas de 22 graus para o Porto, 29 para Lisboa, 32 para Setúbal e 30 para Faro.
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0: Pires aqui a recriar É para Amanhã, o tema de António Variações, a proposta que por aqui passou nos últimos minutos e são 9h15.
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0: Ora bem, está então na altura do segundo momento de Praça da Alegria.
2: Está na altura, nós estamos aqui num clima de Mundial, aliás, daqui a pouco vamos ter as notas do Mundial com o professor Francisco Silveira Ramos, mas antes disso tenho aqui umas coisinhas para partilhar a propósito da seleção da China, que não está neste Mundial, falhou essa qualificação, aliás, teve inclusivamente, conseguiu esse feito de ter 0 golos marcados na fase de grupos. Que é uma coisa, portanto, e voltou então voltou a falhar essa missão de se qualificar. Aliás, acho que a última vez tinha sido em 2002. Portanto, já lá vão os aninhos. No entanto, os adeptos chineses, fartos de não ter seleção por quem torcer, digamos, no Mundial, decidiram que este ano a coisa seria diferente e vão apoiar um árbitro. É o árbitro chinês que está no Mundial. Chama-se Maning, aliás, também conhecido como o mestre dos cartões. Pois é, conhecido por um caráter implacável da arbitragem.
0: Mestre dos cartões.
2: Mestre dos cartões. O árbitro de 46 anos já tinha participado no Mundial 2022, aí tinha sido mais discreto, mas agora há um autêntico movimento cresceu particularmente nas últimas semanas. E segundo dados avançados pela CNN, os temas relacionados com Maning acumularam milhões de visualizações nas redes sociais chinesas e, portanto, é o homem do momento na China.
0: Muito bem, fica então a nota também.
2: Não está lá a seleção, mas está o mestre dos cartões. Aliás, esta reputação começou a surgir depois de, num derby de Xangai, ter mostrado 9 amarelos e 3 vermelhos. E a partir daí foi sempre a mostrar cartões.
0: Muito bem, cada um é para o que nasce. Serve.
2: Entretanto, quis juntar a esta notícia da China duas pequenas piadas secas chinesas. Okay. Estás preparada?
0: Eu, por mim, eu já tinha ficado...
2: Já estava satisfeita.
0: Mas, bastante, mas, até. Temo que vás estragar tudo agora.
2: Não vou nada. Sabias que há uns anos, uma em cada 3 crianças que nascia no mundo era chinesa? Exceto na China. Aí eram as 3 chinesas. É giro. E sabes como é que se diz surpresa em chinês? Xan-xan-xan-xan.
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0: O Santo António na Aldeia, a voz de Cátia Guerreiro aqui em Escuta nos Últimos Minutos e o nosso António Vieira aqui está, a meu lado, e do outro lado já está o caríssimo professor também, vamos falar com ele já daqui a pouco para as notas do Mundial, grandes emoções para conferir.
1: Mas despacha-te aí que nós temos que ir à praia daqui a bocadinho.
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0: E aqui vamos nós.
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0: Bom dia, professor.
4: Bom dia.
1: Muito bom dia, professor.
0: Agora bom sim, dia. Desculpem.
1: Tudo bem?
0: Sim. Como está?
4: Tudo bem, muito obrigado.
0: Já recomposto de mais um final de dia intenso em relação aos jogos do Mundial?
4: É intenso nesse sentido, obriga a uma certa atenção, mas é um prazer também, porque o Mundial eu acho que está a correr bem em termos desportivos e, portanto, é um prazer acompanhar os jogos.
1: E é impossível não falar sobre esse feito histórico da equipa de Cabo Verde em estreia no Mundial e conseguir estrear-se com um empate frente àquela que é para muitos a melhor seleção do mundo, ou pelo menos certamente uma das melhores.
4: É, realmente é um feito importantíssimo. Um jogo que naturalmente Cabo Verde jogou com os argumentos que tinha. Eu não gosto de dizer as armas porque não gosto de trazer o sentido bélico
0: para
4: o desporto. Portanto, com os argumentos que tinha, foi uma equipa mais resguardada naturalmente, mas com todo o mérito, até nos pode transportar mais uma vez para aquela reflexão que é, provavelmente nos jogos coletivos, o futebol é o único em que a equipa menos forte ou até mais fraca consegue disputar o jogo com a equipa muito mais forte. Portanto, isso é uma das belezas do futebol e Cabo Verde ontem fez jus a essa condição.
1: Acha que se pode dizer que esta Espanha também entrou meio que a desvalorizar a equipa de Cabo Verde? Atenção, e não quero com esta pergunta desvalorizar de alguma maneira este feito de Cabo Verde. Obviamente que é mérito todo da seleção de Cabo Verde, mas algum relaxo também da parte da Espanha? É Cabo Verde, é que estes dois pontos podem fazer falta a qualquer seleção, mesmo à Espanha.
4: Eu acho que é importante localizarmos a posição no ranking, mais uma vez, Espanha é o terceiro do ranking mundial e Cabo Verde é o 72º, portanto estão anos-luz de distância. Mas é como diz, eu estou completamente de acordo, não é tirar de maneira nenhuma o valor e o mérito à equipa de Cabo Verde, à seleção de Cabo Verde, mas a Espanha é humana, não é?
1: Sim, claro,
4: é
1: isso.
4: É humana e, portanto, como é humana, como dissemos já várias vezes e ontem falámos nisso, quando nós baixamos algumas áreas da nossa competência desportiva, neste caso, por exemplo, a motivação será menor para jogar contra Cabo Verde do que seria jogar contra Portugal ou França ou Inglaterra, é provável que esse abaixamento motivacional, emocional de uma forma geral, possa ter traído um pouco a atividade da Espanha.
1: Mas foi de facto um jogo muito, muito emocionante, não é? para os cabo-verdianos necessariamente, mas para nós também, não é? Ver este feito incrível desta seleção. Entretanto, tivemos também aí a Suécia a golear, não foi?
4: A Suécia já tinha sido ontem.
1: Ah, já tinha sido ontem, pois
4: sim,
1: foi.
4: Sim, mas foi um jogo.
1: Mas foi um dos jogos, acho que não falámos.
4: Não falámos sobre ele. Foi um jogo de grande afirmação da Suécia, 5-1, se a minha memória não falha. E, portanto, foi uma demonstração de que, por vezes, a equipa mais poderosa, quando põe os argumentos todos no jogo, naturalmente que o futebol tem esta beleza de poder um mais fraco ganhar ou equilibrar digamos, os jogos e as atividades com os que não são tão poderosos, mas os mais poderosos, quando afirmam os seus argumentos, também. E isso vai acontecer provavelmente a partir dos 16avos de final. As equipas mais poderosas vão ter que pôr toda a argumentação em campo e os jogos aí provavelmente vão ser cada vez mais atender para as equipas mais poderosas a terem sucesso.
1: Tirando uma outra surpresa, necessariamente. Em relação aos jogos de ontem, quer destacar mais algum? Houve aí vários empates, não é?
4: Houve, por acaso foi muito curioso, porque vai ao encontro disto que estamos a falar. As equipas menos poderosas tomaram a frente do marcador e obrigaram as outras, como dizemos, a correr atrás do prejuízo. A Bélgica, que é a quarta do ranking, contra o Egito, que é 34º, teve a perder 1-0 e depois conseguiu equilibrar, mas não conseguiu superar o Egito, portanto foi a correr de trás para a frente, da Bélgica, onde aparentemente teria muito mais argumentos do que o Egito, mas o Egito é uma seleção muito boa e tem jogadores de alta craveira também.
1: E embora esta seleção da Bélgica já não seja a mesma de há uns anos.
4: Naturalmente, não é? Mas como sabemos, os rankings são de resultados próximos,
1: claro,
4: eles
1: claro,
4: conseguem
1: claro.
4: Preservar o quarto lugar, portanto são uma seleção com grande responsabilidade mundial e a verdade é que tiveram que correr atrás do prejuízo, como eu digo. A Arábia Saudita com o Uruguai, com muitos conhecidos nossos, não é?
1: Sim.
4: Também aconteceu a mesma coisa, portanto, a Arábia Saudita é o 55º, mas neste momento tem muita gente de alta qualidade a jogar no panorama da Arábia e até era interessante para ver se a seleção consegue ter algum benefício dessa presença de jogadores mais elevados e se a Liga Saudita de facto empresta esse estímulo competitivo aos jogadores sauditas. Nesta primeira aparição parece que sim, porque conseguiram fazer 1-1 contra o Uruguai, que é o 13º Mundial, e portanto tiveram a ganhar 1-0 e só aos 80 minutos é que o Uruguai conseguiu empatar. Portanto, significa que nesta fase da competição as equipas menos poderosas estão a conseguir dar conta do recado.
1: Vamos então à praia. Eu acho que vamos à praia, como prometido.
0: Eu
1: já estava prometido.
0: É a nota dominante é também nota. Neste Mundial, não é? As idas à praia.
1: Vamos lá ver. O professor tem uma vasta experiência também em matéria de treino, não é? Como bem sabemos. Os rapazes fazem mal a ir à praia. Isto devia ter sido organizado de outra forma. Qual é a opinião do professor?
4: Olha, isto permite-nos entrar aqui numa expressão um bocado pomposa, mas que é absolutamente verdadeira. É que o treino é a gestão das incompatibilidades. Tudo é incompatível com tudo. Portanto, se nós queremos posições lineares e muito perfeitas, normalmente não encontramos. Ir à praia, porventura, tem vantagens emocionais, vantagens de tranquilidade psicológica, mas pode ter algumas perturbações a outro nível. Repare, antigamente a tendência era fazer... Nós falávamos em adaptações, mas o ser humano não faz adaptações. Por isso é que se utilizou o termo aclimatação. Porque tudo é reversível. Isto tem a ver com os princípios do treino. Um dos princípios do treino é que tudo é reversível. Os ganhos que eu faço ao longo do tempo são reversíveis e são perdíveis. Digamos assim. Portanto, o efeito do treino tem esta possibilidade, que é eu fazer uma coisa que me faz bem a algumas coisas, mas pode fazer bem a outras. É como os medicamentos têm efeitos secundários.
1: Exato.
4: Neste caso é mais profundo e se tivéssemos tempo teríamos de fazer uma análise mais profunda, que é isto: os jogadores precisam de aclimatação ao calor e à temperatura e à umidade. Um dado que é interessante para todos nós cidadãos: o parâmetro fisiológico mais estável que nós temos é a temperatura corporal. Nós temos os nossos filhos, os meninos, aos 36,8 está bem, 36,9 começa a ficar perto da febre, aos 37 já é uma pontinha de febre, dizemos nós. Portanto, dois décimos de alteração de temperatura é altamente significativo. Ora, em condições de temperatura e umidade exigentes, o organismo humano pode ter 2 graus de alteração térmica interior. Significa que os jogadores estão a jogar com 38,5 graus. Isso é estar com febre. É estar a jogar com febre. Nós vimos no último Mundial os jogadores que ao fim de 20 minutos estarem em campo, os tais que não fizeram a aclimatação, ao fim de 20 minutos parecia que morriam em campo. Nós sabemos que houve seleções que fizeram aclimatações em saunas,
1: okay,
4: cheios de, com temperaturas elevadíssimas e com umidade elevada. Terá sido isso que Portugal procurou. Pensa que é um bocadinho simplista pensar que uma ida à praia vai fazer a aclimatação. Aí acho que estamos a jogar com dados um bocadinho simplistas, porque para isso ser verdade é preciso fazer esforço nessas condições exigentes. É preciso que o organismo seja estimulado em condições de esforço. Ora, ir à praia, fazer um passeizinho a pé e tomar uma banhoca, não é bem esse o efeito.
1: Eles estão ali como é que se diz, a fletir, não é? Como é que se diz? A contrair os abdominais, não é? Eu vejo claramente que eles estão a contrair os abdominais.
4: Será a tal tendência de fazer algum esforço físico nas condições adversas. Só que parece-me que é curto para isso. Também é só para as pessoas terem essa ideia. Antigamente faziam-se aclimatações, dizia-se um dia por cada hora de fuso horário, ou um dia para determinadas condições. E depois isso começou a perceber-se que as seleções iam 15 dias, 20 dias antes para os contextos. Quando chegavam à fase da competição já estavam cansados, sem família, sem amigos, e portanto perdeu-se esse hábito de fazer aclimatações prolongadas. Naturalmente aqui a seleção portuguesa terá tido essa intenção. Como os jogadores vão estar aqui muito tempo, vamos lhe dar um pouco de bem-estar, uma ida à praia para descontrair, e tudo isso é legítimo e desejável. Como eu dizia antes, vai ter se calhar alguns efeitos secundários, mas tem os efeitos primários, que é dar aos jogadores bem-estar.
1: Faz-me um bocadinho confusão, e só para terminar este assunto, também provavelmente não fará qualquer mal, mas a mim faz-me impressão, para quem está, não é tanta coisa, foram para lá para jogar à bola e agora estão na praia. Isso aí, de facto, não me causa confusão. Mas aquela proximidade com as pessoas, com os mirones que por ali andam, ou seja, parece que a equipa deveria estar mais resguardada.
4: Estou de acordo. Normalmente, nós costumamos, nestas comitivas de jogadores muito famosos e muito públicos,
1: mediáticos,
4: não é?
1: Sim.
4: Muito mediáticos. Normalmente há esse cuidado de reserva, vêem, inclusive em Portugal, quando eles saem do autocarro para ir para o aeroporto,
1: exato.
4: Há ali um, dois minutos de proximidade para garantir que não estão afastados da população e que dão esse carinho e recebem esse carinho, mas são coisas com conta, peso e medida, não podem ser feitas de uma forma demasiado descontraída. Mas isto são as opções, é como eu digo, se fizeram essa opção de ser um pouco mais descontraídos, ganham, se calhar, esse estímulo psíquico mais...
0: Ou o professor, estando a falar de futebol, é lá.
4: Ou exatamente.
0: Ou
4: ganham essas ondas de calor humano que recebem nestas saídas, podem ter efeitos positivos e, portanto, como eu digo, terão alguns efeitos negativos, mas terão sido programados no sentido dos efeitos mais positivos.
0: Muito bem, amanhã já vemos
1: amanhã
0: efeitos em campo também, com a entrada da seleção no primeiro jogo, então, deste Mundial. Caro professor, alguma nota final?
4: É só dizer, amanhã é o 6º Mundial a jogar contra o 61º Mundial, Portugal-Congo. Eu acho que Portugal vai fazer um jogo bom, porque está muito responsabilizado para o fazer, e nós vamos ter o prazer de ver a nossa seleção a jogar seguramente um jogo interessante, porque este Mundial tem tido jogos muito interessantes.
0: E hoje a entrada em campo da França também, não é? Também bastante apelativo.
4: Temos muito a bem. França com o Senegal, que é um jogo também muito apetecível.
0: Muito bem. Professor, obrigado.
1: Obrigado, professor.
0: Um beijinho. Até amanhã.
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0: 9:34.
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0: Síntese informativa com Sofia Simões. Bom dia.
5: Muito bom dia. Arrancam, aliás, a esta hora os exames nacionais do ensino secundário. Mais de 81 mil estudantes começam a fazer o exame nacional do 12º ano de português, o único obrigatório para concluir o ensino secundário. Hoje é também dia de exame nacional para os alunos do 11º ano. Às 14h começa a prova de economia A, para a qual estão inscritos pouco mais de 17 mil estudantes. O governo quer todos os centros de saúde equipados para rastrear cancro até ao final do ano. De acordo com o Diário de Notícias de hoje, a tutela quer centros de saúde a dar mais resposta a rastreios ao cancro do cólon, colo do útero e reto, e também à retinopatia diabética. Os preços do petróleo estão a encaminhar-se para a maior série de perdas este ano, pressionados pelo anúncio de um acordo entre Estados Unidos e Irão, que pode levar à reabertura do Estreito de Hormuz já esta semana. Esta manhã o Brent, o crudo de referência para a Europa, estava a ser negociado já nos cerca de 81 dólares por barril, perdendo terreno pelo 4º dia consecutivo. Entretanto, pelo menos 5 embarcações iranianas atravessaram o Estreito de Hormuz. A cimeira do G7 prossegue hoje na cidade francesa de Evian e hoje conta com a presença do presidente ucraniano, já que a guerra na Ucrânia é também um dos pontos de discussão da cimeira. Volodymyr Zelensky vai reunir-se com o presidente dos Estados Unidos, Donald Trump. O presidente do Chega volta esta tarde a reunir-se com o primeiro-ministro e líder do PSC, Luís Montenegro, sobre a reforma laboral, uma reunião considerada decisiva antes da discussão e votação da iniciativa na Assembleia da República na próxima semana. Metade das zonas florestais continua sem sistema de videovigilância, apesar do risco elevado de incêndio. De acordo com o Jornal de Notícias de hoje, apesar do sistema já abranger cerca de metade do território continental e 4 milhões de hectares de floresta, há regiões que permanecem sem cobertura eletrónica. 57 pessoas morreram afogadas em Portugal até ao final de maio. Os dados ainda provisórios foram divulgados hoje pelo Observatório do Afogamento da Federação Portuguesa de Nadadores Salvadores. Estas e outras notícias a desenvolver às 10. Até já.
0: Até já, Sofia.
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0: Voltamos então a espreitar o trânsito, António.
1: Vamos a isso, começando pelo Porto. Há um fila entre Santo Ovídio e a Arrábida, VCI, sentido a Arrábida Freixo, com lentidão entre a Arrábida e Francos, e no sentido contrário, há lentidão do Freixo até Francos. Na Avenida AEP, fila da Ponte Lessa até a VCI, na A3, abrandamento da A4 até a VCI. Passamos agora para Lisboa, onde de facto há mais complicações, marginal com lentidão de Passo de Arcos até Caxias e novamente na reta do Dafundo. Na A5, sentido Cascais-Lisboa, fila da Ribeira da Laje até Miraflores devido a um acidente e novamente fila de Caselas até às Amoreiras. Eixo Norte-Sul com fila do Lumiar até às Laranjeiras e C19, sentido Sintra-Lisboa, tem fila do Cacém até Queluz e novamente em Pinamanique. Na segunda circular, sentido Benfica-Aeroporto, há fila das Torres de Lisboa até ao Campo Grande e no sentido inverso de Sacavém até ao Campo Grande. A1 com abrandamento entre a Bobadela e Sacavém, A2 fila a partir de Corroios até à ponte, 25 de Abril. Bom dia, boa viagem.
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0: Escuta pelo seu Bom Dia Amália. Estamos a quantos minutos das 10, António?
1: 19 para as 10 e acabou de sair daqui o professor Silveira Ramos e daqui a pouco passa outra vez por aqui.
0: Com mais
1: uma escolha, pois ele é o convidado do programa Os Fatos da Minha Vida esta semana.
0: Muito bem. Antes disso, lembrar que na próxima semana, por esta altura, não estaremos em estúdio.
2: O São João está a chegar e nós também.
0: Alô,
3: olá,
0: António.
3: Catarina. E já estou aqui entre legumes, com muita coisa, com bom aspecto.
4: Pode levar um coração, ou grelhos com bonavista, que tenho.
2: Seguindo o lema Voltar Onde Fomos Felizes, amanhã da sua Rádio Amália vai regressar ao Mercado do Bolhão, por onde vamos estar dia 23 de junho, entre as 7 e o meio-dia.
0: E pelas minhas contas, 23 de junho é terça-feira.
1: É terça-feira,
0: portanto,
1: é.
0: Portanto, não me enganei.
1: Eu já tenho a minha frase até o momento, a frase do ano, para mim, ou seja, dita por mim, é: aqui estou eu entre legumes.
0: Chuchu entre legumes. Chuchu entre legumes.
1: Eu farei questão de, na terça-feira, dizer de novo: aqui estou eu entre legumes. Vou lá para o meio dos legumes.
0: Fica a promessa feita.
1: Mas acreditas que eu já tenho saudades daquele sítio?
0: Pois, claro, como não?
1: Gostei bastante.
0: Como não? Portanto, lá estaremos terça-feira, dia 23, com o Bom Dia Amália e também o Bairro Alto, entre as 7 e o meio-dia, em direto, a partir do Mercado do Bolhão, no coração do Porto, para sabermos como estão precisamente a contar os minutos para a celebração do São João. Portanto, próxima semana, Porto, esperem por nós, aí estaremos e contamos também com a vossa visita. 9h43.
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8: Olá, muito obrigado pelo convite. Eu sou o Francisco Silveira Ramos. A minha atividade central é o futebol, o treino de futebol e a atividade em torno do futebol. E agora deram-me o prazer de poder selecionar, escolher alguns dos fados da minha vida. Sou um apaixonado do fado. É um bocado difícil escolher, porque tenho tantos fados que gosto tanto, que fazer playlists é uma coisa para mim difícil, mas como tem que ser feita, vou dar algumas das indicações de fados que são realmente muito apreciados de uma forma geral e dos quais eu gosto muito também.
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8: E o Marco Rodrigues é um fadista que eu respeito muito, não só pela qualidade que tem como fadista, mas porque eu acompanhei isso, e não quero ser injusto para ninguém, mas apercebi-me que o Marco Rodrigues deu um grande empurrão na qualidade harmónica do fado, na introdução de grande expressão dos músicos de viola, de guitarra, de viola baixo, de percussão, etc. Portanto, o Marco Rodrigues, eu acompanhei muito isso, a grande preocupação que ele tinha de o fado ter que ser musicalmente mais volumoso, ter mais trabalho dos músicos e, portanto, acho que o Marco foi um fadista que deu um grande contributo nessa matéria. Eu, aliás, tenho uma história até curiosa que cola ao futebol também. Foi uma altura o João Alves, foi jogador do Benfica e foi um grande jogador internacional. Perguntou-me ao professor, não sei se gosta de fado, eu queria falar consigo de coisas do futebol. Podemos ir a uma casa de fados? Claro, eu adoro fado. Pá. E fomos à Adega Machado, na altura, para essa publicidade. Bem. E era o Marco Rodrigues, exatamente, estava com o Luís Guerreiro e com um outro baixo, que eu não me lembro o nome. E o João Alves, quando acabou da sessão de fado, eu nem sabia que atualmente se fazia o fado desta maneira. Isto é lindíssimo. Os músicos a tocarem de uma forma extraordinária. E eu, que sou um apaixonado de fado, tenho de vir com a minha mulher aos fados aqui, porque eu não sabia que o fado atualmente se fazia com esta riqueza instrumental e ficou completamente siderado com a qualidade dos músicos e, naturalmente, o Marco era um dos intervenientes dessa mudança para melhor do enriquecimento do fado.

0: A voz de Marco Rodrigues aqui com o Fado do Estudante, escolha do professor Francisco Silveira Ramos. O que foi, António Vieira?
1: Eu estava a rir porque, bem, quem está, bem, quem, enfim, quem ouve as 3 horas de programa, não sei se algo acontece com alguém, não é? Mas vai perceber que isto já aconteceu na primeira hora, não é? Que é o quê? que é frases de falar de comida, não é?
0: Ah, nunca aconteceu. Não.
1: Nunca aconteceu. E agora aconteceu mais uma. Tu já não ouviste porque já tinhas colocado os fones.
0: Com certeza.
1: Mas o que eu disse foi: eu vi que não tinhas reação. Perguntei-te sobre uma dose de batatas, batatas fritas, e depois já estavas tu a colocar os fones e eu solto a frase: é que eu adoro batatas fritas.
0: É toda uma problemática.
1: Nota-se muito que estou de dieta. Acho que se nota que estou de dieta. É que eu adoro batatas fritas.
0: Ok.
1: Enfim,
0: ufa.
1: Seguimos, não é?
0: Seguimos, pois seguimos. Olha, e seguimos com Sara Correia. Escutemos Canto.

0: E vamos dançando até às 10 a terminar este Bom Dia Amália. Notícias daqui a pouco em antena.
1: O Governo quer todos os centros de saúde equipados para rastrear cancros até ao final do ano. Esta é uma das notícias que por aqui vamos ter. Também trânsito e Bairro Alto até ao meio-dia. Entretanto, para fechar este Bom Dia Amália de hoje...
0: Olha, vamos à boleia de António Zambujo até ao Bairro Alto de Lambreta.
1: Olha, vamos lá.
0: Para também tentar fugir a algum desafio que haja no centro da cidade de Lisboa.
1: Fica mais rápido.
0: Já espreitaremos daqui a pouco como estão as coisas. Vem dar.

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2: Edição de Sofia Simões, bom dia.
3: Muito bom dia. O Governo quer todos os centros de saúde equipados para rastrear cancros até ao final do ano. De acordo com o Diário de Notícias, a tutela quer centros de saúde a dar mais resposta a rastreios ao cancro do cólon, cólon do útero e reto e também à retinopatia diabética. O objetivo é aumentar os rastreios que permitem então diagnosticar cedo a presença de um cancro. O Executivo vai, por isso, recorrer ao PRR para que as 39 unidades locais de saúde que existem fiquem com essa capacidade. O Unidade Local de Saúde do Algarve e a do Estuário do Tejo vão ser projetos-piloto. Os preços do petróleo estão a encaminhar-se para a maior série de perdas este ano, pressionados pelo anúncio de um acordo entre Estados Unidos e Irão, que pode levar então à reabertura do Estreito de Hormuz já esta semana. Os analistas deixam, no entanto, o aviso que a normalidade nos fluxos pode demorar meses a ser restabelecida. Esta manhã o Brent, o crudo de referência para a Europa, estava a ser negociado já nos cerca de 81 dólares por barril, perdendo terreno pelo quarto dia consecutivo. Entretanto, pelo menos 5 embarcações iranianas atravessaram o Estreito de Hormuz, segundo a emissora estatal iraniana Press TV. Ontem foi registada a passagem de 3 petroleiros e 2 navios de carga que transportavam bens essenciais pelo Estreito. O presidente norte-americano anunciou posteriormente o levantamento do cerco naval contra o Irão, como parte do acordo provisório de paz que será assinado por ambas as partes esta sexta-feira na Suíça. O Irão, por seu lado, levantará o bloqueio na zona após a assinatura do memorando, embora insista em cobrar taxas pelos serviços que prestar na área. A cimeira do G7 prossegue hoje na cidade francesa de Evian e hoje conta com a presença do presidente ucraniano, já que a guerra na Ucrânia é um dos pontos de discussão da cimeira. Volodymyr Zelensky vai reunir-se com o presidente dos Estados Unidos, Donald Trump. O presidente do Chega volta hoje a reunir-se com o primeiro-ministro e líder do PSD, Luís Montenegro, sobre a reforma laboral, uma reunião considerada decisiva antes da discussão e votação da iniciativa na Assembleia da República na próxima quinta-feira. Aprovação que dependerá, aliás, necessariamente do apoio ou da abstenção de partidos da oposição, uma vez que o Executivo não dispõe de maioria absoluta no Parlamento. Segundo o presidente do Chega, continuam a existir questões consideradas fundamentais pelo partido. Entre os principais pontos de discórdia identificados por André Ventura encontram-se a redução da idade da reforma e a reposição de dias de férias para os trabalhadores. O encontro está marcado para as 3:30 da tarde na residência oficial do primeiro-ministro em São Bento, em Lisboa. Metade das zonas florestais continua sem sistemas de videovigilância, apesar do risco elevado de incêndio. De acordo com o Jornal de Notícias de hoje, apesar do sistema já abranger cerca de metade do território continental e 4 milhões de hectares da floresta, regiões como o Parque Nacional da Peneda Gerês, o Alto Minho, o Alto Tâmega, o interior do Alentejo e a Serra Algarvia permanecem sem cobertura eletrónica. Atualmente existem cerca de 150 torres de monitorização remota espalhadas pelo país. A expansão da rede, que esteve praticamente parada nos últimos anos, voltou agora a avançar. Na região de Aveiro, estão a ser instaladas 5 novas torres, 2 das quais já se encontram em funcionamento. Com este reforço, o número total de estruturas de vigilância deverá ultrapassar as 150 nos próximos meses. 57 pessoas morreram afogadas em Portugal até ao final de maio. Os dados ainda provisórios foram divulgados hoje pelo Observatório do Afogamento da Federação Portuguesa de Nadadores Salvadores. Em comunicado, a Federação divulga, no entanto, um relatório que analisa apenas o período entre 1 de janeiro e 31 de março, no qual foram registadas 36 mortes no meio aquático, um aumento de 28,6% face ao mesmo período de 2025. O Observatório adianta que vai pedir reuniões institucionais com as entidades governamentais para apresentar propostas concretas destinadas a reduzir o número de afogamentos em Portugal. Segundo a Federação Portuguesa de Nadadores Salvadores, 100% das ocorrências ocorreram em locais sem assistência a banhistas. A seleção portuguesa faz hoje o último treino antes da estreia no Mundial de futebol. virtual. A equipa das esquinas viaja depois para Houston, onde amanhã defronta a República Democrática do Congo na primeira jornada do Grupo K em Palm Beach, na Flórida. Portugal tem uma sessão agendada para as 3 da tarde, hora de Lisboa, com os primeiros 15 minutos abertos à comunicação social. Já ontem, o central Rubem Dias voltou a trabalhar de forma limitada e à parte do grupo, situação que deixa o defesa em perigo de falhar o duelo com os africanos. O Portugal-República Democrática do Congo está agendado então para amanhã às 6 da tarde, hora de Lisboa. Hoje destaque para a estreia da França frente ao Senegal em jogo do Grupo I, jogo marcado para às 8 da noite. Para às 11 da noite está marcada outra partida do agrupamento, o Noruega-Iraque. Já durante a madrugada, a campeã Argentina e a Argélia defrontam-se em jogo do Grupo J, partida marcada para às 2 da manhã, hora de Lisboa. No outro encontro do agrupamento, a Áustria mede forças com a Jordânia, jogo também marcado para as 5 da manhã. A informação está de regresso às 11. Até já.
2: Até já, Sofia. Olhamos o trânsito já a seguir.
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2: E aí vamos nós novamente. Porto A1 com fila entre Santo Ovídio e a Rábida. VCI sentido a Rábida Freixo com lentidão entre a Rábida e Francos. Sentido inverso à lentidão do Freixo até Francos. Avenida AEP com fila da Ponte de Lessa até à VCI. E pela A3 há abrandamento da A4 até à VCI. Por Lisboa, marginal com lentidão em Caxias e também na reta do Afundo. A5, Cascais Lisboa com fila da Ribeira da Laje até Miraflores devido a acidente. E novamente com fila de Caselas até às Amoreiras, Eixo Norte-Sul com fila do Lumiar até às Laranjeiras e C19 com lentidão do Cacém até à Amadora e demora de Alfragide até Pinamanique. Segunda Circular, sentido Benfica Aeroporto, com fila das Torres de Lisboa até ao Campo Grande, sentido inverso à fila da Encarnação até ao Eixo Norte-Sul e pela A2, à fila a partir da primeira Ponte do Feijó.
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0: Ao parceiro António Vieira, o carapau e a sardinha, a Amália, a início de hora, a primeira do passeio de hoje, por aqui mesmo.
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0: Manhã de terça-feira, 16 de junho, seguimos com o Ricardo Ribeiro. Amanhã, uma das propostas para A Alma Só Está Bem Onde Não Cabe. Depois, Carla Pires e Rodrigo, também por aqui vão passar.
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0: Anetes Rodrigo aqui também em Escuta pelo Seu Bairro Alto. Muito bom dia, fique por aí. Mais à frente conferimos mais um destaque no Dicionário do Fado com Antonieta Lopes da Costa. Antes disso, vão por aqui passar Marujo Português, a voz de Maria da Fé, e faz o nosso Geadas.
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2: Letra A, Ana Margarida Prado. Nasceu a 9 de junho de 1983 em Oliveira das Emães. Quando era pequena, a sua mãe passou-lhe o gosto pelo fado, tendo estudado piano e música clássica dos 6 aos 18 anos. Passava muitas horas a cantar com a sua mãe e irmã os fados de Teresa Tarouca, Teresa Silva Carvalho, Maria da Fé e Amália. Quer fosse pela casa, quer a caminho da cidade da Guarda, terra da sua mãe, estas memórias musicais são das mais ricas e importantes que Ana Margarida Prado guarda até aos dias de hoje. Ao longo do seu percurso académico, principalmente na universidade, descobriu o teatro musical e as músicas do mundo e integrou o elenco de várias peças e espetáculos musicais. Em 2008 recebe o Prémio Revelação na Gala de Fado do Teatro Sá da Bandeira e passou assim a cantar nas grandes noites do fado da cidade do Porto. Porto canta Amália, amadrinhado por Maria da Fé, 40 anos de Lenita Gentil e Dia Internacional da Mulher com Cidália Moreira. Ainda nesse ano gravou uma coletânea dos finalistas do 2º Encontro de Fados de Almada. No ano seguinte foi selecionada para o elenco de 2 espetáculos musicais na Ilha de Maiorca, em Espanha, em digressão, onde esteve durante meio ano. Nas suas atuações, cada vez mais solicitadas, procura a expressão mais sentida, pura e original, que lhe valeram os convites para levar o seu fado além fronteiras. Ao mudar-se para Lisboa, começou a percorrer as várias casas de fado da cidade, atuou no Senhor Vinho, na Adega Machado, a Severa, Fado ao Carmo e Maria da Moraria. Ana Margarida Prado também participou já em vários projetos discográficos. Na página do Museu do Fado, lê-se também que em janeiro de 2023, e ao fim de já vários anos a cantar, Ana Margarida Prado subiu ao palco do Centro Cultural de Belém.

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0: Meus olhos que por alguém, mais uma proposta também por este seu bairro alto. Muito bom dia, boa terça-feira, fique por aí, daqui a pouco escutamos Lina com Rodrigo Cuevas, O Que Temo e O Que Desejo.
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Escutámos a voz de Carlos do Carmo nos últimos minutos, nesta manhã de terça-feira, pelo seu bairro alto. Fique por aí, vamos a caminho das 11, a caminho das notícias à hora certa, e seguimos com vozes que marcam presença no regresso do Festival Caixa Ribeira. Acontece 10 anos depois, vai acontecer dia 18 de julho, mês 7. Os bilhetes para o Caixa Ribeira já estão disponíveis e por lá vão passar, por exemplo, Camané, Fábio Rebordão e Jorge Fernando. É com eles que seguimos até bem perto das 11.

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1: Edição de Sofia Simões, bom dia.
2: Muito bom dia. Está a decorrer em Lousada uma operação de buscas. De acordo com a SIC, a GNR está a investigar suspeitas de homicídio, maus-tratos e burlas em lares ilegais. Há pelo menos 5 mandados de detenção em 5 habitações no centro de Lousada. Ao que tudo indica, a operação está relacionada com uma investigação que remonta a 2024. Na altura, foram constituídos 6 arguidos por maus-tratos a idosos e foram identificadas 20 vítimas que estariam em lares ilegais. O Governo quer todos os centros de saúde equipados para rastrear cancros até ao final do ano. De acordo com o Diário de Notícias, a tutela quer centros de saúde a dar mais respostas a rastreios ao cancro do cólon, colo do útero e reto e ainda à retinopatia diabética. O objetivo é aumentar os rastreios que permitem diagnosticar cedo a presença de um cancro. O Executivo vai para isso, recorrer ao PRR para que as 39 unidades locais de saúde que existem fiquem com essa capacidade. A Unidade Local de Saúde do Algarve e a do Estuário do Tejo vão ser projetos-piloto. Ainda pela saúde, foi hoje publicado em Diário da República o diploma que regula a contratação de médicos em prestação de serviço. Segundo o diploma, é apenas permitido contratar médicos não especialistas de forma excepcional para a urgência e trabalhando sob supervisão de um especialista. O regime define uma série de incompatibilidades, entre elas a que impede a contratação em regime de prestação de serviços de médicos que tenham deixado o Serviço Nacional de Saúde nos últimos 2 anos ou aqueles que, sendo médicos internos com formação concluída não se candidatem quando existam vagas a uma distância até 60 quilómetros da unidade onde concluíram o internato. No ano passado, o SNS gastou cerca de 250 milhões de euros com a contratação de médicos tarefeiros, a maioria para assegurar as escalas das urgências, um aumento de 17,3% em relação a 2024. Os dados mais recentes apontam para a existência de mais de 4.600 profissionais a trabalhar à tarefa no SNS. Os preços do petróleo estão a encaminhar-se para a maior série de perdas este ano, pressionados pelo anúncio de um acordo entre os Estados Unidos e o Irão, que pode levar à reabertura do Estreito de Hormuz já esta semana. Os analistas deixam, no entanto, o aviso que a normalidade nos fluxos pode demorar meses a ser restabelecida. Esta manhã, o Brent, crudo de referência para a Europa, estava a ser negociado já nos cerca de 81 dólares por barril, perdendo terreno pelo quarto dia consecutivo. Entretanto, pelo menos 5 embarcações iranianas atravessaram o Estreito de Hormuz. Segundo a emissora estatal iraniana Press TV, ontem foi registada a passagem de 3 petroleiros e 2 navios de carga que transportavam bens essenciais pelo Estreito. O presidente norte-americano anunciou posteriormente o levantamento do cerco naval contra o Irão como parte do acordo provisório de paz que será assinado por ambas as partes esta sexta-feira, na próxima sexta-feira, na Suíça. O Irão, por seu lado, levantará o bloqueio na zona após a assinatura do memorando, embora insista em cobrar taxas pelos serviços que prestar na área. A escritora portuguesa Lídia Jorge foi distinguida com o Prémio Estatal

0: austríaco de literatura europeia deste ano pelo conjunto da sua obra. O anúncio foi feito hoje pelo Ministério da Cultura daquele país. No comunicado, o Ministério da Cultura austríaco refere que a obra de Lídia Jorge é tão versátil e ramificada quanto significativos e omnipresentes são os seus temas. O prémio, no valor de 25 mil euros, vai ser entregue à escritora no dia 27 de julho numa cerimónia inserida no Festival de Salzburgo. Na próxima hora, o programa Bairro Alto dá a conhecer o Festival Arte Explora, que chega à Marina de Cascais a partir da próxima quinta-feira. Filipe Oliveira, uma das programadoras do festival, é a convidada então do programa Bairro Alto, um programa gratuito que reúne alguns dos mais relevantes nomes da criação contemporânea portuguesa. A informação está de regresso ao meio-dia. Até já.
1: Até já.
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0: Voz de Amália nas boas-vindas à segunda hora do nosso passeio de hoje por aqui mesmo.
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0: E é por aqui mesmo que seguimos até bem perto do meio-dia, nesta manhã de terça-feira, 16 de junho. Uma terça-feira com poucas nuvens, com algum vento. Máximas de 22 graus para o Porto, 29 para Lisboa, 32 para Setúbal e 30 para Faro. Seguimos com Tonisha, Menina do Alto da Serra.

0: Maria Faia, mais uma proposta para esta manhã de terça-feira pelo seu Bairro Alto. São 11h20.
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0: Lisboa, menina e moça, a voz de Micael Salgado, aqui também em Escuta nos Últimos Minutos, nesta manhã de terça-feira. E está na altura de dar as boas-vindas à minha convidada, Filipe Oliveira. Olá!
1: Olá, bom dia!
0: Olá, bom dia, bem-vinda!
1: Bom dia, obrigada!
0: Ora, obrigada
1: eu! Prazer estar aqui!
0: Ora, o prazer é nosso de te receber aqui nesta manhã. Tu que és uma das programadoras do Festival Arte Explora.
1: Eu gosto,
0: vou chamar-lhe assim, Arte Explora, porque acho que vem no seguimento do Arte, que não tem então Explora vai a seguir. Não, Arte Explora, precisamente, é este o foco, a arte nas suas várias vertentes, aqui também em destaque nesta edição portuguesa do festival, que vai acontecer de 18 a 28 de junho na Marina de Cascais, Clube Naval, e também no Catamarã à Vela, que chega a Cascais para ser precisamente um dos palcos desta...
1: Chegou ontem.
0: Imagino a agitação.
1: A agitação é imensa, imenso entusiasmo. Estamos nos preparativos finais, portanto a produção está ao rubro. A nossa grande produtora, Pureza Fino, eu faço a programação com a Raquel Ribeiro dos Santos, da Cultura Geste. Somos as duas programadoras e a Pureza tem sido a nosso braço direito e esquerdo na produção.
0: Um pequeno polvo.
1: Que é o nosso polvo. E portanto está toda uma equipa imensa também da Arte Explora, que disseste muito bem, que é uma associação francesa, uma organização francesa, e que a equipa também já chegou, porque takes a village, é uma equipa grande de logística, de produção, para fazer este festival, como qualquer festival, mas este em particular, com a chegada do barco.
0: Mas a equipa vem no barco, ou já cá
1: estava? Uma parte da equipa vem no barco, sim.
0: Ai,
1: uma parte da equipa vem, outra vem por outros meios.
0: Chegou cá, nem que tenha sido a pé, mas chegou,
1: sim,
0: que é o que importa.
1: Estão a chegar.
0: Quanto tempo mais ou menos para preparar? E tu dizias que a logística aqui envolvida não é fácil.
1: Nós começámos o projeto em 2024, portanto estamos já há alguns anos no pensamento coletivo do que é que seria este projeto. Portanto, fomos convidadas, eu e Raquel, enquanto curadoras do projeto, e começámos a desenhar com um coletivo de curadores, porque este barco-museu para em quase todos os países do Mediterrâneo. Em cada país que para, faz um festival. E, portanto, e em cada festival tem um curador local. E nós, todos juntos, temos pensado coletivamente o que era fazer este barco que viaja no Mediterrâneo, como é que podemos pensar colaborativamente uns com os outros, mas também agir local. Portanto, temos desde 24 que estamos a trabalhar em conjunto. A seguir houve um festival, portanto, o primeiro festival já aconteceu em Marselha. Temos vindo a seguir as programações, perceber o que é que podemos adaptar ou copiar ou roubar dos outros festivais e o que é que tem que ser muito...
0: A inspiração.
1: É inspirado.
0: Com certeza,
1: bem,
0: não é nada roubado, é inspirado.
1: Como é que fomos inspirados pelos outros festivais, porque têm sido muito diferentes e alguns de facto muito inspiradores, e como é que temos a sorte de ter vários anteriores, porque para chegar ao nosso, que bebe dessas inspirações, mas que também faz um programa muito pensado num fazer coletivo. Queríamos, tínhamos algumas preocupações com a ideia de um barco que vem de outro país e que aterra e que traz um museu, um bocadinho impositivo e talvez até arrogante enquanto atitude, e portanto nós quisemos, enquanto programadoras, fazer um programa que era muito assente em vozes locais, mas também em projetos colaborativos. Portanto, temos uma dimensão de relação com o público e de mediação muito forte neste projeto, com muitos bailes para dançarmos juntos. Estamos a fazer bolachas que vamos comer todos juntos e que vamos dançar debaixo das bolachas, caminhadas. Portanto, temos um programa de mediação educativo muito forte, porque achávamos que era preciso pensar no coletivo.
0: Envolver a comunidade.
1: Envolver,
0: não é?
1: A comunidade.
0: Aliás, um bocadinho à boleia também daquilo que se vive num barco, não é? Porque
1: exato,
0: à partida a pessoa sozinha não vai conseguir,
1: claro,
0: levar o barco a bom porto. E assim, em comunidade, todos juntos fazem a viagem, tornam-na mais fácil
1: e
0: melhor
1: perfeita,
0: concretizável, sim, não é?
1: É?
0: Sendo que este barco é muito especial por variedíssimas razões. Eu não sei se terás tido a oportunidade de visitar algum dos outros festivais por onde o barco,
1: sim,
0: passou.
1: Eu estive em Marselha, a Raquel esteve em Marrocos, Por isso fomos vendo, não fomos a todos, infelizmente, com pena. Com pena,
0: a pessoa
1: não fomos,
0: gostava, mas pronto.
1: Mas fomos a alguns. E é muito curioso, por um lado, também os festivais foram adaptando e fomos aprendendo a fazer, portanto, o festival foi-se adaptando. Há vários. No festival em Cascais, não tem, eles às vezes transportam uns contentores que são espaços positivos e um espaço de realidade virtual. E neste caso a Marina não tinha as condições para ter esses contentores com exposições, e portanto o nosso festival é mesmo só festival e barco, o que é excelente, estamos muito contentes com essa opção. E fomos aprendendo a adaptar como é que podemos fazer melhor, como é que podemos envolver a comunidade de outra maneira, como é que podemos também relacionar o barco com o festival, para não serem duas coisas diferentes, e por isso temos vindo a aprender bastante com os festivais anteriores para chegar.
0: Muito bem, esta
1: agora.
0: Edição portuguesa que arranca já na próxima quinta-feira, dia 18, e acontece até dia 28 de junho. Relembro, Marina de Cascais, no Clube Naval, e também neste catamarã à vela, o catamarã museu, que servirá também de palco.
1: Em parceria com a Culturgest, nós fizemos este projeto em parceria, a Arte Explora, com a Culturgest. Portanto, a Culturgest desloca-se do Campo Pequeno para Cascais.
0: Pois olha, também não é nada mal
1: nada
0: pensado.
1: Mal.
0: Não sei, desconfio. É só uma pequena desconfiança. Sendo aqui que há toda esta abrangência, esta envolvência de vários meios, esta ideia que une também aqui o festival, o refletir sobre o que é a hospitalidade, até para não ser um corpo estranho que ali chega, não é? Se não era mais um barco que ali parava, e não se pretende nada disso. Portanto, o refletir, o levar precisamente ao pensamento em comunidade, e para isso foi pensada a programação, para várias idades também. Deixar já esta pequena nota de relevância, entrada gratuita
1: em todas as atividades. Algumas precisam de ser de inscrição, porque
0: prévia,
1: são de e mesmo a entrada no barco necessita de ser marcada à hora, mas tudo tem entrada gratuita.
0: Já lá vamos, Filipa, vais dizer-nos onde é que nos podemos inscrever, mas entretanto, Filipa, peço-te que olhemos a programação. O que é que destacas?
1: Destaco, nós todas as noites temos vários programas especiais. Portanto, começamos as manhãs com atividades para público mais jovem, trabalhando com escolas, com ATLs, mas também com associações locais, e temos uma atividade de fazer bolachas com um projeto da Maia Escher, que vai fazer o que se chama o Mastro dos Vizinhos, e que vamos estar a cozinhar estas formas de bolachas, e para que no sábado façamos um grande mastro de danças tradicionais, e vamos dançar debaixo das bolachas que todos construímos juntos, quase como se fosse uma vela, e que depois, no fim, comemos as bolachas. E depois vamos ter um destaque também ao fim da tarde, um momento que eu acho que vai ser muito especial, que é temos um momento de lounge, um bar lounge, onde podemos estar a desfrutar daquele sítio absolutamente magnífico, que é aquela ponta da Marina já abraçada ao mar, e é uma localização de facto fantástica. E à noite vamos tendo começamos com um festival, um concerto do jazz, que é um artista que vai com o Moura, ele temos uma música, ele vai desenhando as formas do mar. Depois temos uma parceria com o Índia Lisboa, vamos ter duas noites de cinema lá na Marina. Vamos ter a noite, depois das grandes noites, são a noite de sexta e sábado. Na noite de sexta vamos ter a Lula Pena num concerto muito especial e íntimo, e que é seguida por um karaoke mágico do Michael Knight. Queríamos ter um karaoke que envolvesse a comunidade, portanto, mais uma vez, esta ideia de todos cantarmos, de todos dançarmos juntos, e achámos que um karaoke coletivo numa versão festival seria muito divertido. Na noite de sábado temos um concerto da Garota Não, que é seguido depois pela DJ Nídia, que é uma DJ já bastante conhecida, extraordinária, da label Príncipe, e que acho que vai ser assim uma noite também de arruma.
0: Muito bem. Portanto, e onde se pode encontrar toda a programação, Filipa?
1: Portanto, encontramos na programação, tanto no site da CultuGest como no site da Arte Explora, e lá estão todos os contactos para poder fazerem, para fazerem as marcações.
0: Muito bem. Uma joint venture.
1: Uma joint
0: esta
1: venture.
0: Também, não
1: sim,
0: é?
1: Sim.
0: Arte Explora e CultuGest juntas então aqui nesta organização. Chega finalmente a Portugal
1: finalmente.
0: O Festival Arte Explora de 18 a 28 de junho, um passeio até Cascais e para usufruir também desta vastíssima programação a não perder. Entretanto, eu como desafio sempre os meus convidados a escolherem uma voz de fado, assim foi. Filipa, escolheste Carminho.
1: Escolhi Carminho porque sou fã da forma como a Carminho adapta o fado a uns tempos de contemporaneidade e é uma artista tão transversal, tão maleável, mas que continua a arrepiar os pelos do braço e por isso é alguém que eu acho que admiro muito a sua coragem enquanto intérprete, mas também enquanto compositora, por isso era a voz que eu traria para hoje.
0: Muito bem, e eu escolhi À Beira do Cais, achei que era apropriado, repara. Filipe, obrigada mais uma vez, um beijinho,
1: obrigada.
0: Escutemos então Carminho.

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Lisboa às 0 horas, Marco Rodrigues aqui também pelo seu Bairro Alto. Muito bom dia, boa terça-feira. Vamos a caminho da hora certa, para já com Modernices, a proposta de Cláudia Zarro.

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Ora, muito bom dia, boa terça-feira, está pelo seu bairro alto, por aqui ficamos até bem perto do meio-dia, há notícias à hora certa para conferir, edição de Sofia Simões, depois vem por aí o Senhor Faz, a sua sessão de fatos pedidos com apresentação de Joaquim Maralhas, até bem perto da hora certa, tempo ainda para escutar, por exemplo, Beatriz Felizardo com o Lugar da Mulher, depois a Rua Mais Lisboeta, Hermínia Silva. Marcamos encontro para amanhã às 7. Até amanhã. Boa terça-feira.

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1: Com a Sofia Simões. Boa tarde, Sofia.
2: Muito boa tarde. A operação de buscas em Lousada, de acordo com a SIC, a GNR está a investigar suspeitas de homicídio, maus-tratos e burlas em lares ilegais. Há pelo menos 5 mandados de detenção em 5 habitações no centro de Lousada. Ao que tudo indica, a operação está relacionada com uma investigação que remonta a 2024. Na altura foram constituídos 6 arguidos por maus-tratos a idosos e foram identificadas 20 vítimas que estariam em lares ilegais. A FNAM acusou hoje o governo de acelerar a saída de médicos do Serviço Nacional de Saúde, com o diploma que regula a prestação de serviços, hoje publicado em Diário da República. Em declarações à agência Lusa, Joana Bordal Liçada, a Federação Nacional dos Médicos, considerou que o governo parte de um erro de pressuposto ao acreditar que, impedindo os médicos de prestar serviço, eles vão automaticamente para os quadros do SNS.
3: Mas não é isso que vai acontecer, porque muitos destes médicos vão optar pelo setor privado, pelo estrangeiro, aliás, de uma forma mais acelerada do que aquilo que acontece hoje. E o resultado é que depois, no fim, o SNS não vai ganhar médicos, vai perdê-los. Este é um diploma que ignora a realidade do país. Do Algarve, do Alentejo, Trás-os-Montes, da Beira Interior, é completamente diferente da realidade dos grandes centros urbanos, como Porto ou Lisboa. E há serviços inteiros que a atividade depende destes prestadores de serviço.
2: O diploma que regula a contratação de médicos em prestação de serviço, hoje publicado em Diário da República, define uma série de incompatibilidades, entre elas a que impede a contratação de médicos que tenham deixado o SNS nos últimos 2 anos ou aqueles que, sendo médicos internos com formação concluída, não se candidatem quando existam vagas a uma distância até 60 km da unidade onde concluíram o internato. O presidente norte-americano considerou hoje que o acordo alcançado entre os Estados Unidos e o Irão vai avançar para uma segunda fase. Donald Trump mostrou-se confiante no sucesso do processo. Em conversa com os jornalistas à margem da cimeira do G7 na cidade francesa de Evian, o líder norte-americano declarou que o entendimento com Teherão está concluído e considerou que a próxima etapa poderá ser mais simples do que as negociações realizadas até agora. Trump acrescentou ainda que os Estados Unidos não vão investir dinheiro no Irão no âmbito deste processo, classificando o acordo como muito importante. O presidente norte-americano falou ainda de Israel. Donald Trump diz que mantém uma excelente relação com Benjamin Netanyahu, mas admite que o primeiro-ministro israelita tem de agir de forma mais responsável no que diz respeito ao Líbano. O presidente norte-americano confirmou ainda que se vai reencontrar esta terça-feira com o homólogo ucraniano, à margem da cimeira do G7, que está a decorrer então na cidade francesa de Evian. Donald Trump acredita ainda que Moscou quer chegar a um acordo com Kiev. E a Rússia vai a eleições. O presidente russo convocou esta terça-feira eleições legislativas para o dia 20 de setembro. As intenções de voto na força política que Vladimir Putin governa caíram para menos de 30% nos últimos meses. Segundo os estudos da opinião, o principal motivo é a guerra na Ucrânia. Portugal tem 559 praias com água de excelente qualidade, mais 3 do que no ano passado. Já 12 são consideradas más, um número que subiu em relação a 2025, que registou 9, enquanto as praias não classificadas diminuíram de 20 para 17. Os dados de monitorização foram hoje divulgados pela Agência Europeia do Ambiente. Segundo a entidade, na época balnear do ano passado, a qualidade das águas balneares em Portugal manteve-se globalmente muito elevada, representando 82% do total. Os países com maior percentagem de águas balneares de qualidade excelente são a Áustria, Bulgária, Chipre e Grécia, todos com 95% ou mais. A seleção portuguesa faz hoje o último treino antes da estreia no Mundial de Futebol. A equipa das Quinas viaja depois para Ussan, onde amanhã defronta a República Democrática do Congo, na primeira jornada do Grupo K. Em Palm Beach, na Flórida, Portugal tem uma sessão agendada para as 3 da tarde, hora de Lisboa, com os primeiros 15 minutos abertos à comunicação social. Já ontem, o central Rubem Dias voltou a trabalhar de forma limitada e à parte do grupo, situação que deixa o defesa em perigo de falhar o duelo com os africanos. O Portugal-República Democrática do Congo está agendado para amanhã às 6 da tarde, hora de Lisboa. Hoje, destaque para a estreia da França frente ao Senegal, em jogo do grupo I, jogo marcado para às 8 da noite. Para às 11 da noite está marcada outra partida do agrupamento, o Noruega-Iraque. Já durante a madrugada, a campeã argentina e a Argélia defrontam-se em jogo do grupo J, partida marcada para as 2 da manhã, hora de Lisboa. No outro encontro do agrupamento, a Áustria mede forças com a Jordânia, jogo marcado para as 5 da manhã. A informação está de regresso às 2 da tarde. Já a seguir, ficou o programa Senhor Fado. Boa tarde.
1: Boa tarde, Sofia. Já a seguir, então, o Senhor Fado, meio-dia e 5.
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1: Aqui na sua Rádio Amália, em 92.0 Lisboa, 91.0 Porto e 100.6 Setúbal e para todo o mundo, pela internet, em amália.fm. Meio-dia e 8, nesta terça-feira, 16 de junho. Seja então bem-vindo ao Senhor Fado. Vamos, até perto do meio-dia e meia, ler e atender o maior número possível dos 7 pedidos que chegaram por escrito, 7 mails. Relembro o mail para os pedidos de discos, senhorfado@amalia.fm. Vamos para o primeiro dos mails, é de dia 16 de maio, chegou exatamente à meia-noite e chegou assim: Olá Maralhas, sou a Mónica Conde, do bairro das Furnas, e peço para terça-feira, 16 de junho, Carlos Cruz no Fado, fui dizer-te adeus ao cais, para dedicar à minha mãe, Maria José Conde, e ao meu tio Aurora das Furnas, com um beijinho para todos vocês e uma boa semana. Mónica, um beijinho e votos também de uma boa semana. Aqui saúdo a Carlos Cruz, que nos vai trazer Fui dizer-te adeus ao cais. Carlos Cruz, que estará mais uma vez connosco e já na próxima quinta-feira, para mais uma grande noite de fado no Clube Recreativo do Feijó, já para a próxima quinta-feira, dia 18 de junho. Na guitarra portuguesa irá estar o Pedro Antunes, na viola o João Costa e eu irei estar por lá, como é hábito, às quintas-feiras, para apresentar esta, que será seguramente mais uma grande noite de fado no Clube Recreativo do Feijó. Fica o convite para se juntar a nós, já na próxima quinta-feira, dia 18 de junho.

0: Carlos Cruz, fui dizer-te adeus ao Cais, meio-dia e 13, junto agora aqui dois dos pedidos chegados por mail, o primeiro deles de dia 3 de junho, quase 18h12, da Guida de Queluz. Agradeço para o dia 16 de junho. Saúdo todos os ouvintes, a equipa e o patrocinador, a Fábrica dos Óculos de Odivelas. O meu pedido para hoje é na voz de Ana Moura, o tema Lavava no Rio Lavava, com os meus agradecimentos e aquele apreço de sempre, Guida. Guida, um beijinho muito grande e votos, claro, de uma boa semana. Saúdo aqui o Florindo, o Telmo Florindo, da Tapada das Mercês, que nos fez chegar o seu pedido por mail ontem, às 16h10. Olá, boa tarde a todos. Sou o Telmo Florindo, da Tapada das Mercês, e é a primeira vez que faço um pedido. Peço um fado para dedicar aos meus avós, Carlos e Albertina Craveiro. Quero que saibam que são muito especiais para mim, gosto muito deles. Obrigado à Rádio Amália por todo o apoio e companhia que fazem a todos os amantes de fado. Um beijinho grande para eles e para todos vocês, um forte abraço do Telmo Florindo. Telmo, um abraço muito grande para si, um abraço também muito especial para o seu avô, Carlos Craveiro, e um beijinho para a sua avó, a Albertina. Não tenho o tema que nos pedia, mas estou em crer que quer o Carlos, quer a Albertina, irão gostar muito de ouvir Lavava no Rio Lavava, a voz de Ana Moura.
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Lavava no Rio Lavava, a voz de Ana Moura, aqui na sua Rádio Amália, meio-dia e 18, em frente com mais um dos pedidos chegados por mail. Este, chegado no dia 6 de junho, às 12h27, chegou assim: Viva Boa Tarde, Maralhas. Gostaria de, dia 16 de junho, enviar os parabéns à minha tia, coincidentemente irmã do fadista Carlos Timóteo. Deste modo, o fado seria O Cavador, na voz do Carlos Timóteo, obra que me traz grande nostalgia de quando era mais novo e via o meu avô, o autor, com uma enxada às costas. Obrigado pela atenção. Cumprimentos do Francisco Martins, de Torres Vedras. Francisco, um forte abraço. No mail não indica o nome da sua tia, mas de qualquer forma, claro está, votos de parabéns para a sua tia, uma das aniversariantes de hoje, sua tia e irmã do fadista Carlos Timóteo. Carlos Timóteo, que nos vai trazer daqui a alguns instantes O Cavador. Aproveito para saudar também os outros aniversariantes de hoje. Estão de parabéns a Olinda Rocha, das Paivas, a mulher do fadista António Chabregas. Olinda, um beijinho muito grande e votos de um dia, claro, muito, muito feliz. Neste dia em que são ainda aniversariantes, a fadista Dida de Castro, também a cantora Helena Maria de Jesus Águas, Lena d'Água, que está hoje a celebrar mais um aniversário, no dia em que são também aniversariantes a Sandra Silva, filha da Celeste Silva de Sintra, o Paulo Jorge Ferreira, filho do Albano Ferreira, de São Julião do Tujal, a Maria Alice de Campo de Ourique, Lisboa, a Albina Nunes de Mãe Martins, a Paula de Santo António, no Funchal, Madeira. Um beijinho, Paula, e que tudo esteja bem por aí, com Paula Camacho, aqui a saúde também, com votos de um dia muito feliz. Neste dia em que são ainda aniversariantes o José António da Reboleira, Amadora, o Eduardo Martins de Moscavide, a Sheila, neta da saudosa Maria Vitória Claro. Hoje é também aniversariante a neta do saudoso Zezé das Furnas, a Libânia Delgado, ainda o Virgílio, primo da Telma Gomes de Via Longa, a Esmeralda Trafaria de Alcântara, a Ana, sobrinha da Maria Goretti Gomes, o José do Rosário da Agualva, o Bruno Barros do Alto do Pina, Paula Reis do bairro de Santa Maria, o José Rei do bairro de São Jorge, na Ramada, o Pedro Freitas de Casal Novo, também a Eugénia Malacuto de Corroios, a Maria de Fátima Paz de Loures, a Teresa Pereira de Massamá, a Andréia Santos, a Diolinda, ainda o Emílio Veríssimo Reis de Moscavide, o Hélder, também o Hugo, e neste dia estão a celebrar mais um aniversário de casamento, no caso 52 anos de casados, a Natália e o José Campos, que aqui saúdo. Natália, um beijinho, José, um forte abraço e um dia muito feliz, claro está, no dia em que aqui recordo também David Mourão Ferreira. Passam hoje 30 anos da morte do escritor, jornalista, poeta e professor David Mourão Ferreira, que nasceu a 24 de fevereiro de 1927, faleceu há 30 anos, a 16 de junho de 1996. Carlos Timóteo traz-nos O Cavador.

O Cavador, a voz de Carlos Timóteo, meio-dia 24, em frente com mais um dos mails, este chegado no dia 14 de junho, às 13h59, do Hugo Lopes. Boa tarde, Joaquim Aralhas, e todo o auditório da Rádio Amália. Sou de Setúbal, gostava de pedir para dedicar ao meu tio, Bruno, esta terça-feira, dia 16 de junho, a canção Desfolhada, de Simone de Oliveira. Resto de um bom fim de semana. E um abraço, um forte abraço, Simone de Oliveira, com um clássico, A Desfolhada.

desfolhada. A voz de Simone de Oliveira, meio-dia e 28. Leio e atendo o penúltimo dos sete mails. Mail que chegou ontem, às 10h32. Viva, bom dia, amigo. Sou a Fernanda Cerca, do bairro Madre Deus, e espero que estejam todos bem por aí na nossa Rádio Amália. Quero pedir por Amália Rodrigues, Gosto da Minha Casinha, para dedicar às minhas amigas e à Cristina Martins, ao Odete Rosa, ao Luís Teixeira e à Judite Maria, para agradecer dos carinhos que recebi no domingo na Clá. Foi um momento lindo. Estava muito feliz, grata pelas minhas amizades que eu adoro. Um beijinho muito grande para todos vocês e um até para a semana. Fernanda, um beijinho muito grande e votos de uma boa semana também, claro. Amália Rodrigues, Gosto da Minha Casinha.

Gosto da Minha Casinha, poema de João Linhares Barbosa, melodia do Fado da Idanha e a voz de Amália Rodrigues. Meio-dia e meia, Leiby atende o último dos 7 pedidos chegados por mail. Mail que chegou também ontem, no caso este mail às 17h17. Olá, boa tarde. Envio as minhas melhores saudações fadistas, pedindo por favor para ouvir a Maria Emília em Sou um Fado desta Idade, que dedico gostosamente a toda a equipa da Rádio Amália, mas também a todo o auditório, subscrevendo os votos de uma boa semana com saúde. Cumprimentos do Amílcar Vieira. Amílcar, um forte abraço. Ficamos com a voz de Maria Emília, Sou um Fado desta Idade. Entretanto, podem já começar a ligar o 21 010 5740, o número do telefone para os pedidos em direto no Senhor Fado. 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
3: Meio-dia e 35, terça-feira, 16 de junho. Aqui vamos para o primeiro dos pedidos em direto e a primeira das viagens é até Samora Correia, onde está o nosso Hugo Salvador. Olá, Hugo, boa tarde.
4: Olá, boa tarde. Tudo bem?
3: Tudo bem. E o nosso Hugo?
4: É, pá, o Rui outro com o Palmeira, tive só...
3: É verdade. E hoje o nosso Hugo é o primeiro também, nesta terça-feira.
4: Às vezes é mais complicado ligar.
3: Mas hoje cá está o nosso Hugo, terça-feira, dia 16 de junho, e logo o primeiro. Vamos à frase, Hugo.
4: Troca da melhor, infantil.
3: 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E quem vamos ouvir?
4: Olha, Paulo Alexandre, verde vinho.
3: Verde vinho, Paulo Alexandre, que aqui vamos recordar. E as dedicatórias, Hugo?
4: Olha, é para todos já na Amália. E carrega o botão verde. Obrigada.
3: Até para a semana, Hugo. Pronto, e assim seja, vou carregar a pedido do nosso Hugo Salvador no botão verde. Ora, portanto, já ficamos a saber que, presumo eu, portanto, o verde, que o nosso Hugo Salvador será do Sporting. Paulo Alexandre e verde vinho.

0: Verde Vinho, a voz de Paulo Alexandre, meio-dia e 40. Vamos até Alcochete, onde está o nosso Carlos Matos, Carlos Marinheiro. Amigo Carlos, boa tarde.
1: Boa tarde, grande Maralhos, a todo o auditório e ao nosso querido ouvinte da nossa Rádio Amália. 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
0: Muito bem, e de regresso o nosso Carlos, que nos vai pedir?
1: O João Chora numa andorinha do céu que ninguém viu.
0: E as dedicatórias, amigo Carlos?
1: As dedicatórias vai para o Eduardo Castro da Maia, para o meu grande abrigo e saudações leoninas para ele, António Dourado e a Dona Lourdes do Samuco, para o Eduardo Sebastião, que faço muito breito do almoço, e para os meus primos Ricardo e Rosa Schneider de Braga, e não esquecendo o nosso saudoso Zezé das Furnas, que esteja onde estiver, que descanse em paz. Um bem-haja para todos e seus familiares, um grande abraço, fiquem bem até o meu regresso, se não for antes, Carlos Matos.
0: Com um forte abraço, amigo Carlos, e uma boa semana também para o nosso Carlos Matos, que nos pediu uma andorinha do céu que ninguém viu, a voz de João Chora.
2: Olá, o meu nome é João Chora e estou convosco no programa Senhor Fado, a sua melhor companhia na hora do almoço.

0: Andorinha do Céu, que ninguém viu, a voz de João Chora. João Chora, que é o ilustre convidado este ano para o encerramento, para a gala de encerramento da segunda edição do Roteiro do Fado, organizado pela Junta de Freguesia de Pontinha e Famões. Irá acontecer no dia 19 de junho. É esta gala de encerramento, ou seja, já na próxima sexta-feira, a gala de encerramento da segunda edição do Roteiro do Fado. Este ano a gala de encerramento estará a cargo então do João Chora, a quem envio um forte abraço. Estamos a 16 minutos das 13, terça-feira, 16 de junho. Recebo a Gabi de Lisboa. Olá, Gabi, boa tarde.
1: Olá, Sr. Maralhas, muito boa tarde. Como está o senhor? É um gosto.
0: Tudo bem por aqui, é um gosto
1: consigo.
0: Voltar a recebê-la por aqui, tal como já falámos em off, mas reforço esses votos de que esteja tudo bem.
1: Tudo bem, obrigada. 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E agora, se faz favor, eu gostaria de ouvir o senhor Tony Carreira este último fato.
0: E as dedicatórias?
1: É para a Bina, com muitos abracinhos, para a Fernanda Ferreira também, para o casal Luís Manuel e a senhora sua esposa, que estão a New Jersey, que esteja também tudo bem com eles, e vou dedicar ao Luís Miguel Dantas, com as mais sentidas condolências, não tive oportunidade antes, pela partida da senhora sua mãe. Para todos, fiquem todos bem. Senhor Maralhas, mais uma vez, muito obrigada, tive muito gosto e até breve.
0: Até para a semana. Fica então combinado assim e depois, se assim acontecer, voltar a recebê-la já na próxima semana, será mais uma vez um gosto, Gabi. Um beijinho e uma boa semana também. Tony Carreira traz-nos este último fado.

0: Tony Carreira e este último fado. A 11 minutos da 1 da tarde vamos até às Manteigadas. Setúbal, amigo José Cassaca, boa tarde.
1: Boa tarde, amigo Joaquim Maralha. Boa tarde para si e para todo o nosso auditório. 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
0: Muito bem, e de regresso o nosso amigo Cassaca. Esta semana quem vamos ouvir?
1: Esta semana é a nossa amiga Luísa Soares. Já mando um grande beijinho e meia-noite e uma guitarra.
0: Meia-noite e uma guitarra, na voz de Luísa Soares. E as dedicatórias, amigo Cassaca?
1: As dedicatórias para a amiga de Portimão, Carolina José, nossa amiga Olga Susana Gabriele, um beijinho também para ela, e uma senhora que se chama... que é aqui de Alcanedo, como é que era assim?
0: É Ema Nunes.
1: É Ema Nunes. Essa senhora, quando se dedicar a mim, não me diga que é o senhor das Manteigadas. O senhor das Manteigadas tem o nome que é José Cassaca.
0: O Cassaca, sim senhor.
1: Ela, quando se dedicar a mim, é o José Cassaca, não é o senhor das Manteigadas. Porque nas Manteigadas há aqui muitos senhores. Ainda queria mandar mais uma de chocolate. Para o senhor Marinheiro
0: Carlos Matos, o marinheiro, que há mais marinheiros, é o nosso Carlos Matos.
1: É o senhor aqui dos Alcochetes.
0: É o Carlos Matos, Carlos Matos.
1: Saudações para ele, saudações de meninas. Pronto, e não se esqueça daquilo para a Mela, que é o senhor.
0: O Flamino. O nosso Flamino Varela. Um abraço também para o Flamino. Amigo Cassaca, um forte abraço para si também e votos de uma excelente semana para o nosso José Cassaca, que nos pediu Luísa Soares, meia-noite e uma guitarra.

0: Luísa Soares, meia-noite e uma guitarra. A 6 minutos das 13, vamos até à boba dela. Nina Maria José Camões, boa tarde.
1: Boa tarde, Sr. Baralhas. Eu vou dizer a frase: Fábrica dos Ovos de Odivelas, os seus olhos merecem o melhor, e também com o espaço infantil.
0: Muito bem. E quem nos vai pedir, Maria José?
1: Vou pedir a Maria Teresa de Noronha, no Fado das Horas. Faz favor.
0: Sem favor nenhum.
1: Faz favor, para dedicar à minha amiga Cristina Pinto das Galveias um beijinho, à dona Olga Gabriel um beijinho, e Martins, que ela também me dedica sempre a mim, até manda e-mails a falarem um beijinho para ela, para a dona Fátima Gonçalves da Quinta da Piedade um beijinho e as melhoras, e não esquecem dos meus sobrinhos de Braga, Rosa Schneider e Ricardo Schneider, um beijinho para eles. E para o Sr. Baralhas, para a sua esposa, para os seus filhos, para a sua noiva, para o seu netinho, desejo tudo bom e muito obrigada pela atenção que dispensa a todos os ouvintes do Sr. Baralhas. Não faz exceção, é uma pessoa excepcional para todos os ouvintes.
0: Oh, Maria José, muito obrigado.
1: Muito obrigada por mim e por todos, Sr. Baralhas.
0: Muito
1: até
0: obrigado. Com um beijinho muito, muito grande e uma boa semana para a nossa tão simpática e com estas dedicatórias tão especiais também. Para toda a equipa, muito lhe agradeço, Maria José, pelo carinho e pela simpatia que tem por todos nós. Pediu-nos a nossa Maria José Camões, da boba dela, Maria Teresa de Noronha e o Fado das Horas. 21 010 57 40 é o número de telefone, ligar para os pedidos em direto no Senhor Fado. 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
9: Também a sua sessão de fados pedidos à hora do almoço, aqui na sua Rádio Amália. Passa o minuto das 13, terça-feira, 16 de junho. Receba o nosso Albertina Cardoso, em Passo de Arcos. Menina Albertina, boa tarde.
10: Olá, menino Maralhas, muito boa tarde. Desejo-lhe muita saúde, amor e paz para si e para os seus, para si, para a Francisquinha, para o Jardim e todos vós. E agora, vou dizer a frase, Fábrica dos Óculos é Odivelas, os seus olhos merecem o melhor e também com espaço infantil. Agora, se faz favor, eu quero ouvir o meu querido e adorado amigo Marco Paulo, quem tem muita saudade, e eu quero voltar para os braços da minha mãe, para dedicar à Mariana Conde de França, com um beijinho, ao Débora Miranda com um beijinho, ao casal Fátima Gonçalves com um beijinho, e também ao José Brás com beijinho, ao Carlos Matos de Alcochete e ao Fernando André e para o Sr. Maralhas mais uma vez e todos vós da Rádio Amália, que são uma sensação tão sempre no meu coração. Eu vos agradeço a simpatia que tenho por nós. E ao Sr. Maralhas também muito obrigada e desculpa-lhe alguma coisinha.
9: Com um beijinho, não, tenho que pedir desculpa, Albertina. Um beijinho muito grande e uma boa semana, claro, para a nossa Albertina Cardoso de Passo de Arcos, que nos pediu para recordarmos Marco Paulo neste Para os Braços da Minha Mãe.

0: Marco Paulo com esta composição de Pedro Abrunhosa para os braços da minha mãe. Marco Paulo aqui com esta participação também tão especial e tão bonita, diga-se, do Grupo Coral Infantil de Alcáçovas, no Alentejo. 13:07, vamos até à Gualva. Menina Judita Almeida, boa tarde.
1: Ora, boa tarde, Sr. Alves. Como está o senhor e toda essa grande equipa?
0: Graças a Deus, por aqui tudo com saúde. E como vai a nossa Judite?
1: Eu estou melhor, graças a Deus também. Obrigado.
0: Na hora é essa, Judite.
1: 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E também que o espaço é sentido.
0: E quem vamos ouvir?
1: Eu quero recordar o Carlos Macedo, é ser peregrino.
0: Com certeza, e as dedicatórias?
1: Dedicatórias para as minhas amigas de idade, Ana, Lourdes e Lisa, para todos vocês aí da Bárbara Nárnia, em especial à família Nárnia, para toda a gente que gosta de Fado e para quem não gosta, que aprenda a gostar também.
0: Que ainda vão muito a tempo, não é, Judite?
1: Certo.
0: E quanto a nós?
1: Nós, até para a semana, se vocês quiserem, foi uma boa semana de trabalho para vocês todos. Muito obrigada.
0: Ora é essa, Judite. Um beijinho muito, muito grande, meu e de toda a equipa da sua Rádio Amália. Judite Almeida, que nos pediu para recordarmos Carlos Macedo, ser peregrino.

0: Ser Peregrino, a voz de Carlos Macedo, quando passam 12 minutos da 1 da tarde, terça-feira 16 de junho, vamos até ao Montijo, onde está a Maria Simões. Menina Maria, boa tarde.
1: Boa tarde, Sr. Maralhas. Está tudo bem com o Sr. Maralhas e a família?
0: Graças a Deus, por aqui tudo bem. E a menina Maria, como está?
1: Olha, vais andando um pouco bem, mas tem que ir vivendo.
0: E de regresso aqui ao Sr. Fado, é sempre um gosto recebê-la, Maria. É sempre um
1: obrigada,
0: gosto.
1: Obrigada.
0: Ora é essa. Então vamos à frase, antes do pedido.
1: Olha, fábrica de Odivelas, os seus olhos... Ai.
0: Fábrica dos óculos de Odivelas.
1: Fábrica dos óculos de Odivelas.
0: Os seus olhos merecem melhor.
1: E agora, com o espaço infantil.
0: Muito bem. E quem nos vai pedir para recordarmos?
1: Olha, eu queria ouvir a Teresa Tarouca...
0: Saudade, silêncio
1: saudade,
0: e sombra.
1: Silêncio e sombra.
0: Muito bem. E as dedicatórias, menina Maria?
1: As dedicatórias, em primeiro, é para a dona Rosa Ferreira, que ela às vezes, de vez em quando, também me dedica um dia com a mim. É para ela ouvir. E tudo bom para ela e um beijinho grande se ela me estiver a ouvir, da Maria Simões do Montijo, para a dona Rosa Ferreira. Tudo bom para ela. E depois é aqui para a minha vizinha, dona Julieta. E é para eu ouvir, e para a família do Sr. Maralhas, todos, para os seus filhos, para a sua nora, para o seu Edgarzinho, tudo bom para eles, e muita saúde e sorte e felicidade.
0: Muito, muito obrigado, Maria.
1: E até para a semana, se o Sr. Maralhas me abrir a porta, se não estiver zangado comigo.
0: Ora é essa, longe disso, abro com toda a certeza, e será novamente um gosto, se tal acontecer já na próxima semana, Maria, em voltar a recebê-la aqui pelo Sr. Fado, a nossa Maria Simões, que nos escuta no Montijo, pediu-nos Teresa Tarouca, saudade, silêncio e sombra.

0: Saudade, silêncio e sombra, a voz que recordámos de Teresa Tarouca. 13 e 17, vamos até ao Candal, Vila Nova de Gaia. Menina Emília Nogueira, boa tarde.
1: Boa tarde.
0: Olá, a menina Emília, como está? Ou como
1: tudo
0: estão?
1: Bem.
0: Como estão por aí? A Emília e o seu marido, tudo bem?
1: Estamos bem, estamos a comer a frutinha de sobremesa.
0: E depois é que vem o cafezinho.
1: É, pois é o café.
0: Ora, muito bem, menina Emília. Antes do pedido, vamos à frase?
1: Vamos lá. Fábrica de óculos de Odivelas, os nossos olhos merecem o melhor. E agora, como espaço infantil.
0: Muito bem, e quem nos vai pedir, menina Emília?
1: Paulo Trindade, saudade do meu pai.
0: E as dedicatórias?
1: É para dedicar aqui ao meu Barbosa, aos meus filhos, eles não ouvem, mas aos meus filhos, a todo o auditório da Rádio Amália e para a Rádio Amália mesmo. Para a equipa da Rádio Amália.
0: Muito obrigado, Emília.
1: Principalmente para o apresentador. Que graças a Deus abriu uma porta. Muito obrigado.
0: Ora essa, Emília. Mas falta uma coisinha.
1: Falta. Espero que para a semana tenha a mesma sorte.
0: Sorte será a nossa em voltar a recebê-la por aqui. Emília, um beijinho para si, um abraço para o seu marido e continuação de uma boa semana. A Emília Nogueira, que nos escuta mais a norte, em Vila Nova de Gaia, no Candal, pediu-nos Paulo Trindade e saudades do meu pai. Ora, por falar mais a norte, Gaia, Porto, toda essa zona do Grande Porto também, volto a deixar aqui o convite. Não esqueçam, é já... Daqui a pouco tempo, pouquíssimo tempo, dia 18 de julho, estamos a menos de um mês.
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0: Saudades do meu pai, a voz de Paulo Trindade, 13:23, e há pouco, quando dizia que estávamos a pouco menos de um mês do grande festival Caixa Ribeiro, o que queria dizer é que estamos a pouco mais de um mês, para ser mais exato, a um mês e dois dias. O grande festival Caixa Ribeira, na Ribeira do Porto, irá acontecer no dia 18 de julho, um sábado, um festival a não perder. Vamos agora receber por aqui no Senhor Fado o nosso embaixador da Mouraria na Alemanha, o nosso Eduardo Pereira. Senhor Eduardo, boa tarde.
1: Daqui de Molitos, fala o embaixador da Mouraria.
0: Portanto, senhor embaixador e a senhora embaixatriz estão de férias por Molitos. Um beijinho para a menina, bem-vinda.
1: Agora temos a comer fruto.
0: Pronto, nada, ora é essa, bem-vinda. Então, meu caro amigo Eduardo, vamos à frase.
1: É a fábrica dos outros Odivelas, o Sr. Jorge merece a melhor e também com o espaço infantil.
0: Muito bem, e quem nos vai pedir?
1: Vamos ouvir o rei, o meu grande amigo e saudoso Fernando Mouritos. O Menino que Não Fui.
0: Um dos muitos poemas, já agora, diga-se, e lindíssimos, do Mário Rainho, a quem envio um forte abraço, este O Menino que Não Fui, para a voz de Fernando Mouritos. E as dedicatórias, caro amigo Eduardo?
1: Dedicatórias aqui para a embaixatriz, bem-vinda, Pereira. Para a memória do meu irmão Fernando Pereira e do nosso grande amigo Fernando Garcia. Um grande beijinho para a nossa grande amiga Suzete. Para os companheiros do Parque de Campismo de Molitos. E para o senhor amigo Armando Martins dos Santos e sua esposa do Barreiro. Para si, amigo Maralhas, até para a semana, se Deus quiser, e carrega aí no vermelho.
0: Um beijinho, bem-vinda.
2: A família toda que está em Portugal, com muita saudade. Um beijinho para todos,
0: amigo Maralhas. Um beijinho muito grande, bem-vinda e boas férias pelo vosso Portugal. Agora o nosso Eduardo Pereira pediu-nos então para recordarmos Fernando Mouritos, O Menino que Não Fui.

0: Um Menino Que Não Fui, a voz de Fernando Maurício. 13h28, vamos até à da Maia, onde está o nosso Joaquim Anastácio. Amigo Joaquim, boa tarde.
1: Boa tarde, Sr. Joaquim Maralhas. 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
0: Muito bem, como está o amigo Joaquim?
1: Eu estou bem, o meu amigo também, está tudo bem.
0: De saúde está tudo bem, quanto ao resto...
1: Já está pronto, está tudo em pleno.
0: É melhor mudarmos de assunto.
1: Pois, é melhor de assunto.
0: Quem vamos ouvir, amigo Joaquim?
1: Então é o Marco Oliveira, no...
0: História Sem Fim.
1: História Sem Fim.
0: Muito bem. E as dedicatórias?
1: Olha, vou dedicar a si, à sua família e a essa rapaziada que você tem à sua volta aí no Rádio Mal e que são excelentes, pá. Tirando... Eu já estou a escolher um par, você nem tem coisa para elogiar, você está lá no topo.
0: Ó Joaquim Baiaja.
1: Então, olha, é para a família do para o pai, para a mãe do Marco Oliveira. Já há muito tempo não os vejo, pá, e se eles estiverem a ouvir, um grande abraço, Tuquinho.
0: Sim, senhores, muito bem.
1: Também para a família Ramos, para a família Anastácio, que são os meus irmãos, primos, sobrinhos, tudo bom, e até para a semana.
0: Com um grande abraço, amigo Joaquim. Foi um gosto, mais uma vez, recebê-lo por aqui, o Joaquim Anastácio, que nos escuta da Maia, de onde nos pediu Marco Oliveira e a História Sem Fim.

0: História Sem Fim, a voz de Marco Oliveira, 13h32. Vamos até Santa Iria de Azóia. Menina Cecília Pinto, boa tarde.
1: Boa tarde, menino Maralhas. Já sei que está tudo bem, a família toda bem, graças a Deus.
0: Graças a Deus, tudo com saúde.
1: Tudo com saúde. Fábrica dos óculos do Odivelas, os seus olhos merecem melhor e com espaço infantil.
0: Muito bem, e quem nos vai pedir?
1: Carlos Pinto, fui para Angola.
0: Fui para Angola. E as dedicatórias, Cecília?
1: Olha, em memória do meu irmão, que era Carlos Pinto. Quando falam no Carlos Pinto, lembro-me sempre dele, coitadinho. É para a Dona Maria da Figueira, para a Isabel Coxim, para a Fernanda do Porto Alto e para a Maria Orlanda de Alcácer do Sal. E para os teus meninos todos... E para toda a família, não se diz um por um, senão posso me esquecer, ficam zangados comigo e eu não quero. Então é tudo junto, é tudo ao molho de fé em Deus.
0: Muito bem.
1: Tudo bom e até para a semana, se Deus quiser.
0: Com certeza, Cecília, eu fiz aqui esta pausa, fiquei à espera desse até para a semana, com um beijinho muito grande, Cecília, e um forte abraço que lhe peço que faça chegar, como habitualmente, a um dos seus netos, ao nosso Jordi Freixo. Carlos Pinto, fui para Angola.

0: Carlos Pinto e fui para Angola, 13h37, terça-feira 16 de junho. Recebo agora o nosso Luís Miguel Dantas, do Catujal. Amigo Luís, boa tarde.
1: Boa tarde, amigo Joaquim, como é que estamos?
0: Por aqui está tudo bem, por aí um dia de cada vez e com muitas, muitas saudades, não é, Luís?
1: Exatamente, cada vez mais saudades, muita, muita saudade. E, portanto, é um dia de cada vez. Vamos ver como é que isto vai correr.
0: Claro. Tem que ser com calma,
1: tem que ser com calma, exatamente.
0: Tem que ser mesmo.
1: Muita calma mesmo, porque são dores complicadas. Acho pior de perder uma mãe, e, oxalá, nunca acontece a ninguém, é perder um filho. Isso, então, é uma das dores mais...
0: Claro.
1: Mas não é fácil.
0: Claro.
1: Portanto, fábrica dos óculos de Odivelas, puxa os olhos, merece o melhor, e com um espaço infantil. Vamos recordar António Mourão, no tema Só Tu És o Meu Caminho, para dedicar à minha saudosa mãe Rosa Dantas, que está a olhar por todos nós, lá uma estrela bem, bem, bem cadente. Um agradecimento especial à Maria José Camões, Florinda Caldeira, a todos, a família Dourada, à senhora que ligou hoje, a Guida de Lisboa, pelas palavras que me têm dirigido, um agradecimento muito, muito especial a todos eles. Cumprimentos à sua família.
0: Muito obrigado, Luís.
1: Ao Francisco, ao pequenito Edgar, que não tarda muito, já está nos treinos de captação do Benfica. E um forte abraço e até para a semana.
0: Com um forte abraço, Luís. O nosso Luís Miguel Dantas, do Catujal, pediu-nos então para recordarmos António Mourão, Só Tu És o Meu Caminho.

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1: António Mourão, Só Tu És o Meu Caminho, 13h41, vamos até ao Olival Basto, onde está a Maria Celeste Costa. Menina Maria Celeste, boa tarde.
2: Boa tarde, Sr. Joaquim.
1: Boa tarde, menina Maria, como está?
2: Está tudo bem?
1: Tudo bem, é um gosto.
2: Do maior ao mais pequeno.
1: Graças a Deus, tudo com saúde. Pronto. É um gosto voltar a recebê-la, Maria Celeste.
2: Obrigada.
1: A hora é essa.
2: Obrigada.
1: Então, vamos à frase?
2: Fábrica dos óculos de Odivelas.
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2: O melhor e com o espaço infantil.
1: E com o espaço infantil. Ora, estamos no mês de junho, mês das marchas, mês dos santos populares, e vamos aqui recordar a Anita Guerreiro.
2: Está bem.
1: Porque já passou o Santo António, vem por aí o São João. São João bonito, que lhe parece?
2: Tá bom.
1: Pode ser?
2: Pode ser.
1: Pode? E as dedicatórias, Maria Celeste?
2: As dedicatórias, olha, é para toda a gente que gosta de ouvir a Anitta e aqui para o meu marido que está aqui a repousar o almoço.
1: Muito bem, sim senhor. Um forte abraço para o seu marido.
2: Obrigada.
1: Antes de mais. Então aí não falta nada, Maria Celeste.
2: Ah, se me abrir a porta, eu para a semana estou cá.
1: E eu por aqui espero pela Maria Celeste e será novamente um gosto. Maria Celeste, um beijinho muito, muito grande e continuação, claro, de uma excelente semana. Recordamos Anita Guerreiro e São João Bonito.

0: São João Bonito, uma marcha na voz de Anita Guerreiro, 13h44. Vamos até Carcavelos. Caro amigo Fernando André, muito boa tarde.
1: Boa tarde, amigo Maralhas. Estamos solidários, 0-0.
0: Escutem bem o que o Fernando está a dizer. O Fernando, aliás, que faz questão de só almoçar, o Fernando e a família, claro, depois de nós sairmos daqui do programa para almoçarmos também a equipa do Sr. Fado, não é assim, Fernando?
1: Exatamente, até o papagaio agora já chamou Maralha.
0: Mas eu acho que o papagaio disse: ó, Maralha, já foste. Mas isso é outra coisa.
1: Não, já foste da parte dele. Da minha, não. Ele come logo amanhã.
0: Ora, muito bem, sim, senhor. Ó, Fernando, vamos à frase antes do pedido.
1: Fábrica dos ovos, eu digo, elas, os olhos merecem o melhor e também com o espaço infantil.
0: Muito bem, e vamos aqui ouvir.
1: Ora, vamos ouvir a Rosa Peixeira.
0: Na voz do Fernando Farinha. E as dedicatórias?
1: Ora, as dedicatórias é para a Rosa Freire, com um beijinho. Para o João Pinto, Alta de Lisboa, um grande abraço para ele. Para a dona... Aquela senhora, nunca me lembro o nome dela.
0: De onde?
1: A senhora de Passos Arcos.
0: Albertina Cardoso.
1: Albertina Cardoso, com um beijinho para ela também. Para a dona Hilda da Penalva, um beijinho para ela também. Posso só mais um amigo, Maralhas?
0: Sim, senhor, Fernando.
1: Olha, para o senhor, acho que é Amílcar Vieira, não é?
0: Amílcar Vieira, de Lisboa. Sim, é, senhor, para um abraço.
1: Precisa Elvira Russo.
0: É o Mário Vieira.
1: Ah, então é Mário.
0: Mário Vieira.
1: Então pronto,
0: Mário
1: até Vieira. Para o Mário
0: Sim,
1: Vieira.
0: Sim, senhor, com certeza.
1: Um grande abraço para ele também. E para nós até para a semana, e carreguem no Benfica com toda a força.
0: Vamos...
1: É até partir o botão.
0: Vamos ver o que nos trará a próxima temporada. Fernando, um grande, grande abraço. Já agora, a propósito do futebol, não esqueçam, a nossa seleção joga amanhã o seu primeiro encontro no Mundial deste ano, de 2026. Claro, iremos ter esse Portugal-República do Congo, que será o primeiro jogo da seleção portuguesa amanhã, às 18. Ora, pediu-nos o nosso Fernando André para recordarmos Fernando Farinha, Rosa Peixeira.

0: A voz da Peixeira, a voz de Fernando Farinha, aqui na sua Rádio Amália, terça-feira, 16 de junho, vamos para mais um pedido em direto, e agora recebo a nossa Antónia Fernandes, de Lisboa. Menina Antónia, boa tarde.
1: Boa tarde, Sr. Maralhas, como está o senhor?
0: Eu estou muito bem, e a menina Antónia?
1: Eu também estou bem, Sr. Maralhas, muito obrigada.
0: E de regresso ao Sr. Fábio, é um gosto voltar a recebê-lo.
1: Fábrica dos óculos de Odivelas, os seus olhos merecem o melhor, e também com espaço infantil.
0: Muito bem, quem nos vai pedir?
1: Eu quero ouvir a Lanita Gentil no Fado Malhoa.
0: E as dedicatórias, Antónia?
1: As dedicatórias é para todas as pessoas que estejam a ouvir e gostem. Muito em especial para o meu amigo Manuel Vaz e Lourdes Vaz, que é marido e mulher, que são um casal super amigo, e para todas as pessoas que gostarem, para mim, para o senhor, para todos. E as maiores cidades, quem não gostar não come.
0: Pois, com certeza. Ou então aprende a gostar, que ainda vai muito tempo.
1: Ou então começa a gostar, exato.
0: Com certeza. Ô, Antónia, vamos lá recapitular. Portanto, frase certinho, ora, é, por aqui um visto, sim. Pedido certinho, dedicatórias. Falta uma coisinha.
1: Até amanhã, se quiser.
0: E eu aceito esse até amanhã, porque entendo, quero com isso dizer, que vai continuar a ouvir. Pois, com certeza.
1: Claro, só que até para a semana estou conseguindo. É um pouco difícil.
0: E se conseguir, Antónia, acredito, será mais uma vez um gosto recebê-la por aqui, a nossa Antónia Fernandes. Escuta-nos em Lisboa e pediu-nos para fecho do Sr. Fado. Lanita Gentil com o Fado Malhoa. Depois, às 2 da tarde, ou às 14, se preferirem antes, assim, vamos ter as notícias com a Antonieta Lopes da Costa e logo a seguir o programa Casa Portuguesa com o António Vieira. Eu estarei de regresso mais logo, entre as 22 e as 23, por isso, quanto a nós, é um até logo, com beijos e abraços, claro. A propósito, Lanita Gentil, que vamos escutar já a seguir com o Fado Malhoa, Lanita Gentil e não só, fica de novo o convite.
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2: Informação na Rádio Amália com Antonieta Lopes da Costa. Boa tarde, Antonieta.
3: Muito boa tarde. 7 pessoas foram detidas esta manhã na Lousada, numa operação que tinha como alvo lares ilegais. De acordo com a SIC Notícias, das habitações alvo de buscas, a GNR retirou 11 idosos. Em causa estarão suspeitas de homicídio, maus-tratos e burlas. A operação estará relacionada com uma investigação que remonta a 2024. Na altura foram constituídos 6 arguídos por maus-tratos a idosos e foram também identificadas 20 vítimas que estariam em lares ilegais. A Federação Nacional dos Médicos acusa o Governo de acelerar a saída dos médicos do Serviço Nacional de Saúde, com um diploma que regula a prestação de serviços. Em declarações à Lusa, Joana Bordal e Sá, da FNAM, considerou que o Governo parte de um erro de pressuposto ao acreditar que, impedindo os médicos de prestar serviço, eles vão automaticamente para os quadros do Serviço Nacional de Saúde.
4: Mas não é isso que vai acontecer, porque muitos destes médicos vão optar pelo setor privado, pelo estrangeiro, aliás, de uma forma mais acelerada do que aquilo que acontece hoje. E o resultado é que depois, no fim, o SNS não vai ganhar médicos, vai perdê-los. Este é um diploma que ignora a realidade do país. Do Algarve, do Alentejo, de Trás-os-Montes, da Beira Interior, é completamente diferente da realidade dos grandes centros urbanos, como Porto ou Lisboa. E há serviços inteiros que a atividade depende destes prestador de serviço.
3: O diploma que regula a contratação de médicos em prestação de serviço, hoje publicado em Diário da República, define também uma série de impedimentos, entre eles o que impede a contratação de médicos que tenham deixado o SNS nos últimos 2 anos, ou aqueles que, sendo médicos internos com formação concluída, não se candidatam quando existam vagas a uma distância até 60 km da unidade onde concluíram o seu internato. O diretor executivo da Agência Internacional de Energia defendeu hoje que a solução mais importante para sair da crise energética é a reabertura total e incondicional do Estreito de Hormuz. Neste sentido, afirmou que o acordo entre os Estados Unidos e o Irão para colocar fim à guerra no Médio Oriente é uma ótima notícia para a economia mundial e para os mercados energéticos. Além disso, o diretor executivo salienta que a crise relacionada com o conflito vai levar os países a darem agora prioridade à opção energética mais segura e não apenas à mais económica. O verão começa oficialmente em Portugal no próximo domingo, dia 20. Mas até lá vamos entrar em menos de um mês na segunda onda de calor deste ano, com uma agravante. As temperaturas vão ser mais elevadas e esta vaga vai ser mais prolongada no tempo. É o que dizem os principais modelos da meteorologia, que convergem todos no mesmo sentido. É essa direção que aponta para que, a partir desta quarta-feira, as temperaturas comecem a subir até máximas que na próxima semana podem ir bem além dos 40 graus. Há estimativas de que possam chegar aos 45 graus, com noites tropicais acima dos 20 e tórridas acima dos 25 graus. E pelo menos até ao final do mês ficaremos debaixo deste tempo muito quente. O fenómeno está a ser acompanhado com preocupação pelos meteorologistas. A formação desta vasta cúpula de calor vai estender-se sobre a Europa Central outra vez e o período mais crítico pode ter lugar entre os dias 22 e 26 de junho.
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1: Seja muito bem-vindo a mais uma edição desta Casa Portuguesa nesta tarde do dia 16 de junho, terça-feira. Daqui a pouco temos Maré de Sorte, Terezinha Landeiro, mais à frente também Cátia Guerreiro e Geadas. Mas antes, este dia de folga na voz da Ana Moura.

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1: Sempre um gosto ouvir os Geadas. Passou por aqui com Outros Amores. Seguimos agora com Gisela Gibão e o Hostel da Mariquinhas. Mais à frente também Carlos Ramos, o clássico Não Venhas Tarde, e também nova edição da rubrica Sei de um Rio. Fico por aí, tenha uma ótima tarde.

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1: Nesta história de haver museus encerrados para obras, nomeadamente no âmbito do PRR, verificamos que nem tudo correu bem. Vou contar uma história. Em julho de 2024, o Museu do Traje encerrou para obras profundas, que tinha como objetivo poder expor melhor as 40 mil peças do seu acervo. A sua importante coleção foi acondicionada e a programação suspensa ou adiada. Passados 2 anos, depois do início das obras, e quando devíamos estar próximo da sua reabertura, o Governo anunciou que está a estudar uma mudança definitiva de localização para o Museu Nacional do Traje, devido a atrasos e impasses no arranque das obras inicialmente previstas no palácio onde este museu está instalado. Pergunto, este diagnóstico não deveria ter sido feito antes do início das obras? Conclusão. Até se encontrar um novo espaço, o Museu Nacional do Traje continuará encerrado, o que é lamentável.
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clássico do fado, da música nacional, este povo que lavas no rio. Seguimos agora com João Ferreira Rosa, os lugares por onde andamos. Mais à frente temos também a nova escolha do professor Francisco Silveira Ramos. Ele é o convidado desta semana do programa Os Fatos da Minha Vida.

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0: A voz do Tejo ronqueou com a voz de Camané, e o Camané vai estar não no Tejo, não à beira do Tejo, digamos, mas do Rio Douro, na Ribeira do Porto, na edição deste ano do Festival Caixa Ribeira. Acontece no dia 18 de julho, é um sábado, no mês 7, já falta pouco, um mês e poucos dias para esse grande festival do fado que regressa ao Porto no dia 18 de julho. Seguimos agora com mais uma escolha do convidado desta semana do programa Os Fados da Minha Vida. Falo de Francisco Silveira Ramos. Ele é treinador, professor, editou recentemente o livro Organização do Treino de Futebol e também estará connosco durante o Mundial com as notas do Mundial para ouvir no Bom Dia Amália depois das 9h20.
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2: Olá. Muito obrigado pelo convite. Eu sou Francisco Silveira Ramos. A minha atividade central é o futebol, o treino de futebol e a atividade em torno do futebol. E agora deram-me o prazer de poder selecionar, escolher alguns dos fados da minha vida. Sou um apaixonado do fado. É um bocado difícil escolher porque tenho tantos fados que gosto tanto que fazer playlists é uma coisa para mim difícil, mas como tem que ser feita, vou dar algumas das indicações de fados que são realmente muito apreciados de uma forma geral e dos quais eu gosto muito também.
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2: E o Marco Rodrigues é um fadista que eu respeito muito, não só pela qualidade que tem como fadista, mas porque eu acompanhei isso, e não quero ser injusto para ninguém, mas apercebi-me que o Marco Rodrigues deu um grande empurrão na qualidade harmónica do fado, na introdução de grande expressão dos músicos de viola, de guitarra, de viola baixo, de percussão, etc. Portanto, o Marco Rodrigues, eu acompanhei muito isso, a grande preocupação que ele tinha de o fado ter que ser musicalmente mais volumoso, ter mais trabalho dos músicos, e portanto acho que o Marco foi um fadista que deu um grande contributo nessa matéria. Eu, aliás, tenho uma história até curiosa que cola ao futebol também. Foi uma altura o João Alves, foi jogador do Benfica e foi um grande jogador internacional, perguntou-me: ao professor, eu não sei se gosta de fado, eu queria falar consigo de coisas do futebol, podemos ir numa casa de fados? Claro, eu adoro fado. Pá. E fomos à Adega Machado, na altura, passa a publicidade, bem. E era o Marco Rodrigues, exatamente, estava com o Luís Guerreiro e com um outro baixo, que eu não me lembro o nome, e o João Alves, quando acabou da sessão de fado, eu nem sabia que atualmente se fazia o fado desta maneira, isto é lindíssimo, os músicos a tocarem de uma forma extraordinária, e eu que sou um apaixonado de fado, tenho que vir com a minha mulher aos fados aqui, porque eu não sabia que o fado atualmente se fazia com esta riqueza instrumental, e ficou completamente siderado com a qualidade dos músicos, e naturalmente o Marco era um dos intervenientes dessa mudança para melhor, do enriquecimento do fado.

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2: Informação na Rádio Amália com Antonieta Lopes da Costa. Boa tarde, Antonieta.
3: Muito boa tarde, António Vieira. Boa tarde a todos. O primeiro-ministro Luís Montenegro prometeu hoje fazer tudo o que compete ao governo na reunião desta tarde com o presidente do Chega, André Ventura. Uma reunião que começa por esta hora para que a proposta de reforma laboral vingue no Parlamento. Luís Montenegro falava em Aljustrel, no distrito de Beja, onde esteve no final da apresentação de um investimento de 400 milhões de euros que a empresa concessionária Almina vai fazer na mina daquela vila anantejana. Aos jornalistas, um primeiro-ministro realçou ter expectativa de que Portugal continue a fazer aquilo que lhe cabe fazer para ter projetos com dimensão, alcance e resultado como aquele que foi apresentado pela Almina e, para isso, uma legislação laboral com maior capacidade de tornar o país competitivo e produtivo é essencial. Aludindo aos que contestam a proposta, Montenegro salientou que esses estão habituados porventura, gostam de conviver com a mediania e com um crescimento sempre muito tímido da economia e querem que tudo fique na mesma. Aqueles que ambicionam mais, que querem chegar ao dobro daquilo que hoje somos capazes de crescer, que querem transformar esse crescimento em riqueza que depois dá oportunidades, dá melhores serviços públicos, dá melhores empregos às pessoas, esses devem esforçar-se e é isso que vou fazer, disse o primeiro-ministro. Os líderes do G7, incluindo o presidente norte-americano Donald Trump, reafirmaram hoje o apoio à soberania da Ucrânia e concordaram que a Rússia deve ser pressionada para negociar o fim da guerra, incluindo através de novas sanções. Segundo fontes diplomáticas francesas, no final da sessão da Cimeira do G7, dedicada à Ucrânia, os dirigentes das 7 maiores economias industrializadas concordaram na necessidade de aumentar a pressão sobre Moscovo para levar à mesa das negociações. As mesmas fontes indicaram que essa pressão poderá passar por novas medidas contra as exportações petrolíferas russas, uma vez reaberto o Estreito de Hormuz, cuja interrupção condicionou recentemente os mercados energéticos internacionais. Ora, o presidente ucraniano Volodymyr Zelensky participou na reunião como convidado e ouviu os líderes do G7, uma reafirmação de apoio político e militar à Ucrânia. De acordo com fontes francesas, Trump felicitou Zelensky pela evolução recente do conflito, considerando que as forças ucranianas já se encontram numa posição de recuo e que a atual dinâmica militar é mais favorável a Kiev. Os líderes dos Estados Unidos, Japão, Alemanha, França, Reino Unido, Itália e Canadá partilharam a avaliação de que esta mudança de contexto reforma a posição negocial da Ucrânia. Trump garante que o acordo entre Estados Unidos e Irão é justo e bom. O petróleo já está abaixo dos 80 dólares pela primeira vez desde março. Donald Trump garantiu que não haverá portagens no Estreito de Hormuz, um cenário que o próprio chegou a admitir no passado. Este é um dos pontos do memorando de entendimento que foi acordado entre os Estados Unidos e o Irão e cujos detalhes o presidente norte-americano promete partilhar com os jornais dentro de um par de dias. Trump quer que o acordo seja formalmente assinado antes de ser divulgado publicamente, mas assinala que a relação com o Irão está normalizada neste momento e é a sua convicção que as negociações para o acordo de paz final não irão demorar muito. O verão começa oficialmente no próximo domingo. Até lá, Portugal vai entrar em menos de um mês na segunda onda de calor deste ano, com um agravante. As temperaturas vão ser mais elevadas e esta vaga vai ser mais prolongada no tempo. É o que dizem os principais modelos meteorológicos, que convergem todos no mesmo sentido. A partir desta quarta-feira, as temperaturas começam a subir até máximas que na próxima semana podem ir bem além dos 40 graus. Há estimativas de que possam chegar aos 45, com noites tropicais, ou seja, com os termómetros acima dos 20 graus ou tórridas acima dos 25 graus e pelo menos até ao final do mês ficaremos debaixo deste tempo muito quente. O fenómeno está a ser acompanhado com crescente preocupação pelos meteorologistas. A formação desta onda de calor vai estender-se sobre a Europa Central outra vez e o período mais crítico deve acontecer entre os dias 22 e 26 de junho.
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1: Seja bem-vindo à Casa Portuguesa, a edição de hoje, desta terça-feira, 16 de junho, na verdade. Seja bem-vindo a mais uma hora, já por aqui estava desde as duas. Daqui a pouco temos Dicionário do Fado com Antonieta Lopes da Costa, já lá vamos. Também a voz de Ricardo Ribeiro com Prédio em Ruína, mas começamos esta hora a ouvir o clássico O Tempo Volta para Trás, na voz de António Mourão.

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2: Letra A, Ana Margarida Prado. Nasceu a 9 de junho de 1983 em Oliveira das Meis. Quando era pequena, a sua mãe passou-lhe o gosto pelo fado, tendo estudado piano e música clássica dos 6 aos 18 anos. Passava muitas horas a cantar com a sua mãe e irmã os fados de Teresa Tarouca, Teresa Silva Carvalho, Maria da Fé e Amália. Quer fosse pela casa, quer a caminho da cidade da Guarda, terra da sua mãe, estas memórias musicais são das mais ricas e importantes que Ana Margarida Prado guarda até aos dias de hoje. Ao longo do seu percurso académico, principalmente na universidade, descobriu o teatro musical e as músicas do mundo e integrou o elenco de várias peças e espetáculos musicais. Em 2008, recebe o Prémio Revelação na Gala de Fado do Teatro Sá da Bandeira e passou assim a cantar nas grandes noites do fado da cidade do Porto. Porto canta Amália, amadrinhado por Maria da Fé, 40 anos de Lenita Gentil e Dia Internacional da Mulher com Cidália Moreira. Ainda nesse ano gravou uma coletânea dos finalistas do 2º Encontro de Fados de Almada. No ano seguinte foi selecionada para o elenco de 2 espetáculos musicais na Ilha de Maiorca, em Espanha, em digressão, onde esteve durante meio ano. Nas suas atuações, cada vez mais solicitadas, procura a expressão mais sentida, pura e original, que lhe valeram os convites para levar o seu fado além fronteiras. Ao mudar-se para Lisboa, começou a percorrer as várias casas de fado da cidade, atuou no Senhor Vinho, na Adega Machado, a Severa, Fado ao Carmo e Maria da Moraria. Ana Margarida Prado também participou já em vários projetos discográficos. Na página do Museu do Fado, lê-se também que em janeiro de 2023, e ao fim de já vários anos a cantar, Ana Margarida Prado subiu ao palco do Centro Cultural de Belém.

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Estamos prontos então para as nossas sete colinas. Vamos passar pelas vozes de Ana Sofia Varela, Manuel de Almeida, Hélder Moutinho, Carlos José Carminho, Freire Mano da Câmara, numa sequência que começa com Amália Rodrigues a cantar Amália. Espero que aproveite este passeio musical sem paragens. Fique por aí. Já sabe, a música é o nosso fado.

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1: A música é o nosso fado. Boa tarde. Agora, Cristina Maria é quem por aqui passa este Vira Portugal.

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1: A caminho das 4, a altura em que temos as notícias e o trânsito à hora certa na Rádio Amália e também nova edição da Casa de Fados com a Inga Oliveira até às 8. Para já ficamos com Diana Vilarinho e este Em Liberdade. Casa Portuguesa regressa amanhã, depois das 2. Para todos, um forte abraço.

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1: As notícias às 4 com Antonieta Lopes da Costa. Viva, boa tarde.
2: Olá, muito boa tarde. Estados Unidos e Irão anunciaram a conclusão de um acordo de paz a ser assinado em Burgenstock, na Suíça, e não em Genebra, como inicialmente previsto. Este acordo tem como objetivo encerrar o conflito entre as duas nações e normalizar as relações bilaterais, algo que Donald Trump considera ser muito importante para a estabilidade regional e global. A Força Aérea Israelita realizou, entretanto, novos bombardeamentos no sul do Líbano, no distrito de Nabatieh, sem registro imediato de vítimas. Este ataque ocorre enquanto os Estados Unidos pressionam Israel a suspender as suas ofensivas por causa das negociações em curso com o Irã. O presidente dos Estados Unidos, Donald Trump, confirmou intenções de enviar um memorando de entendimento sobre o acordo com o Irã ao Congresso, com o propósito de assegurar total transparência e cobertura mediática. Trump procura formalizar o acordo antes de o divulgar publicamente, destacando a necessidade de uma normalização das relações com o Irã. O preço do petróleo Brent atingiu, entretanto, valores abaixo dos $80 por barril, pela primeira vez desde março, em consequência das negociações de paz entre os Estados Unidos e o Irã. O primeiro-ministro Luís Montenegro prometeu hoje fazer tudo o que compete ao governo na reunião de hoje à tarde com o presidente do Chega, que deve estar a terminar, para que a proposta de reforma laboral vingue no Parlamento. Luís Montenegro falava em Aljustrel, no distrito de Beja, depois da apresentação de um investimento de 400 milhões de euros que a empresa concessionária Almina vai fazer na mina daquela vila alentejana. Aos jornalistas, Luís Montenegro realçou ter a expectativa de que Portugal continue a fazer aquilo que lhe cabe fazer para ter projetos com a dimensão, alcance e resultado como aquele que foi apresentado pela Almina, e para isso uma legislação laboral com maior capacidade de tornar o país competitivo e produtivo é essencial, vincou. Aludindo aos que contestam a proposta, Montenegro salientou que esses estão porventura habituados, gostam de conviver com a mediania e com um crescimento sempre muito tímido da nossa economia e querem, no fundo, que tudo fique na mesma. Aqueles que ambicionam mais, que querem chegar ao dobro daquilo que hoje somos capazes de crescer, que querem transformar este crescimento em riqueza que depois dá oportunidades, melhores serviços públicos, melhores empregos às pessoas, devem esforçar-se. E é isso que vou fazer, disse o primeiro-ministro. Os líderes do G7, incluindo o presidente norte-americano Donald Trump, reafirmaram hoje o apoio à soberania da Ucrânia e concordaram que a Rússia deve ser pressionada para negociar o fim da guerra, incluindo através de novas sanções. Segundo fontes diplomáticas francesas, no final da sessão da Cimeira do G7 dedicada à Ucrânia, os dirigentes das 7 maiores economias industrializadas concordaram na necessidade de aumentar a pressão sobre Moscovo para levar à mesa das negociações. O verão começa oficialmente no próximo domingo, dia 21, mas até lá Portugal vai entrar, em menos de um mês, na segunda onda de calor deste ano. Com uma agravante, as temperaturas vão ser mais elevadas e esta vaga vai ser mais prolongada no tempo. É o que dizem os principais modelos meteorológicos, que convergem todos no mesmo sentido. A partir desta quarta-feira, atenção, as temperaturas começam a subir até máximas que na próxima semana podem ir bem além dos 40 graus. Há estimativas de que possam chegar aos 45 com noites tropicais, ou seja, acima dos 20 graus, e tórridas, acima dos 25 graus, e pelo menos até ao final deste mês. Ficaremos assim debaixo de tempo muito quente. O fenómeno está a ser acompanhado com alguma preocupação pelos meteorologistas. A formação desta onda de calor vai estender-se sobre a Europa Central outra vez, e o período mais crítico deve acontecer entre os dias 22 e 26 de julho.
1: Nós vamos refrescar por aí com esta onda musical pelo Douro, pelo Tejo e pelo Sado.
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1: Cinco minutos passam das quatro, vamos olhar o trânsito. Já há abrandamento nos dois sentidos, na A5, entre o viaduto Duarte Pacheco e o Alto do Monsanto. Pela segunda circular, nos dois sentidos, há trânsito intenso, com abrandamento à passagem pelo Campo Grande. Temos a ponte 25 de Abril com o acesso da A5 preenchido e fila na Avenida da Ponte. De saída para o Porto está lentidão na VCI de Francos até à A3 e no sentido inverso à fila de Francos até chegar a Bessa Leite. Na A3 também já há fila da A4 em direção à VCI e lentidão na Avenida AEP nos dois sentidos entre a A4 e a VCI. Boa viagem com a Rádio Amália.
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1: 10 minutos passam das 4, aqui estamos para mais uma edição do nosso programa Casa de Fados, agora ao som de Senhora do Tejo, Cedo Colinas e Maria da Fé.

0: Se a vida fosse uma feira, para a voz de Rodrigo, mais uma das nossas cantigas de encantares que passam por aqui, pelas nossas emissões do programa Casa de Fados. Praticamente com 17 minutos passados das 4, estas cantigas do antigamente nos nossos ouvidos. Aqui renovamos votos de continuação de uma tarde agradável para quem está por aí pelo Porto a escutar a nossa rádio, Amália também por Lisboa e Setúbal, nas nossas frequências 91.0, 92.0 e 100.6.
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0: Ainda com a magia das feiras, das festas populares, vamos pelo Parque Maiers em passeio com a voz de Carlos Leitão. Também aquele abraço para quem está através da nós, da Mel, pela internet, em qualquer parte do mundo, a escutar a nossa rádio Amália.

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E que bela recordação esta mansarda para a voz de Isabelinha, de um disco onde Isabelinha tributa João Ferreira Rosa com as cantigas do nosso saudoso João Ferreira Rosa. Ouvimos também Saudades do Brasil em Portugal, Fábia Rebordão e Custódio Castelo. E para fechar esta meia hora, Sara Correia, Canto.

Dada de outros tempos e é uma daquelas cantigas que nos arranca tanta saudade na voz do príncipe do fado Arthur Batalha. Ao longo do tempo e ao longo do tempo, ao longo desta emissão no programa Casa de Fados, há sempre aqueles cantinhos especiais para matar saudades. Mais uma das nossas vozes de saudade, Esmeralda Amoedo e o fado das Juras.

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0: Estamos já a entrar na reta final desta primeira hora do programa Casa de Fados. Antes também ouvimos uma Rosa Secreta com Filipa Biscaia, uma das cantigas do início de carreira de Filipa Biscaia. Vamos agora partir para outras paragens, até o Porto, para escutar na voz de Helena Sarmento um fado do outro lado do Oceano Atlântico, um fado carioca.
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0: Ele é nosso, ele é de cá, mas porque tem esta nomenclatura, designação, ou é o fado chuchu, ou é o fado carioca, nós dizemos que é uma cantiga do outro lado. Helena Sarmento, de Amadeu do Vale e Frederico Valério, para o repertório de Amália, aqui para a voz da Helena, uma das vozes do fado do Norte.

0: Estava cá eu e você. Agora passa a 3, daqui a pouco a 4. A Antonieta Lopes da Costa vem à hora certa e depois o Paulo Monteiro. Vão estar por aí as notícias e informação de trânsito. Assim chegamos ao fim desta primeira hora do nosso programa Casa de Fados.
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0: As notícias às 5 com Antonieta Lopes da Costa. Mais uma vez, boa tarde.
3: Viva, muito boa tarde. O primeiro-ministro Luís Montenegro prometeu hoje tudo fazer e fazer o que compete ao governo na reunião desta tarde com o presidente do Chega, André Ventura, para que a proposta de reforma laboral vingue no Parlamento. Luís Montenegro falava em Aljustrel, no distrito de Beja, no final da apresentação de um investimento de 400 milhões de euros que a empresa concessionária Almina vai fazer na mina desta vila alentejana. Aos jornalistas, o primeiro-ministro realçou ter a expectativa de que Portugal continua a fazer aquilo que lhe cabe fazer. Para isso, uma legislação laboral com maior capacidade de tornar o país competitivo e produtivo é essencial. Aludindo aos que contestam a proposta, Montenegro salienta que esses estão habituados, porventura gostam de conviver com a mediania e com um crescimento sempre muito tímido da nossa economia, querendo que tudo fique na mesma. Aqueles que ambicionam mais, que querem chegar ao dobro daquilo que hoje somos capazes de crescer, que querem transformar este crescimento em riqueza, que depois dá oportunidades, melhores serviços públicos, melhores empregos às pessoas, devem esforçar-se e é isso que vou fazer, disse o primeiro-ministro. Os líderes do G7, incluindo o presidente norte-americano Donald Trump, reafirmam hoje o apoio à soberania da Ucrânia e concordaram que a Rússia deve ser pressionada para negociar o fim da guerra, incluindo através de novas sanções. Segundo fontes diplomáticas francesas, no final da sessão da cimeira do G7, que foi dedicada à Ucrânia, os dirigentes das 7 maiores economias industrializadas concordaram na necessidade de aumentar a pressão sobre Moscovo para levar o país à mesa das negociações. As mesmas fontes indicam que esta pressão poderá passar por novas medidas contra as exportações petrolíferas russas, uma vez reaberto o Estreito de Hormuz, cuja interrupção condicionou recentemente os mercados energéticos internacionais. Os líderes dos Estados Unidos, Japão, Alemanha, França, Reino Unido, Itália e Canadá partilharam a avaliação de que esta mudança de contexto reforça a posição negocial da Ucrânia. Os Estados Unidos e o Irão anunciaram a conclusão de um acordo de paz a ser assinado em Birkenstock, na Suíça, e não em Genebra, como inicialmente estava previsto. Este acordo tem como objetivo encerrar o conflito entre as duas nações e normalizar as relações bilaterais, algo que Trump considera ser muito importante para a estabilidade regional e global. O presidente norte-americano confirma intenções de enviar um memorando de entendimento sobre o acordo com o Irão ao Congresso. Diz que é para assegurar total transparência e cobertura mediática. Trump procura formalizar o acordo antes de o divulgar publicamente, destacando a necessidade de uma normalização das relações com o Irão. O preço do petróleo Brent atingiu abaixo dos 80 dólares por barril pela primeira vez desde março, em consequência das negociações de paz entre os Estados Unidos e o Irão. Ataques israelitas no sul do Líbano provocaram 4 mortos. Uma série de ataques israelitas no sul do Líbano provocaram então 4 mortos e vários feridos, refere a Agência Nacional de Notícias Libanesa. Os ataques com drones ocorreram nas cidades de Maifadun e Shukin e visaram 3 automóveis. As equipas de defesa civil da Autoridade de Saúde Islâmica, dos escuteiros da Missão Islâmica e da Cruz Vermelha Libanesas trabalharam na retirada dos feridos, refere a agência. E atenção que a partir desta quarta-feira as temperaturas vão começar a subir, até máximas que na próxima semana podem ir bem além dos 40 graus. Há estimativas que possam chegar aos 45, com noites tropicais acima dos 20 graus ou tórridas acima dos 25, pelo menos até ao final deste mês. Ficaremos debaixo deste tempo muito crente. O fenómeno está a ser acompanhado com crescente preocupação pelos meteorologistas. A formação desta onda de calor, mais uma, vai estender-se sobre a Europa Central, outra vez, e o período mais crítico deve ocorrer entre os dias 22 e 26 de junho.
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0: Vamos agora receber o Paulo
1: protesto,
0: Monteiro.
1: Protesto.
0: Ainda não está no seu tempo de ordem do
1: eu
0: dia.
1: Quero
0: o senhor tem que fazer o protesto mais
1: protesto.
0: Logo.
1: Eu quero dizer aqui...
0: Pediu-lhe, senhora Presidente da Assembleia, não lhe pediu, não?
1: Eu quero...
0: Então
1: minha,
0: não pode,
1: quero o meu direito à palavra.
0: Desculpa, mas não
1: eu
0: pode.
1: Quero
0: não, pode.
1: Palavra.
0: Não pode.
2: Em defesa da honra.
1: Em defesa da honra, eu quero protestar porque não concordo com essas temperaturas elevadíssimas que vêm aí. É bom estar calor, mas em excesso...
0: O protesto não é aceito, porque isto aqui é Rádio Amália, não é o céu.
1: Quero o
0: São
1: de São Pedro
0: é que está a tomar conta disto.
1: Quero o mail de São Pedro para poder mandar a minha missiva lá para cima.
0: São Pedro, arroba, bom tempo, gmail.
1: Ah, só dá bom tempo, São Pedro só dá
2: já
1: bom tempo.
2: Já nem sabes o que queres dizer. Já nem sabes como
0: inventar. Eu queria inventar outra
1: meu
0: coisa,
1: Deus.
0: Mas depois pensei assim, não.
2: São Pedro, arroba.
0: Parece aquelas meninas dos guichês. Antigos, não era? Pois claro, São
1: meu
0: Pedro,
1: Deus.
0: Arroba, bom tempo, ponto.
1: Não, olha, tu ouviste bem o que a Antonieta disse. 45 graus em algumas regiões e mínimas de 25. Portanto, sim. Nem à noite temos descanso.
0: Não, ai, para mim é maravilha. Tem lá uma piscina que é um alguidar com não sei quantos mil litros.
1: A Inga enfia-se na piscina. E quem não tem piscina, o que é que faz? Enfia-se na banheira de água gelada, não,
0: não
1: é?
0: Então o rio Tejo é aqui ao lado.
1: Ah, também, é verdade, também não é muito longe.
0: Eu também tenho o rio Tejo ao pé.
1: Pronto,
0: por
1: então...
0: Isso?
1: A sorte vai ser o nosso rio, vai salvar-nos, não é?
0: Eu posso convidá-los todos
2: para
0: irem lá.
2: Vamos à praia, o problema é que são dias em que temos que vir para aqui trabalhar.
1: Pois, o problema é isso, pois. Ora bem, vamos até à... Ou vamos, já que estamos a falar do rio, vamos até à Ponte Vasco da Gama.
0: Ui, e aqui confusão,
1: é, aqui
0: porque já eu
1: não
0: já
1: é para rir,
0: vi,
1: não é
0: meu
1: para
0: marido
1: rir,
0: ligou-me.
2: É, tu tens aí o Paulo Monteiro, então ele não me diz que isto está uma grande confusão.
1: Daniel só chegou agora, ele.
0: É, ele uma hora, ele, então ele saiu às quatro. Uma hora no trânsito. Um caminhão que ardeu, não foi?
1: É, um pesado que ardeu. Está tudo parado no tabuleiro da Ponte Vasco da Gama. A fila começa em Sacavém e vai até ao final da ponte. Por enquanto a fila não é muito demorada, são 38 minutos. E agora quem lá está pergunta assim: mas este homem está maluco?
0: Tu não estás bem da cabeça, pois não?
1: 38 minutos
0: não
1: é
0: com
1: muito.
0: Um calor deste em cima bem, da Ponte Vasco da Gama.
1: Quem tem ar-condicionado não está mal de todo. Agora, quem não
2: anda,
1: tem.
2: Quem anda de chasso está travado. Quem anda de chasso está travado.
1: Somos a maioria.
0: Quem tem ar-condicionado. Então e os elétricos com estes calores?
2: Tem
1: só que a bateria desgasta rapidamente, não é?
0: Portanto... Sim, e o ar-condicionado faz o carro consumir mais. Tu achas
1: lá
0: que
1: está,
0: o pessoal.
1: A bateria do
0: com o preço da gasolina e do gasóleo, achas que
1: sim,
0: vão gastar?
1: Olha,
0: abram os vidros!
2: Claro que se liga o ar-condicionado.
1: Vidros ainda abertos com estas temperaturas não é fácil.
0: É fresco, em cima da Ponte Vasco da Gama
2: o povo
0: é fresco.
2: Com este calor não
0: é
2: está
0: marzia,
2: a pensar quanto
0: é
2: custa a gasolina.
0: Do Rio Tejo, é marzia do Rio Tejo.
1: Olha, o ar-condicionado do meu carro avariou, está na oficina do teu carro. No domingo senti o que é andar sem ar-condicionado.
0: Tu não me
1: fales
0: em carros avariados. Não me fales em carros avariados, Paulo Monteiro.
1: Portanto, vamos lá ver o que é
0: tu
1: que se passa.
0: Tu não me fales em carros avariados, que eu estou com vontade de devolver um Peugeot à Peugeot.
1: Pronto, olha, eu é um Renault, é
0: a
1: Renault.
0: E passa à publicidade, é que eu já me estou a encanitar.
1: Vamos ao trânsito. Os mecânicos dizem sempre assim: é uma questão de manutenção, é o que eles dizem. Se não faz a manutenção, um dia isto.
0: Não, não, foi mesmo uma confusão de fabricação, porque os Peugeots, pelos vistos, vieram todos assim. E aqueles que não deram chatice no seu tempo, agora estão
1: agora
0: a começar,
1: olha,
0: a dar.
1: Pois. Bem, olha, vamos até ao trânsito. Não deites abaixo as marcas europeias.
0: É verdade,
1: senão
0: Paulo
1: os chineses
0: Monteiro
1: ficam todos felizes.
0: É verdade, pois é verdade. Mas nós pagamos e passa a garantia. E depois, como é
1: sim,
0: que é?
1: É verdade.
0: E continuamos a pagar os créditos. Pois, claro.
1: Bem, vamos então até ao trânsito agora na Ponte 25 de Abril. Portanto, muita gente está a optar pela Ponte 25 de Abril como alternativa, mas está tudo parado de Sete Rios até à ponte, acessos todos cheios. A Ponte Marçal Carmona não tem filas, claro que é uma voltinha bem, bem grande, mas não tem filas a esta hora. Na Segunda Circular temos fila nos dois sentidos, entre as Torres de Lisboa e o Radar. No IC19, trânsito resistente entre Alfragide e Queluz. E a A5, tem abrandamento da subida do Monsanto até Oeiras. A Marginal só tem fila em Algés, em direção a Cascais. Passamos agora para a cidade do Porto. Temos aqui já tudo parado na Avenida AEP. Tudo paradinho mesmo, demora acentuada. Na Via Norte há fila também nos dois sentidos, entre a Circunvalação e a VSAI. E na A3, fila a partir da entrada da A4 até ao Porto. Ora, a VSAI já tem fila a partir do Dragão até Rábida, estão a rir outra coisa. Portanto, a VSA aí tem fila do Dragão até à Rábida e sentido inverso à fila da Perlada até à A3. Até já.
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0: Muito gentil e este fado malhoa nesta tarde quente de verão, quase verão, primavera, final de primavera. Vamos dar uma vistinha de olhos pelas temperaturas para amanhã. Sabemos que vão estar muito altas, além dos 40 graus, há a probabilidade de também chegar aos 45 graus em alguns pontos do nosso país. As noites também vão estar quentes. Vão estar acima dos 20 graus e o sol a brilhar. 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

0: Do coração com a voz de Raquel Tavares a cantar a Trigarinha, e agora ouvimos as palavras de um coração com Pedro Calado. 21 minutos passam das 5. No que diz respeito à música, é só num instantinho para ouvir aqui um spot publicitário e depois vamos escutar Terezinha Landeiro.
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1: Já chegámos às 5:30, já estamos preparados para de novo deixar por aqui informação de trânsito. Ouvimos a Anabela. A Anabela é uma das vozes que vai estar por aí no Caixa Ribeira, a 18 de julho.
2: Olha, faltam um mês e dois dias só, não é? Portanto, não se apressem a comprar os vossos bilhetes, não, que, bem, a portuguesa é sempre assim, deixam para o fim. Depois, quando não há, dizem, ai meu Deus.
1: Ah, mas eu acho que já há muito, muito ouvinte que já tem o ingresso.
2: Aproveitem, comprem antecipadamente. Pois. Até porque acho que com a compra antecipada sai mais barato.
1: Sai mais barato, exatamente.
2: É de aproveitar mesmo. Olhinho, vamos até ao Porto, vamos. Até ao trânsito agora. Não é já para o Caixa Ribeira, por enquanto é só o trânsito e temos um acidente agora na A4. É um acidente ali à saída do túnel de Águas Santas. A fila começa na Via Norte e vai até Águas Santas. A Via Norte tem fila a partir de Leça. Esta fila vai até à Avessa e está tudo parado para ali fora. A3 também com fila da entrada da A4 até ao Porto. E Avenida AEP com fila a partir da Ponte de Leça também até à VCI. Ora, na VCI há fila do Freixo até à A3 e de novo do Amial até à Rábida. Sentido inverso à lentidão entre Bessa Leite e o nó da A3. Avenida AEP está cheia nos dois sentidos. Da zona do central, mesmo da Ribeira, até à Ponte da Rábida. Temos também tudo cheio na via panorâmica para a VCI e os acessos à Rotunda da Boa Vista estão todos completamente preenchidos. Passamos para a Grande Lisboa, Ponte Vasco da Gama, continua a ser o ponto crítico, devido a um pesado que ali ardeu no final do tabuleiro, em direção ao Montijo. A fila começa no início da ponte, em Sacavém, e vai até ao final do tabuleiro. Há pouco demorava-se 38 minutos a percorrer o tabuleiro da ponte, agora são 41, portanto um bocadinho mais. Ora, vamos até ao trânsito para a ponte 25 de Abril. Está a piorar. Muita gente que costuma usar a ponte Vasco da Gama está a optar pela 25 de Abril. A fila começa em Sete Rios, vai até à ponte, acessos cheios. Segunda circular, fila das Torres de Lisboa até ao Campo Grande, sentido inverso, lentidão do radar até Pinamanique. Até já.
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0: a nossa Casa de Fados e Rosinda Maria é uma das vozes que podemos escutar pela noite fadista no Porto e pelas Casas de Fado. O espaço dedicado às Casas de Fados no Festival Caixa Ribeira vai contar também com a presença de Rosinda Maria. Ouvimos ainda a voz de Saudade de Florência, dia 18 de julho. Sinala-se um ano da partida de Florência, é precisamente no dia de acontecimento do Festival de Fado, o Caixa Ribeira, e vai ter uma justíssima homenagem.
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1: Vamos viver a saudade hoje com um fado composto por Alfredo Marceneiro e letra de João Monge. A voz é da nossa Aldina Duarte, que nos diz que a saudade anda descalça para não se fazer ouvir. Vamos então ouvir a Aldina Duarte.

0: E assim estivemos a viver a saudade com mais uma edição, mais uma escolha de Luís Montes.
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0: Daqui a pouco vamos estar de volta para a terceira hora do programa Casa de Fados. Deixámos esta frescura do Rio Tejo através da voz de Marco Rodrigues e um passeio de canoas do Tejo. À hora certa vamos ter as notícias com a Antonieta Lopes da Costa, depois o trânsito com o Paulo Monteiro. Também ouvimos Cristiana Águas e Nuno da Câmara Pereira. Vamos às notícias.
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1: As notícias às 6 com Antonieta Lopes da Costa. Ora viva, boa tarde. Isto é do calor.
2: Muito boa tarde. O memorando de entendimento entre os Estados Unidos e o Irão irá autorizar Teherão a exportar petróleo e combustível, avança do Wall Street Journal, citando fontes próximas deste memorando. O objetivo será permitir um incentivo financeiro antecipado para pôr fim ao conflito e reduzir o preço dos combustíveis. O memorando também permite o levantamento de sanções ao petróleo iraniano e a serviços essenciais, como seguros, bancos e transportes. No entanto, fonte anónima citada pelo jornal norte-americano diz que o levantamento das sanções à exportação de petróleo irá depender do cumprimento das exigências norte-americanas em questões como a abertura do Estreito de Hormuz e o seu programa nuclear. Do mesmo modo, Teherão não vai ter acesso imediato aos ativos que estão congelados. O Reino Unido e a União Europeia vão reunir-se numa cimeira a 22 de julho em Bruxelas, anunciou hoje o primeiro-ministro britânico Keir Starmer. A data foi confirmada depois de encontros do chefe do governo britânico com o presidente do Conselho Europeu, António Costa, e com a presidente da Comissão Europeia, Ursula von der Leyen, à margem da cimeira do G7 em Evian. Um comunicado do gabinete de Starmer indica que os dois discutiram as guerras na Ucrânia e no Médio Oriente e que o primeiro-ministro defendeu a necessidade de trabalharem em estreita colaboração para proporcionar segurança e oportunidades a ambas as partes. O primeiro-ministro português, Luís Montenegro, prometeu hoje tudo fazer o que compete ao governo na reunião desta tarde com o presidente do Chega, André Ventura, para que a proposta da reforma laboral vingue no Parlamento. Montenegro falava em Aljustrel, distrito de Beja, no fim de uma apresentação de um investimento de 400 milhões de euros que a empresa concessionária Almina vai fazer na mina daquela vila alentejana, em Aljustrel. Aos jornalistas, o primeiro-ministro realçou ter a expectativa de que Portugal continue a fazer aquilo que lhe cabe fazer, para ter projetos com a dimensão, alcance e resultado como aquele que foi apresentado pela Almina, e para isso uma legislação laboral com maior capacidade de tornar o país competitivo e produtivo é muito importante. Aludindo aos que contestam a proposta, Montenegro salienta que esses são habituados, porventura, gostam de conviver com a mediania e com o crescimento sempre muito tímido da economia e querem, no fundo, que tudo fique na mesma. Aqueles que ambicionam mais, que querem chegar ao dobro daquilo que hoje somos capazes de crescer, que querem transformar este crescimento em riqueza, que depois traz oportunidades, melhores serviços públicos, melhores empregos às pessoas, devem esforçar-se. E é isso que vou fazer, disse o primeiro-ministro. Fuga de Vale dos Deus, a PJ realizou buscas e deteve uma pessoa. A Polícia Judiciária deteve uma pessoa durante as buscas no âmbito da investigação da fuga de 5 reclusos de Vale dos Deus em setembro de 2024. Um homem de 43 anos foi detido pela PJ esta terça-feira. Ele é suspeito de retirar os presos de Vale dos Deus. A detenção ocorreu no âmbito da operação policial Sapatada. Em comunicado, a PJ refere que sobre o suspeito recaem fortes indícios da prática dos crimes de retirada de presos e de detenção de arma proibida. Indicam ainda que no âmbito desta operação foram realizadas 7 buscas domiciliárias, tendo sido também constituídos 25 arguidos.
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0: são das 6, agora vamos atualizar a informação de trânsito. Paulo Monteiro.
1: Ora, viva novamente, Inga. Vamos até ao trânsito na ponte Vasco da Gama. O trânsito mantém-se parado a partir de Sacavém até ao final do tabuleiro. Isto ainda consequência do pesado que ardeu no final do tabuleiro da ponte Vasco da Gama. Ponte 25 de Abril. A fila das Laranjeiras até à ponte está tudo cheio e os acessos todos completamente preenchidos. Muita gente está a escapar pela ponte 25 de Abril para evitar a ponte Vasco da Gama. Ora, na A5, para quem vai para Cascais, há lentidão, mas quase sem paragens. Lentidão do Monsanto até ao Estádio Nacional. Sentido inverso, abrandamento do nó do estádio até à saída para a ponte 25 de Abril. A Marginal tem ali o regresso das praias, com trânsito resistente primeiro na reta de Carcavelos, depois entre Passo de Arcos e Caxias. Sentido contrário à fila, à passagem por Algés. IC19, à fila entre Pinamanique e Terceira. Temos também a radial de Benfica cheia nos dois sentidos, até porque há um acidente agora ali à passagem pelos pupilos do Exército em direção a Sete Rios e o trânsito está por esse motivo aí mais demorado. Passamos para a cidade do Porto. Mantém-se aqui o trânsito congestionado na Avenida AEP, nos dois sentidos. A VCI está terrível, com fila já de Bonjoia até à Rábida e sentido inverso, fila entre Bessa Leite e a A3. Na Via Norte, a fila começa ali junto à A4, vai até ao Porto, até à VCI, e na A4 a fila começa em Leça e vai até à saída de Ermesinde. Há um acidente ali entre Águas Santas e Ermesinde e o trânsito está por esse motivo aí mais demorado. Está também tudo parado nos dois sentidos da Avenida da Boa Vista, até passar a VCI. Os acessos ao Campo Alegre, todos completamente cheios. Está terrível o trânsito aqui. E também estão cheios todos os acessos à Rotunda da Boa Vista. Até já.
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0: fado, Jacqueline Carvalho. É uma das cantigas que já está no ouvido depois de ouvir também a Velha Lisboa com Francisco Martinho, uma das vozes de saudade. 17 minutos passam das 6 da tarde. Vamos saber como é que vai estar o tempo a partir de amanhã, quarta-feira. A previsão é esta: temperaturas a subirem drasticamente. 40 graus são máximas previstas, mas em alguns pontos do nosso país poderão ultrapassar a fasquia dos 45. Vem por aí muito calor. 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

A abraçar as cantigas, a abraçar todas as letras e também as vozes e os músicos do fado através deste Como Dois Barcos no Tejo. Nós ficávamos juntos e ficamos juntos, melhor dizendo, até às 8 da noite. Ficávamos mais tempo juntos a ouvir aqui música, mas só temos tempo para escutar 4 minutos desta oração ao tempo com António Zambujo e Caetano Veloso, porque depois vamos ouvir como está o trânsito pelo Porto e por Lisboa.

0: António Zambujo e Caetano Veloso, e esta oração ao tempo. 32 minutos passam das 6, já é tempo para saber como está o trânsito neste final de tarde.
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0: Ora bem, Paulo Monteiro, vais começar por onde? Porto ou Lisboa?
2: Pela cidade do Porto. Aqui agravou-se agora o trânsito na VCI, sentido Freixo a Rábida. A fila começa no Freixo e vai até à Rábida. Ora, sentido contrário, há fila a partir de Bessa Leite. Esta fila também dá a volta a toda a VCI até ao Freixo, até porque há um acidente à saída da Ponte do Freixo e o trânsito está aí demorado. A Avenida AEP cheia nos dois sentidos. Há fila também para quem está na Via Norte, fila a partir ali da zona da A4 até à VCI. E na A3, a fila começa em Águas Santas e vai até pouco depois de passar à A4, porque há ali um acidente e o trânsito está mais condicionado. Ora, há também fila nos acessos à Rotunda da Boa Vista, estão todos cheios. Também está tudo cheio em todos os acessos ao Campo Alegre. E a Marginal também cheia nos dois sentidos, entre a Ribeira e a Ponte da Arrábida. Ora, passamos para a Grande Lisboa. Ainda está tudo parado para a Ponte Vasco da Gama. Fila de Sacavém até ao final do tabuleiro, por causa do pesado que ali ardeu esta tarde. Ora, Ponte 25 de Abril, fila das Laranjeiras até à Ponte, acessos também ainda cheios. A Radial de Benfica está completamente cheia, de Pinamanique até Sete Rios. A Segunda Circular tem fila nos dois sentidos, entre Benfica e o Campo Grande. E no IC19, lentidão entre Alfragide e Terceira. Até já.
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Do Maurício, fado sem nome, mais um cantinho da saudade, agora Beatriz da Conceição, meu corpo, e logo a seguir fazemos uma pausa breve de 2 minutos para seguir em frente com os fados de minha vida.

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6: Olá, muito obrigado pelo convite. Eu sou o Francisco Silveira Ramos. A minha atividade central é o futebol, o treino de futebol e a atividade em torno do futebol. E agora deram-me o prazer de poder selecionar, escolher alguns dos fados da minha vida. Sou um apaixonado do fado. É um bocado difícil de escolher porque tenho tantos fados que gosto tanto que fazer playlists é uma coisa para mim difícil, mas como tem que ser feita, vou dar algumas das indicações de fados que são realmente muito apreciados de uma forma geral e dos quais eu gosto muito também.
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6: E o Marco Rodrigues é um fadista que eu respeito muito, não só pela qualidade que tem como fadista, mas porque eu acompanhei isso, e não quero ser injusto para ninguém, mas apercebi-me que o Marco Rodrigues deu um grande empurrão na qualidade harmónica do fado, na introdução de grande expressão dos músicos de viola, de guitarra, de viola baixo, de percussão, etc. Portanto, o Marco Rodrigues, eu acompanhei muito isso, a grande preocupação que ele tinha de o fado ter que ser musicalmente mais volumoso, ter mais trabalho dos músicos e, portanto, acho que o Marco foi um fadista que deu um grande contributo nessa matéria. Eu, aliás, tenho uma história até curiosa, que cola ao futebol também. Foi uma altura o João Alves, foi jogador do Benfica e foi um grande jogador internacional. Perguntou-me ao professor, eu não sei se gosta de fado, eu queria falar consigo de coisas do futebol. Podemos ir numa casa de fados? Claro, eu adoro fado. Pá. E fomos à Adega Machado, na altura, para essa publicidade. E era o Marco Rodrigues, exatamente, estava com o Luís Guerreiro e com outro baixo, que eu não me lembro o nome. E o João Alves, quando acabou da sessão de fado, disse, eu nem sabia que atualmente se fazia o fado desta maneira. Isto é lindíssimo. Os músicos a tocarem de uma forma extraordinária. E eu, que sou um apaixonado de fado, tenho de vir com a minha mulher aos fados aqui, porque eu não sabia que o fado atualmente se fazia com esta riqueza instrumental e ficou completamente siderado com a qualidade dos músicos e, naturalmente, o Marco era um dos intervenientes dessa mudança para melhor, do enriquecimento do fado.

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1: As notícias às 7 com Antonieta Lopes da Costa. Mais uma vez, boa tarde.
2: Muito boa tarde. Depois do Primeiro-Ministro Luís Montenegro ter prometido hoje tudo fazer na reunião desta tarde com o Presidente do Chega, André Ventura, para que a proposta de reforma laboral possa vingar no Parlamento, André Ventura já veio dizer que não foi ainda possível chegar a entendimento depois do encontro que teve com Luís Montenegro. À saída, Ventura prestou algumas declarações, referiu-se a férias, a reformas vitalícias de políticos, à idade da reforma. Diz que são temas em que não se chegou a acordo ainda nesta reunião. Luís Montenegro não fará declarações a este propósito hoje. O memorando de entendimento entre os Estados Unidos e o Irão vai autorizar Teherão a exportar petróleo e combustível, avança do Wall Street Journal, citando fontes próximas do memorando. O objetivo será permitir um incentivo financeiro antecipado para pôr fim ao conflito e reduzir também o preço dos combustíveis. Este memorando vai permitir o levantamento de sanções ao petróleo iraniano e a serviços essenciais como seguros, bancos e transportes. No entanto, fonte anónima citada pelo jornal norte-americano diz que o levantamento das sanções à exportação de petróleo vai depender do cumprimento das exigências norte-americanas em questão, como a abertura do Estreito de Hormuz e o seu programa nuclear. Do mesmo modo, Teherão não vai ter acesso imediato aos seus ativos congelados. O Reino Unido e a União Europeia vão reunir-se numa cimeira a 22 de julho em Bruxelas, anunciou hoje o primeiro-ministro britânico, Keir Starmer. A data foi confirmada depois dos encontros do chefe do governo britânico com o presidente do Conselho Europeu, António Costa, e com a presidente da Comissão Europeia, Ursula von der Leyen, à margem da cimeira do G7 em Avião. Um comunicado do gabinete de Starmer indica que os dois discutiram as guerras na Ucrânia e no Médio Oriente e que o primeiro-ministro britânico defendeu a necessidade de trabalhar em estreita colaboração para proporcionar segurança e oportunidades a ambas as partes. Fuga de Vale dos Deus, a PJ realizou buscas e deteve uma pessoa, a Polícia Judiciária deteve uma pessoa durante as buscas no âmbito de uma investigação de fuga de 5 reclusos de Vale dos Deus, em setembro de 2024. O homem tem 43 anos, foi detido pela PJ esta terça-feira, é suspeito de retirar presos de Vale dos Deus. A detenção ocorreu no âmbito da operação policial Sapatada. Em comunicado, a PJ refere que sobre o suspeito recaem fortes indícios da prática dos crimes de retirada de presos e de detenção de arma proibida também. Indica ainda que no âmbito desta operação foram realizadas 7 buscas domiciliárias, tendo ainda sido constituídos 25 arguidos. A partir desta quarta-feira, tome nota, as temperaturas vão começar a subir até máximas que na próxima semana podem ir bem além dos 40 graus. Há estimativas de que possam chegar aos 45, com noites tropicais acima dos 20 graus e tórridas acima dos 25. Pelo menos até ao final do mês ficaremos debaixo deste tempo muito quente. O fenómeno está a ser acompanhado com alguma preocupação pelos meteorologistas. A formação desta onda de calor vai estender-se sobre a Europa Central outra vez e o período mais crítico deve acontecer entre os dias 22 e 26 de junho.
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0: Das 7, vamos saber como está o trânsito. Já estamos a entrar na última hora de emissão. Paulo Monteiro, as coisas começam a melhorar ou não?
1: Ainda não, menina Inga Oliveira. Para a ponte Vasco da Gama, a fila até está maior agora. A fila agora começa ali em Camarate, na Caril. Esta fila vai até ao tabuleiro da ponte Vasco da Gama, até ao final do tabuleiro, ainda por causa do pesado que ali ardeu. Ora, para a ponte 25 de Abril, a fila também é extensa, começa nas Laranjeiras, vai até à ponte, acessos todos completamente cheios, até afeta a radial do Benfica em direção a Sete Rios. Temos também o trânsito resistente no IC19, entre Alfragide e Terceira. Para quem vai para Cascais, pela marginal à fila em Algés, pela A5, abrandamento da subida do Monsanto até Oeiras. E no sentido contrário, a lentidão de Caselas até à saída para a ponte 25 de Abril. Aqui no centro de Lisboa está tudo cheio, na Avenida Fontes Pereira de Melo nos dois sentidos. Também tudo parado a subir à Avenida da Liberdade. E no túnel das Amoreiras o trânsito quase não mexe em direção à A5. Ora, o problema não é a A5, o problema é a saída para a ponte 25 de Abril e está a gerar aqui uma grande confusão para quem sai do Marquês de Pombal. Ora, passamos agora para o norte, para a cidade do Porto. Temos a VCI ainda com fila, sentido a Rábida Freixo, entre a Rábida e a Ponto Freixo, isto consequência de um acidente ali na Ponto Freixo. Sentido contrário, fila a partir da zona do Amial até à Rábida. Avenida AEP cheia nos dois sentidos. E na A3, a fila da entrada da A4 até perto da circunvalação por causa de um acidente. Até já.
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0: fado do Cacilheiros aqui ficou para recordar. É mais um cantinho de saudade entrados nesta terceira e última hora de emissão do nosso programa Casa de Fados. 10 minutos já lá vão, passados das 7. Agora vamos saber como está o tempo. Neste final de tarde é visível o calor, aí está ele a apertar e vai apertar ainda mais nos próximos dias, com temperaturas previstas para rondarem os 40 graus de máxima, um pouco por toda a parte, indo para o interior do país, temperaturas altíssimas que ultrapassarão os 45 graus de previsão. Temperatura que o Instituto Português da Atmosfera, o Instituto Português Marítimo da Atmosfera, dá para Setúbal e Lisboa para amanhã, temperatura máxima, mas poderá subir acima destes valores, máxima para Setúbal de 31 graus, Lisboa 30 e Porto rondará também os 30 graus. Portanto, temos que ter muito cuidado, principalmente as crianças e as pessoas idosas e, claro, quem tem problemas de saúde, porque estas temperaturas altíssimas trazem sempre riscos associados. 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

0: Olha, acho graça.
1: E tem muita graça esta vizinha de frente, a história que aqui é contada e cantada pelo Miguel Ramos. Depois de ouvir também Andorinha, na voz da nossa Carminho, e ficamos a ver as vistas logo desde o início desta hora. Já lá vão 22 minutos a ver as vistas, já sabemos que é na voz de Ana Margarida Prado.
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1: Já chegámos às 7h30 a ouvir Ana Moura e a Fadista, uma cantiga de êxito que nós gostamos muito de recuperar. É esta e os Búzios, não é, Paulo Monteiro?
2: São aqueles clássicos
1: é
2: que gostamos
1: e que
2: sempre,
1: marcam
2: sempre
1: a carreira da Ana Moura.
2: Clássicos da Ana Moura, naturalmente, é isso que eu estava a dizer. Ora, vamos então até ao trânsito para a cidade do Porto, na VCI, sentido a Rábida Freixo, à fila agora de Francos até ao nó da A3. E depois, mais à frente, fila também a partir do Dragão até ao Freixo, ainda consequência de um acidente. Ora, sentido contrário, à fila do Amial até à Rábida. Avenida AEP cheia nos dois sentidos, está mais demorada agora de Matosinhos para o Porto. E na Estrada da Circunvalação, há lentidão nos dois sentidos à passagem pela Via Norte, e a Via Norte também com fila nos dois sentidos entre a Circunvalação e a VCI. Ora, damos um salto agora para Lisboa. A Ponte Vasco da Gama tem sido o problema da tarde por causa daquele pesado que ardeu no final do tabuleiro em direção ao Montijo. A fila ainda começa em Sacavém e faz todo o tabuleiro da Ponte Vasco da Gama. Ponte 25 de Abril não está melhor, pelo contrário, está terrível. Muita gente a optar pela Ponte 25 de Abril. A fila começa em Tilheiras, vai até à ponte, acessos todos cheios. Segunda circular, lentidão do Campo Grande até Pinamanique. Sentido contrário, fila das Torres de Lisboa até ao Campo Grande. O IC19 já normalizou, o que é ótimo. A A5 só tem abrandamento para Cascais, entre Miraflores e o nó do estádio. Mas depois há fila mais à frente da Ribardalage até muito perto de Carcavelos por causa de um acidente ali antes de Carcavelos. Sentido contrário, há fila de Caselas até à saída para a ponte. Ora, e a marginal tem fila em Algés em direção a Cascais. Aqui no centro de Lisboa ainda está o trânsito parado do Saldanha até ao Marquês e depois também no túnel das Amoreiras até à saída para a ponte 25 de Abril. E está também tudo parado a partir da Avenida de Berna, em Lisboa, até ao acesso à Ponte 25 de Abril. Tudo cheio para ali fora. Até já.
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Ouvir Argentina Santos neste passeio fadista, ora, por aqui, com uma das santas do fado, Alfredo Marcenais, o patriarca Senhora do Monte, é a próxima proposta musical. Há outras ainda para chegar até ao final da edição de hoje do nosso programa Casa de Fados. E como estamos na última hora, também temos o Dicionário do Fado com a Antonieta Lopes da Costa.

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4: Letra A. Ana Leins. Ana Leins cantou pela primeira vez em público quando tinha 6 anos. Nasceu em Tomar, desde cedo descobriu o seu talento para a música e aos 15 anos canta em público o seu primeiro fado. Após ter vencido a Grande Noite do Fado em Lisboa em 1999, decide apostar na sua carreira musical e apresenta-se nos Estados Unidos, na Alemanha, na Bélgica e também no Luxemburgo. A página do Museu do Fado diz que, apesar de ter assinado o seu primeiro contrato discográfico em 2003 com a editora Difference, só sentiu maturidade para gravar o seu disco de estreia no final de 2005, cantando com a ajuda de Diogo Clemente na direção musical e produção. Em abril de 2006, chega por fim ao mercado o seu primeiro álbum, Sentidos, onde interpreta alguns dos seus poemas de eleição, da autoria de Florbela Espanca, Lídia Oliveira e António Ramos Rosa, entre outros, e onde conta com um naipe de músicos de exceção. A tour de Sentidos passa por Espanha, Bélgica, Holanda, Rússia e Grécia, onde foi, aliás, considerada a diva de um fado diferente. A crítica internacional teceu rasgados elogios ao seu trabalho e a revista britânica Songlines salientou o exercício absolutamente contemporâneo desta cantora no fado. Em Portugal foi considerada uma grande revelação para dar uma nova cor ao fado e à música portuguesa.

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ao som de Catarina Rocha. Não é estranho para nós este fã do TikTok. Aliás, a estreia foi feita aqui na nossa Rádio Amália por ocasião do nosso aniversário. Está para muito breve o regresso de Catarina Rocha aos estúdios da Rádio Amália para cantar as suas cantigas. Uma edição Estrela da Tarde que temos reservada muito perto da próxima, que vai já acontecer amanhã. Pois é, e vamos receber de braços abertos a Ana Margarida. Ana Margarida traz novidades que está a introduzir no seu alinhamento musical. É com esta cantiga Cabeça de Vento, rejuvenescida para a sua voz, que vamos terminar a edição de hoje do nosso programa Casa de Fados, com o convite de amanhã, por aí, ficar na sintonia da nossa rádio e entre as 18 e as 19 contar com a presença de mais um momento de uma hora ao vivo com a Ana Margarida. Esta menina que já lá vão mais de 30 anos que participou, se calhar não será assim mais de 30 anos, mas a caminhar para os 30 anos, que participou nas edições, lembra-se, do Bravo Bravíssimo. E amanhã vamos tê-la por aqui a cantar para nós. Mas atenção que esta semana há dupla edição de Estrela da Tarde. Na próxima quinta-feira também temos por aqui um jovem fadista. Um fadista que traz no seu sangue a alma fadista, a paixão pelo fado. O avô era fadista, o pai é fadista guitarrista e ele é jogador de futebol e fadista. Mas amanhã primeiro, Ana Margarida, com esta novidade musical que vamos agora ouvir, e assim fechamos a edição de hoje do nosso programa Casa de Fados. Cabeça de Vento, uma das cantigas de Amália.

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2: As notícias às 8 com Antonieta Lopes da Costa. Viva, boa noite.
3: Boa noite. Depois de Luís Montenegro prometer fazer tudo o que compete ao governo na reunião desta tarde com o presidente do Chega, André Ventura, para que a proposta de reforma laboral vingue no Parlamento, André Ventura já veio dizer que ainda não foi possível chegar a um entendimento. A reunião entre os dois sobre a revisão da legislação laboral terminou sem que fosse alcançado um acordo. Apesar das divergências entre os dois partidos, governo e Chega mantêm negociações em aberto, numa altura em que o pacote laboral vai ser discutido esta quinta-feira no Parlamento. André Ventura e Luís Montenegro estiveram então esta terça-feira reunidos durante cerca de uma hora e meia no Palácio de São Bento, discutiram um pacote laboral que será debatido esta quinta-feira, dia 18, na Assembleia da República. O encontro terminou, como referi, sem acordo. As negociações entre o Governo e o Chega deverão prosseguir nos próximos dias. Em declarações aos jornalistas, André Ventura admitiu que continuam a existir divergências significativas entre os dois partidos em matérias relacionadas com a revisão da legislação laboral. Entre os pontos de desacordo estão as reformas, a valorização e remuneração do trabalho por turnos, bem como a reposição de dias de férias no setor público e privado. Luís Montenegro não fará declarações sobre o encontro de hoje. O memorando de entendimento entre os Estados Unidos e o Irão vai autorizar Teherão a exportar petróleo e combustível, avança o The Wall Street Journal, citando fontes próximas do memorando. O objetivo será permitir um incentivo financeiro antecipado para pôr fim ao conflito e reduzir assim o preço dos combustíveis. Também permite o levantamento de sanções ao petróleo iraniano e a serviços essenciais como seguros, bancos e transportes. No entanto, uma fonte anónima citada pelo jornal norte-americano diz que o levantamento das sanções à exportação de petróleo vai depender do cumprimento das exigências norte-americanas em questões como a abertura do Estreito de Hormuz e o seu programa nuclear. Do mesmo modo, Teherão não vai ter acesso imediato aos ativos congelados. O Reino Unido e a União Europeia vão reunir numa cimeira a 22 de julho em Bruxelas. O anúncio foi hoje feito pelo primeiro-ministro britânico, Keir Starmer. A data foi confirmada depois de encontros do chefe de governo britânico com o presidente do Conselho Europeu, António Costa, e a presidente da Comissão Europeia, Ursula von der Leyen, à margem da cimeira do G7 em Evian. Um comunicado do gabinete de Starmer indica que os dois discutiram as guerras na Ucrânia e no Médio Oriente. O primeiro-ministro britânico defendeu a necessidade de trabalhar em estreita colaboração para proporcionar segurança e unidades a ambas as partes. Sendo assim, Reino Unido e União Europeia têm uma cimeira no próximo dia 22 de julho em Bruxelas. Caso NRP Mondego, o chefe da Marinha foi condenado a uma multa de 816 € por comprometer o julgamento. Na segunda sessão de julgamento, que estava agendada para amanhã, foi adiada sem indicação de nova data, uma vez que o chefe de Estado-Maior da Armada não notificou em tempo útil os dois militares convocados como testemunhas e o Tribunal não foi avisado atempadamente de que existiam obstáculos à sua comparência. Ora, o Tribunal de Lisboa considerou esta tarde que o chefe da Marinha comprometeu os trabalhos do julgamento dos três militares acusados de violação do segredo de Estado de forma censurável e injustificada, condenando-o a uma multa de 816 € no caso NRP Mondego. Do lado da defesa dos três militares da Marinha, os advogados Paulo Graça e António Garcia Pereira adiantaram à Lusa que vão pedir para que a sanção seja paga pelo próprio chefe da Marinha e não pela Marinha, e vão requerer a detenção das duas testemunhas para serem conduzidas sob detenção a juízo na nova data que vier a ser designada. A partir desta quarta-feira, as temperaturas vão começar a subir até máximas na próxima semana, que podem ir além dos 40 graus. Há estimativas de que possam chegar aos 45 em algumas zonas do país, com noites tropicais acima dos 20 graus e tórridas acima dos 25. E pelo menos até ao final do mês ficaremos debaixo deste tempo muito quente. O fenómeno tem estado a ser acompanhado com alguma preocupação por meteorologistas. A formação desta onda de calor vai estender-se sobre a Europa Central outra vez e o período mais crítico deve acontecer ser entre os dias 22 e 26 de junho.
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2: Já chegamos ao fim deste dia. Paulo Monteiros, a Ponte Vasco da Gama começou a tarde muito mal com um pesado incendiado e agora as coisas estão mais fáceis.
4: Ainda não, ainda se mantém tudo parado. Há fila a partir de Sacavém até ao final do tabuleiro. E ainda se demora 36 minutos a fazer aqui a Ponte Vasco da Gama.
2: Ok, vou fazer horas extras.
4: É melhor. Olha, neste momento a previsão é mesmo de 36 minutos para percorrer o tabuleiro da Ponte Vasco da Gama até ao final. Portanto, ainda não retiraram o pesado que ali ardeu. Ponte 25 de Abril também ainda está complicada, ainda com fila a partir de Sete Rios até à ponte. Acessos todos cheios, todos mesmo. Na A5 para Cascais, há lentidão primeiro na subida de Monsanto e depois há fila entre Oeiras e Carcavelos, devido ao acidente que ocorreu em Carcavelos. Ora, sentido inverso, fila de Caselas até à saída para a Ponte 25 de Abril. A Marginal tem fila em Algés para Cascais. O IC19 está com bom escoamento, aí não há dificuldades. Passamos para a Zona Norte, para o Porto. Também foi uma tarde difícil, continua a ser uma tarde difícil. Na VSAI, há fila de Francos até ao nó do Freixo, por causa de um acidente na Ponte do Freixo. Sentido inverso, fila do Amial até à Rábida. Avenida AEP, ainda com fila da Ponta de Leça até à VSAI. E na Via Norte, fila da Circunvalação também até à VSAI. Então, até amanhã.
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1: Vamos viver a saudade hoje com um fado composto por Alfredo Marceneiro e letra de João Monge. A voz é da nossa Aldina Duarte, que nos diz que a saudade anda descalça para não se fazer ouvir. Vamos então ouvir a Aldina Duarte.

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0: 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São 9 horas. 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
3: Ora, muito boa noite e muito bem-vindos. Cá estamos para a primeira edição desta semana da Voz do Ouvinte, que é normalmente de terça à sexta-feira, entre as 9 e as 10 da noite, aqui na Rádio Amália. Como sabem, na semana passada foi só de terça à quinta-feira. Porquê? Porque na sexta-feira, atenção, não estou a criticar, mas não houve programa na sexta-feira, porque a Rádio Amália foi acompanhar aquelas marchas populares de Lisboa numa emissão especial, por isso não houve programa nesse dia. Não critiquem por causa disso, ok? Mas pronto, hoje cá estaremos, e amanhã também, até sexta-feira, se tudo correr normalmente, cá estaremos, não é? Até sexta-feira. Portanto, das 9 às 10 da noite, de terça a sexta-feira, aqui na Rádio Amália, o tal programa que é único em Portugal, que ajuda pessoas necessitadas, pessoas pobres que são ajudadas, e também que permite que as pessoas entrem no programa desde que se respeitem. E é isso que fazem. Pessoas civilizadas entram, podem ter opiniões diferentes, mas não se ofendem. E eu acho isso muito interessante mesmo. Ora bem, a primeira pessoa da noite pode escolher a música de encerramento do programa para facilitar a vida a quem vem a seguir. Por isso, vou dizer que vem uma pessoa, quem é, pode ligar a partir de agora. 210-10-5740 é o vosso telefone. Vou saber então quem é a primeira pessoa da noite.
4: Boa noite.
5: Fala, eu daqui da Penalva.
3: Sim, senhora, faz favor de dizer.
5: Tudo bem? Foi bom fim de semana?
3: Está tudo a andar, senhora, está tudo a andar.
5: Um calorzinho, bom, isso é que é preciso. Olha lá, senhor Carlos, queria ouvir um enfadinho, pode ser?
3: Minha senhora, tem direito, se é a primeira pessoa a entrar, tem direito a escolher.
5: Então quero ouvir o António Mourão, Só Tu És o Meu Caminho.
3: António Mourão?
5: Parece que é isso. Só Tu És o Meu Caminho.
3: Não sei se é assim que se chama, mas pronto.
5: Eu acho que é.
3: Ok. Acho um nome assim um bocado complicado, mas pronto. Sim, mas se tem mais alguma coisa para dizer, diga enquanto eu... Então, desligo a chamada. Não fui eu. Olha, 210-10-5740. Lá está. A senhora também, infelizmente, também é uma pessoa cega, pode ter tocado sem querer numa coisa qualquer lá do telemóvel e a chamada caiu. Mas há muitas vezes pessoas que fazem isso, sem querer, desligam as chamadas. Boa noite.
6: Sim, boa noite.
3: Boa noite.
6: Olha, olá, Cássio, do quê? Como é que está?
3: Estou sentado a falar consigo.
6: Ah, ainda bem. Então, espero bem que esteja bem de saúde. Olha, se caras o quê? É só para dizer que gosto muito do seu trabalho. Gosto muito de ouvir o seu programa. É um programa que gosto que ajude os mais necessitados e que mais precisam. E olha, gosto muito de ouvir as músicas que vocês dão. E é uma rádio que é muito, muito precisa para as pessoas que gostam de ouvir e que gostam de fado e que gostam de ouvir música portuguesa principalmente, porque nós precisamos de ouvir música nacional, porque muitas rádios também não as dão. Olha, é só para dar-lhe um beijinho e para dizer que gosto muito de ouvir.
3: Ok, senhora. E pronto, isso nada contra. Não, mas as pessoas que gostam do programa que ajuda os pobres são pessoas de bem também, mesmo que não tenham condições para ajudar ninguém, não sei o quê, mas saber que há gente a ajudar pobres, as pessoas de bem, as pessoas bem formadas, ficam satisfeitas com isso.
6: É verdade, Sr. Carlos. Olha, por acaso, há pouco tempo que ouço o vosso programa.
3: Sim.
6: Mas estou muito contente. É um programa que vejo que vale a pena. E espero que vocês estejam no ar durante muitos anos. Porque vocês são a companhia de muitas pessoas que precisam de ouvir alguma coisa, que não têm ninguém em casa e que sempre gostam de ouvir o senhor, que é muito bom profissional. E olha, é só mesmo para lhes dizer que gosto muito de vocês e que continuam um bom trabalho que está a fazer.
3: E não estou a ofender a Antena 1, mas quando eu estava na Antena 1 e fui editor na Antena 1, portanto tenho um cargo de chefia, pedi para fazer um programa para ajudar pessoas, eles disseram, não é preciso fazer isso e tal. Assim que eu falei aqui ao Luís Montes da Rádio Amália, disse, epá, eu quero é que tu venhas para cá, como é óbvio,
6: sim,
3: não é?
6: Sim.
3: E então, ele até falou logo, a voz da pessoa interessa-me muito ter aqui na minha rádio. Está bem, ok. E aceitou que fizesse o programa para ajudar pessoas e está satisfeito com o programa também. Porque estar a ajudar pessoas é uma coisa ótima. Minha senhora, eu acho que é uma coisa ótima. Não podemos ajudar os 2 milhões de pobres. Mas ajudar alguns, é aquilo que eu costumo dizer até aos amigos. Nem que fosse ajudar só uma pessoa, já é melhor do que não ajudar ninguém.
6: É verdade, e muita gente precisa de ajuda.
3: É verdade.
6: E muita gente não tem ninguém em casa, estão sozinhos já que têm uma certa idade.
3: Exatamente, é isso mesmo.
6: A minha companhia é o rádio e você começa a ser como uma família para essas pessoas.
3: É verdade, muitas pessoas já me disseram isso. Gostam de estar a ouvir-nos a conversar. Olha, agora estou a conversar com a senhora e há pessoas que estão em casa, que ninguém fala com elas, e pá, está a ouvir-me. E essa pessoa depois também é capaz de estar a falar para ela própria, dizer, ah, tem razão aquele, tem razão aquela, tem razão. Assim, está a ver? É importante, estou a mexer-se um bocadinho. Eu aprendi com as pessoas que ouvem o programa. Ok, menina, vamos ter que terminar, que é para passar outra pessoa que vem a seguir, está bem?
6: Então, ó, Sr. Carlos, o meu nome é Cristina.
3: Sim.
6: Eu sou filha de Irmão e eu estou na praia na quinta-feira e falo com o senhor. Olha, eu sou moro em Camarate.
3: Uh-huh.
6: E olha, eu comecei a ser fã do seu programa também, foi devido à minha mãe, que a minha mãe também não passa um dia sem ouvir o seu programa e o senhor, e gosta muito do senhor.
3: Okay.
6: E eu comecei a apreciar o seu trabalho também, devido à minha mãe, que a minha mãe conseguiu-me ouvir o seu programa também.
3: É porque a sua mãe é uma pessoa de bem, a sua mãe é uma pessoa de bem. Minha senhora, temos que terminar então. Uma boa noite para si.
6: Senhora.
3: Tudo a correr bem, senhora.
6: E para o senhor também, senhor Carlos, olha, tudo de bom.
3: Uhum.
6: E olha, as melhores do senhor Pisco também.
3: Ok.
6: E olha, tudo de bom, muitas felicidades e gostei muito de falar com o senhor.
3: Ok, muito obrigado, senhora, muito obrigado.
6: Adeus, senhor Carlos.
3: Muito boa noite e muito obrigado. Temos ouvintes extraordinários, já agora também, tinha que dizer, não vou citar nomes, que as pessoas não querem que se citem nomes, mas há uma pessoa que já mandou também ajudas para pessoas pobres, já disse, eu quero ajudar, quando precisarem, digam-me que eu ajudo. E é uma pessoa que não mora aqui muito perto, mora na Austrália, que é o país mais longe de Portugal. Ok? Por isso é que eu digo, temos aqui ouvintes extraordinários. E agora quem é?
7: Está tudo bem?
3: Sim, senhor amigo.
7: Quatro dias de férias.
3: Bom. 4 dias de férias.
7: Bem. Ora, as melhores, eu sou o Pisco, eu sou o Carlos. Uhum. Epa, eu sou o Carlos, eu estou muito triste com o país. Pá. O primeiro-ministro era o país mais seguro do mundo, né? Uhum. E eu vi para aí tantos assaltos. Coitado do homem, há 50 tal anos, foi ao banco, matou um X, pronto, vai à farmácia comprar a medicação, um casal roubar o senhor. E não são portugueses, né? não são o júlio dos caracóis também foi assaltado. O outro às 7 da manhã, o outro deram 2 tiros da pele. Isto é uma coisa que tem sido mais, seu caso. Eu já não sei se do Brasil ou só em Portugal. Eu já não sei onde estou.
3: Poxa, amigo.
7: O outro senhor vinha entrar em casa também, foram atrás dele. Entrou à porta, também entraram lá em casa, amarrar o homem, levar o orto também ao senhor.
3: Amigo, eu fico sempre triste quando vejo portugueses falecerem. São portugueses de bem, a maioria dos portugueses são pessoas de bem. Se fosse um marginal qualquer, já fez assalto, ou ninguém morreu, quero lá saber. Não estou a dizer que fui eu que o matei, mas quero lá saber disso para uma coisa. Aqueles que vão tentar agredir polícias, etc, etc, isso são bichos do mato. Mas hoje fiquei triste, muito triste mesmo, com aquilo que aconteceu na região onde eu vou, tenho também a minha casa lá e tudo. Meu quarto tem casa bem privativa, lá em Leiria, na casa de um senhor que foi muito conhecido aqui em Portugal, e é muito conhecido aqui em Portugal, porque teve cargos de chefia também em grandes empresas, e, incluindo Polícia Judiciária e de CIAP também. E então, lá em Leiria aconteceu hoje uma coisa tremenda, um homem que estava a carregar umas coisas para ele, carregamentos de mercadorias e etc., não é que veio um camião, soltou-se a roda do camião e matou o homem.
8: Poxa.
3: É verdade, um homem com 41 anos morreu, o pneu soltou-se do camião. Não estou a criticar ninguém, estou só a dizer que é triste. Se ele saiu e depois acertou no rapaz, um homem com 41 anos, portanto ainda é novo,
8: e
3: morreu com aquele camião. Eu fiquei triste com isso, por acaso. Fiquei triste.
8: Uma rola num caminhão, aquilo, a rola estava mal.
3: Foi o pneu do caminhão, o pneu soltou-se e bateu nele, pronto.
8: Era mais controle, não vai muito bem ainda. Sr. Carlos, eu não vou ocupar mais.
3: Ok, amigo, sim senhor.
8: Agora tudo bom para o Sr. Carlos e para o Sr. Pisco e para os bons ouvintes.
3: Ok.
8: Agora eu estou assim triste mesmo com o país. E não são portugueses, Sr. Carlos.
3: Uhum.
8: São todos, sei lá, agora. Ora, tudo bom para o Sr. Carlos, obrigadinho.
3: Obrigado, amigo. Tá.
8: Bons ouvintes,
3: ok, sim senhor, boa noite.
8: Boa noite,
3: Sr.
8: Carlos, boa noite.
3: Boa noite, senhor. 210-10-5740. Boa noite.
9: Aqui é Fernando Sacavém.
3: Sim senhor.
9: Em primeiro lugar, como é que o senhor passou o fim de semana, foi bom?
3: Sim, tudo bem.
9: Graças a Deus, ainda bem. Uhum. Então e o senhor, seu tio, como é que ele está?
3: Está bem.
9: Ainda bem, graças a Deus. Pois.
3: Está bem.
9: Está bem,
3: e já vamos ter mais um almoço com ele, mas vai demorar ainda muito tempo, só no dia 11 de julho.
9: Pois.
3: Mais um almoço.
9: Em primeiro lugar, estou de acordo com o senhor Ferraz, agora disse, já um grande abraço para o senhor, que isto realmente cada vez está pior. Pá. Hoje fez justiça. O juiz que matou lá o Odair, o agente que matou o Odair, o juiz deu-lhe pena suspensa. Pronto. Pelo menos e pode trabalhar na polícia mesmo, se ele assim o entender. Pronto. Agora, aqueles bandidos que mataram o polícia à cacetada ali numa discoteca do bairro Alto, o senhor doutor juiz, como é muito bom rapazinho, fez o favor de os pôr todos na rua.
3: Pois.
9: Epá, quer dizer, um juiz põe esses bandidos, esses criminosos na rua, pá, quer dizer, alguma coisa não está bem nisso aí.
3: São coisas que me deixam revoltado.
9: Não, eu já estou com o senhor João Lopes, já agora também um grande abraço para o senhor. Uma vez disse aí na rádio, porque este país já não tem ponta para onde se pega, quer dizer, isto. E estamos a chegar a um ponto que isto qualquer dia, as pessoas para sair à rua têm que ser com uma metralhadora.
3: Pois, há coisas que me deixam mesmo revoltado.
9: E o senhor Carlos tem ouvido aí várias pessoas a dizerem, como aquela senhora do Algarve, tanto faz dizer que a senhora tem medo de sair à rua. Tanto noite como dia, porque ali também faço ideia à noite como será aquilo lá à porta daqueles bares.
3: Pois, amigo, há coisas que não estão bem e nós, lá está, não estamos a ofender ninguém, estamos a pedir para eles corrigirem algumas coisas que estão erradas. É só isso que eu peço.
9: O fundamental é alterar a Constituição, darem força à polícia e porem câmaras de filmar na rua.
3: Pois, isso é que eu peço já há muito tempo.
9: Exatamente. Eu também estou de acordo com o Sr. Carlos, que eu não tenho medo de ser filmado, ou não roubado, ou não violar criança, ou não passar droga. Me podem filmar à vontade.
3: Pois, é isso que eu já pedi. Já pedi. Ok.
9: As melhores de todos os doentes.
3: Uhum.
9: Um grande abraço especial também ao Sr. Luciano, que acabei de estar na terra no seminário dele. Quer ver se amanhã eu ligo.
3: Ok.
9: À minha madrinha, à minha afilhada não posso faltar. À minha sobrinha, um grande abraço ao meu mano de Salvador. Que tudo corra bem para ele e para os familiares dele. Meu Carlos, muito prazer em ouvi-lo e até à minha
3: sorte. Ok, amigo, uma boa noite também para si, tudo de bom. 210-10-5740. Boa noite. Boa noite.
10: Está tudo bem?
3: Está tudo bem, quem fala?
10: O fim de semana foi bom?
3: Estou a perguntar quem fala, não quer dizer quem...
10: É a Rosa
3: Mota. Sim, senhora, Dona Rosa.
10: Oh, falar com a Sra. Carlos, era para saber como é que passou, as vinhas, tive calor.
4: Mais ou menos. Não é assim um calor muito grande, mas pronto, mas tudo bem. Não. Diz que vai aumentar a partir da manhã, não é?
10: Diz que sim, mas eu também sou muito mentirosa. Olha, é como tudo. O país está muito mal. Muito mal. Eu acho que o país está todo a dormir.
4: Pois.
10: O que está a passar no país, eles estão todos a dormir. Sr. Carlos, desculpe.
4: Ok.
10: Deus dizer isto, mas isto é verdade. Eles ainda não abriram os olhos. Não abriram os olhos. Estão todos a dormir. O que está a passar, isto não é haver paz no nosso país. É uma desgraça. Mas pronto.
4: Pois.
10: Vamos esperar coisas melhores. Ora, Sr. Carlos, o Sr. Pisco, como é que está? Sabe?
4: Não está bem, minha senhora.
10: Não. Mas não. Melhorar. Bem. Eu estou a pensar em ir no próximo mês, vou lá à Sopa da Pedra para conhecer o Sr. Carlos, fazer um bocadinho de companhia, almoçar, tomar umas coisinhas, mas depois falo com a Dona Rosa.
4: Ok, está bem, senhora.
10: E eu desejo as melhoras dos dentinhos todos.
4: Ok.
10: A começar por mim.
4: Está bem, senhora.
10: Senão também não posso ir.
4: Ok.
10: Olha, as melhoras e um abraço. E uma boa semana.
4: Muito obrigado, senhora.
10: Estou sempre à espera de abrir, que o senhor me abra a janela para pedir um disco, mas pronto.
4: Uhum.
10: Já fico muito contente em falar com o senhor, que eu gosto muito de ouvir o senhor Carlos a falar.
4: Ok, muito obrigado, senhora.
10: Vou conhecê-lo pessoalmente.
4: Sim, senhora, muito obrigado, senhora.
10: Então vá, senhor Carlos, uma boa noite e as melhoras de todos.
4: Tá, muito obrigado e tudo bom para si também, é o que eu desejo.
10: Até amanhã, se Deus quiser.
4: Tá, boa noite, senhora.
10: Obrigado, senhor Carlos.
4: Boa noite, senhora. Liguem e eu falo. Quem é que está na linha agora? Não é ninguém? 210-5740, disse eu. Não é ninguém ou é? Estou a perguntar. É sim, senhor. Boa noite.
11: É o José Martins de Viseu.
4: Sim, senhor, amigo.
11: Teve aqui um dia muito bom hoje. Muito
4: ok. Hoje. E então?
11: Bom, Carlos, eu estou a ligar até porque esse senhor agente da PSP que foi julgado e condenado por um senhor que mandaram-no parar e ele não obedeceu e depois ainda foi para a Cova da Moura, tinha dado razão a esse senhor que fugiu à autoridade? Onde é que nós estamos? Que país é que eu estou? Eu não sou racista. O meu melhor amigo que eu tenho é negro.
4: Uhum.
11: Portanto, eu não sou racista. Agora, não o aceito é o senhor juiz pôr aquele senhor com uma pena, prisão de 3 anos, uma pena suspensa. O senhor agente estava a cumprir a autoridade, o coisa dele. Sou Carlos.
4: Amigo, aqui o que acontece...
11: Onde é que eu estou?
4: Amigo, aquilo que me revolta, que me deixa revoltado, é permitirem que a bandidagem possa fazer uma série de coisas. Que se os bandidos podem agredir polícias, então podem mais facilmente roubar portugueses.
11: Mas é na hora. Eu sou Carlos, eu conheço a Cova da Moura a palmo.
4: Pois.
11: Eu quando estive na tropa, quando estive na tropa, pertencia à humanidade da Copcon. Não sei se eu se lembro disso. E nós fazíamos rusgas lá, apanhamos lá tanta coisa. Copcon não foi nada de jeito também. Quer que lhe diga, na altura, após o 25 de Abril, que também não funcionou muito bem. Mas que os delinquentes eram agarrados, eram sim senhor. E havia autoridade. Agora, que autoridade é que a gente tem? O meu grande Salazar, eu sou anti-salazarista, cuidado, eu não quero dizer isto. Mas no tempo desse senhor, ninguém enriquecia, ninguém não sei o quê, não havia tantos desvios, tanto não sei o quê. O senhor António de Oliveira Salazar morreu na miséria.
4: Pois, ele não era rico, disse, não era.
11: Não, não é que ele fez... quem mandava não era ele, era o dinheiro. Boa noite, sou Carlos.
4: Pois é, que eu digo também, eu também sou anti-salazarista, mas há coisas que, lá está, o facto de nós sermos de uma coisa qualquer, não podemos criticar tudo aquilo que é do outro lado. Por exemplo,
11: não.
4: Alguns fanáticos ficam zangados comigo, mas por exemplo, eu sou sportinguista, mas tenho que elogiar o Benfica em muitas coisas ótimas que fez esse clube. Aliás, esteve em 10 finais europeias, ok?
11: Sim,
4: portanto,
11: sim,
4: só ganhou 2, mas esteve em 10. É um clube que tem muita simpatia por ele, Dá a ver? Pronto. E quando foram roubados, eu também disse que o Benfica foi roubado. Quando o Benfica foi beneficiado, eu disse que foi ao contrário. Mas lá está, o importante é mesmo nós estarmos a simpatizar e estarmos a elogiar o outro que é do outro lado. Por isso é que eu digo, há pessoas que são da esquerda e não odeiam a direita e até elogiam coisas da direita, e há outros que são da direita e também não odeiam a esquerda e elogiam coisas que foram feitas pelo governo da esquerda. Mas eu, que não sou de um lado nem do outro, não sou satisfeito com eles, mas não estou a dizer que só fizeram asneiras. Mas estou triste por eles estarem a permitir que Portugal tenha mais de 2 milhões de pobres. Isso é uma coisa horrível, e se eu fosse primeiro-ministro não havia esses pobres, que eu não gastava dinheiro nos aumentos das pensões para as pessoas que até ganham 6 mil ou 3 mil ou 4 mil, seja o que for, e pegava nesse dinheiro e puxava os pobres para os 900 euros.
11: Houvesse 50% do povo português com a maneira que sou, que nós éramos um grande país. Bem,
4: ok, amigo, muito obrigado.
11: E desculpa lá este bocadinho, okay. Mas é uma coisa que eu quero dizer no final.
4: Uhum.
11: Eu sou um homem de esquerda, nunca votei na direita. Cuidado.
4: Ok, amigo, eu não tenho nada contra as pessoas que são da esquerda ou da direita.
11: Olha, eu vou contar mais uma, se tiver tempo. Dois segundos.
4: Uhum.
11: A nível do que se passou na Ucrânia, eu ver um Partido Comunista de português, onde eu votei sempre, e ver um Partido Comunista a não apoiar a Ucrânia, para mim, eu não sou russo, sou português.
4: Ok, amigo, vá. Uma boa noite para obrigado. Si. Tá, obrigado, boa noite. Boa noite. 21010-5740. Lá está. As pessoas podem ser de um lado ou do outro, não têm que ofender quem é do outro lado e tudo. Pronto, podem ter simpatias com algumas coisas, outras não. Mas não vamos estar a ofender de forma injusta. Não está ninguém, pois não? Ah, Hugo. Sim, senhor Hugo.
12: Está tudo bem?
4: Está tudo bem.
12: Contaram na liga que caiu a Dona Hilda.
4: A Dona Hilda?
12: Caiu a chamada dela.
4: Se foi, a chamada caiu, mas a senhora, essa senhora nem vai tentar entrar outra vez. Porquê? Porque ela já tinha dito aquilo que tinha dito e dá oportunidades às outras pessoas, que ela é uma pessoa muito ótima, está a ver?
12: É boa pessoa.
4: É muito boa pessoa, por isso mesmo nem vai tentar entrar outra vez.
12: Se ainda não for o Porto Alto, seja o Rolfo, uhum. Amiga
4: uhum.
12: Vai, é só boa noite para todos. Obrigado.
4: Ok, amigo, para si também. Boa noite, amigo, boa noite. 21010-5740. Boa noite. Sim, senhora.
13: Em primeiro, quero mandar um beijinho muito grande àquela senhora da Austrália.
4: Sim.
13: Dizer-lhe que de facto recebi a mensagem e reencaminhei-a logo, ou dei uns bocados, vá, para o senhor Carlos. Portanto, o senhor Carlos soube através da coisa que eu lhe mandei, a mensagem. E quero dizer a essa senhora que ela, eu quero dizer que ela já lhe tinha dito, eu não sei de facto mandar mensagens, mas todas as mensagens que ela me manda, eu reencaminho-as quando vejo que tenho que reencaminhá-las. E desejo-lhe, sei que ela esta hora está no comboio para ir trabalhar, e que tenha uma noite, um dia muito feliz, porque ainda já é dia para ela. E quero mandar, hoje não vou dizer nomes, quero mandar a toda a gente beijinhos muito grandes. Tenha muita saúde e paz e mimem-se muito. E para o senhor, boa viagem e saúde. E sexta-feira, se quiserem ir almoçar, se digam depois. Isso depois é com as pessoas.
4: E lá, na terra dela, na Austrália, ainda é cedo.
13: Claro, é 6 da manhã.
4: Aquilo lá já... Ainda pronto, já são 6:30 da manhã, 6:23, aqui são 21:23, lá são 6:23.
13: Exatamente, quando é 9 horas aqui é 6 da manhã.
4: Uhum.
13: Eu sei porque...
4: Mas atenção que não é o dia de hoje, já é a quarta-feira lá.
13: Ah, isso é que...
4: Ah, pois é.
13: Ah, pois, 6 da manhã tem toda a razão, pois claro que é outro dia, tem toda a razão.
4: Ah, pois é, que lá já começou às 6:23, já começou o novo dia. A quarta-feira.
13: A Anabela fala com ela por Facebook, eu não tenho essas coisas,
4: uhum.
13: E eu estou a falar porque eu também não falo com a senhora através do telefone, que é muito caro para mim, muito caro para ela, não há necessidade. E então eu estou-lhe a dar a conhecer que eu, de facto, estou dentro dos assuntos que ela me diz e reencaminho para quem devo. E o que ela me faz a mim faz a Anabela, o que faz a Anabela faz a mim é a mesma coisa, só que uma manda mensagem e eu conserto pelo Facebook, eu ainda vou para a escola. Pronto, vá, beijinhos para todos e boa viagem para o senhor Carlos. E até amanhã.
4: Pronto, e quem quiser almoçar na sexta-feira com a Dona Rosa, é só ligar para ela. Pronto.
13: Pois, claro. E você não vai, é só com a Dona Rosa.
4: Diga?
13: Não vai.
4: Quem é que não vai?
13: O senhor.
4: Minha senhora, é verdade. Ainda bem que está a falar nisso. Ainda bem que está a falar nisso. Que tive um problemazinho no meu automóvel e fui levar aquilo à empresa para me tratarem desse problema. Disseram-me, isto está amanhã, não sei quantos, está pronto, tal. Ok, dá para ir almoçar. Cheguei lá, não, ainda não estava. Só me entregaram o carro às 4 da tarde. E então, por isso é que é a primeira vez que vocês foram almoçar. É a primeira vez que vocês foram almoçar às sextas-feiras. A Sopa de Pedra é a primeira vez que eu não vou. Foi a primeira vez que eu faltei.
13: Mas lá, não se preocupe, vai agora.
4: Olha, não, eu também estava na empresa à espera do carro e até pensei que ainda vai dar tempo, pode ser que sim, pode ser que não, tal. Também disse, epa, não andem depressa demais para isso ficar mal feito. Vejam lá isso, olha, com calma e tal. Quando me entregaram o carro estava impecável, sem problema nenhum e, portanto, maravilha.
13: Olha, quem me está a ouvir sabe, só saímos de lá quase às 3h30, não foi muito.
4: Ah, é? Opa!
13: Então eu estava a pagar a Sónia, eu sentei-me no putiquê.
4: Então se tivesse esperado mais meia hora, se esperassem mais meia hora, estava lá às 4 da tarde convosco.
13: Ah, o senhor não disse nada, estava a pagar a Sónia às 13h18, ainda lá ficámos e ainda... Ai, atenção! E ainda fomos ver o senhor Pisco.
4: Ah, ok.
13: Fazer outros 500, vá. Um beijo grande para o senhor e boa viagem.
4: Obrigado, senhora.
13: Se almoçar, pronto. Então, mas deixe lá. Acabou por não ir no avião do Cristiano, mas ele disse que emprestou um amigo. Não foi você, foi não. Pode
4: parecer, ok.
13: Até amanhã, se Deus quiser. Boa viagem.
4: Obrigado, boa noite. 21-010-5740. Boa noite. Sim, senhor.
14: Estava a ver que entrava hoje.
4: Mas já entrou?
14: Já entrei.
4: Sim, senhor.
14: Então amanhã, como é que é? Vamos ganhar ou o quê?
4: Amanhã, vamos ver, né? Amanhã é um jogo às 6 da tarde, né?
14: Olha, a França está empatada na segunda parte, está empatada com o Senegal, né?
4: Uhum.
14: Cabo Verde fez aquilo que fez. Eles foram empatados, já podiam estar a ganhar.
4: Né? Olha, eu hoje estive num restaurante, que por acaso é engraçado, o restaurante onde eu estive hoje a almoçar, com os amigos também, é um restaurante de pessoal de Torres Vedras. De Torres Vedras, disparado.
14: De Cabo Verde?
4: Cabo Verde.
14: Cabo Verde.
4: E esses amigos de Cabo Verde, por acaso são ótimos, e eu já passei lá muitas vezes, não é? Em Cabo Verde. E eles até dizem, muitos deles estavam a dizer, não percebo porque é que Portugal largou esta ilha, porque não morava cá ninguém, não vivia ninguém em Cabo Verde, foi Portugal que ocupou isto, e pois, tudo, porque é que deram independência aí e tal. No, muitos amigos meus, e atenção, até jornalistas lá que eu conheci quando estava na Antena 1 e tudo, que são meus amigos também. E muitas vezes eu passava por lá, ainda quando der, agora tem este programa que não posso fazer isso. Passar por lá, está lá 2 ou 3 ou 4 dias e depois seguia para outros sítios. Mas pronto, mais importante é ajudar as pessoas. Pronto,
14: é que o sujeito teve um azar, o pneu saltou, já viu?
4: É verdade.
14: Como é que uma pessoa morre?
4: Olha,
14: caiu também um B-52 americano, caiu e morreram todos.
4: Pois. Ah, mas eu até vi também lá no Brasil uma coisa assim idêntica, a senhora a atravessar, a criança a atravessar a estrada e foi atropelada por um carro que estava...
14: Foi.
4: Enfim. Ok, amigo, vá. Um abraço para si.
14: Até amanhã, boa noite.
4: Tá, boa noite para si também.
14: Até casa.
4: Obrigado, amigo.
14: Isso vai aumentar, vai.
4: Sim, senhor. Ok, tudo bom para si também.
14: Até amanhã.
4: Tá, boa noite, amigo. Tudo a correr bem consigo. Então, agora, quem é que está? Boa tarde. Boa tarde. Sim, senhor. E neste momento, para dizer boa tarde, está nos Estados Unidos da América.
15: Não, ainda é tarde. Ainda não está escuro. Aqui, pelo menos, não está. Não, está aquele fosco que ainda não é propriamente noite.
4: Não, mas aqui já está, aqui está escuro.
15: Não, então você está noutro planeta. É diferente.
4: Não, aqui em Lisboa está escuro já. Aqui em Portugal já está escuro.
15: Não está. Eu vou na estrada, vou com o serviço. Está aquele... Está, deixa que se perder. É o meio caminho.
4: Ok. Não, mas é o que eu digo, atenção, às 9h30 da noite já não é muito, já não há sol.
15: Não, mas não há sol quando há sol.
4: Pois, é o que eu estou a dizer, já não há sol. Mas não quer dizer que seja uma noite, seja assim um dia. Mas aqui já tem, já está a luz acesa e tudo também.
15: Ah, sim, claro, eu também vou acontecer.
4: É claro, lógico. Lógico.
15: Então, hoje, eu também não quero roubar-te muito tempo, mas queria já agora fazer só aí uma observação ou duas que tem estado. Eu ouço geralmente o programa, já agora quero deixar um abraço para o Hugo, que eu conheço pessoalmente.
4: Ok.
15: Vivemos na mesma terra e eu conheço o Hugo e é um miúdo muito querido e conhecemos.
4: Ok.
15: Entretanto, eu estava a ouvir há bocado e ouvi um senhor dizer uma coisa que eu acho que é fantástica e que ainda era para ligar e na altura decidi que iria ligar porque eu sou daqueles ouvintes que fica do outro lado a ouvir e não tenho, geralmente, tendência a ligar. E então quando ele dizia, que há bocado falavam no Salazar e que ele elogiava e dizia, no tempo do Salazar não havia ricos. Havia grandes ricos. O problema era isso.
4: Ah, sim, havia ricos, sim.
15: É que havia riquíssimos e havia pobríssimos.
4: É verdade, é verdade.
15: Havia aqueles completamente escravizados, porque era assim que eram, não é? E havia ricos. E eu sou de uma zona, não sei se conhece ou não, que é o Coço, que é no Conselho de Cruz, onde se vivia esse drama. Quando hoje as pessoas invocam que o Salazar voltasse e não sei o quê, as pessoas não têm noção exatamente do que foi o sofrimento de um povo, não é? Eu sei que é populismo e dizer que volta o Salazar, mas isso a mim preocupa-me muito quando se diz isso, porque quem viveu sempre em liberdade não saberá com certeza, até porque hoje em dia nas escolas também não se preocupa muito em dizer o que foi um regime de ditadura que nós vivemos 48 anos. Quem viveu noutro tempo, opa, se teve a sorte de fazer parte da classe dos tais muito ricos, excelente para ele. Agora eu, quando é isso, não posso de jeito nenhum concordar e fico incomodado no vosso...
4: Amigo, isso há coisas que eu acho que deviam ter sido feitas de outra maneira. Não estou a criticar ninguém, mas quando a seguir ao 25 de Abril, o que eles deviam ter feito, em vez de estarem a expulsar os ricos que estavam a explorar pobres, não é? Que houve muitos ricos que estavam a pagar pouco aos trabalhadores pobres. Se eu fosse dirigente, aquilo que eu faria, não, vocês conseguem manter as vossas empresas a funcionar bem, não podem sair daqui, não saiam daqui, mas vão aumentar os salários dos pobres, dos vossos trabalhadores. Têm que aumentar isso. E vamos ver quanto é que vocês podem aumentar, ok? Isso eu faria. Agora, deixá-los ir embora daqui para fora, uma quantidade de empresas que foram à falência, porque os donos... Lá está, meu amigo, se me pusessem a mim a tomar conta de uma dessas empresas, a empresa ia abaixo, porque eu não percebo nada disso, sou jornalista, não é? Claro, por isso é que eu estou a dizer. Agora, tirarem dali aquelas pessoas, a única coisa que podiam fazer é aumentar os salários, vamos lá dirigir isto, aumentar os salários e tudo. Agora, mandar embora essas pessoas que eram ricas e não sei o quê, e as empresas fecharem, como fecharam uma quantidade delas, e tanto que depois Portugal teve que entrar para a União Europeia, para a Comunidade Económica Europeia, como se chamava na altura. Se não fosse isso, estávamos na miséria, não é?
15: Não sei se estávamos.
4: Ah, estávamos, de certeza.
15: Pois,
4: amigo,
15: as coisas têm a sua lógica.
4: Se temos 2 milhões e tal na miséria,
15: sim.
4: Pois, não estamos bem, não estamos bem. Eu estou bem, não sou egoísta, não sou egoísta.
15: Sabe que as políticas europeias também são o que são, não é?
4: Pois, amigo, lá está. Mas quem é egoísta está bem na vida, não quer saber do problema dos pobres. Eu não consigo pensar assim e por isso é que criei o único programa que há em Portugal para ajudar pobres. Pronto. Amigo, temos que avançar.
15: Vamos.
4: Boa viagem para si também.
15: Um abraço
4: para si também, tá? Boa noite.
15: Obrigado.
4: Boa noite. Até às 10 da noite aqui na Rádio Amália temos o nosso programa.
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4: 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Ora bem, vou saber então quem é que está agora na linha. 210-10-5740. Boa noite.
17: Fala Jorge Salvador, de Moçambique.
4: Sim, senhor, tudo bem. Sim, senhor.
17: Por acaso corroboro aquilo que acabou de dizer do Sopa de Pedra.
4: Uhum.
17: Come-se bem. Muita simpatia por parte dos colaboradores e colaboradoras.
4: Uhum.
17: E paga-se pouco.
4: É verdade.
17: Por exemplo, um cozido à portuguesa, 11 euros, que uma pessoa não consegue comer tudo, nem mesmo eu que sou também comilão, não é? Como o amigo Carlos.
4: Uhum.
17: E 11 euros, tudo, bebidas, entradas, sobremesa, café, 11 euros.
4: Pois é, é verdade. É uma coisa, é um caso que, amigo, há sítios onde a gente vai almoçar e são 40 euros, 30 e tais, 40, tal, não sei o que e tal. 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
17: É, o senhor Manuel Fernandes também é uma...
4: Não estou a citar nomes. Agora...
17: Sim, não vamos falar sobre...
4: Pois, então, o que ele disse... vocês vão pagar metade só. Está bem, ok. Não estou a criticá-lo, mas o restaurante está lá os preços. A gente vai ver os preços são altos. Está bem, ok. E, portanto, mas como nos conhece, diz, não, vocês só podem pagar metade. Está bem, ok.
17: É verdade.
4: E este amigo está aqui na linha, também estava lá por acaso nesse restaurante. Foi. E pagou metade.
17: Foi, olha, aproveitei a deixa, olha.
4: É verdade.
17: Mas também comemos bem.
4: É verdade, mas lá está, mas em Portugal, restaurantes na região de Lisboa estão demasiado altos. A maior parte dos restaurantes estão demasiado caros. E pronto, é como eu digo, há casos que são demasiado exagerados, não é? E outros estão mais ou menos ainda, mas isto não está tão bom. A minha Lisboa não está tão boa como no tempo em que eu morava dentro de Lisboa. Era maravilha, tínhamos ótimos restaurantes e não eram caros. Não eram caros.
17: Já não é, nem vai voltar a ser mais.
4: Agora, a maior parte deles são todos caros e pronto. E eu fico triste com isso.
17: Pois, é caso para dizer que é preciso utilizar a inteligência como o senhor Ricardo e a dona Sónia.
4: Uhum.
17: É, porque não adianta estar ali a explorar muito, porque às vezes vai lá, ou o cliente vai lá uma vez e não volta.
4: Pois.
17: Pode ganhar muito, mas só ganha uma vez. E vale mais ganhar menos e ganhar todos os dias, como há pessoas que vão lá todos os dias.
4: Ok. Calma, sim, senhor amigo.
17: Portanto, olha, é para desejar as melhoras do amigo Pisco, do senhor José Augusto e... Com ansiedade, estou à espera de ouvir participar.
4: Ok.
17: E também era para dizer que o programa também estava a precisar da participação da Dona Rosa, mas a Dona Rosa antecipou-se e entrou antes de mim, de maneira que...
4: Ok.
17: Pronto, é para dizer um abraço a si, um abraço ao amigo Pisco e um beijinho para a Dona Rosa, um abraço para o meu mano e beijinhos e abraços também para toda a gente bem.
4: Ok, amigo, tudo bom também.
17: Okay,
4: tá, um grande abraço, amigo. Boa noite e tudo a correr bem. 210-5740. Sim, senhora, seu Mário, faz-se eu dizer.
18: Não, Carlos, então temos a seleção amanhã, não é?
4: Pois, Portugal joga amanhã.
18: O que é que isso vai dar aqui... E o pessoal aqui das festas já tem ali a esplanada, tem ali o ecrã gigante, já para a malta ver umas pesquinhas e com umas caracolas.
4: Amigo, quem me conhece já sabe o que é que eu desejo. Seja Portugal, seja um clube qualquer português, eu quero que ganhe. Torço sempre pelos clubes portugueses e pela seleção nacional, então, mais ainda.
18: Pois então, a gente é assim, pronto, isto é o que você diz. Você estava a falar há bocado a respeito do Benfica e você tem razão daquilo que estava a dizer. Quer dizer, tem finais perdidas, mas você é uma pessoa que sabe ver o futebol.
4: Pois, e lá está. Eu vi alguns também que pensavam que eu era um benfiquista. Pensavam, até mandavam mensagens para lá, até pessoas que são de outros clubes, a dizer que eu era um benfiquista, não sei o quê. Porquê? porque quando o Benfica jogava bem, elogiava o Benfica. Quando roubaram dois campeonatos ao Benfica, eu falei nisso, na Antena 1 e tudo, sem medo nenhum. E se fosse mentira, tinha sido processado. E portanto fizeram isso. Ok, quando o Benfica foi beneficiado, disse ao contrário, aí virou tudo ao contrário, né? Se fosse mentira, processavam-me. Não, claro, porque é que não processaram? Por isso é que eu estou a dizer, quando o Benfica estava bem, eu elogiava o Benfica. Se estava o Sporting bem, elogia o Sporting. Se estava o Porto bem, elogia o Porto. E todos ficavam baralhados. Tipo, é do Benfica? Não, é do Sporting? Não, é do Porto? É... Pronto, foi por isso que eu deixei o futebol. Desliguei-me do futebol, porque, lá está, se visse um clube a jogar bem, quero lá saber... Seja qual for o clube.
18: Exatamente.
4: Eu elogiava os clubes.
18: Olha, Sr. Carlos, quero cumprimentar o comandante de Dona Rosa, os melhores do Pisco.
4: Ok.
18: Um abraço para o senhor e para o pessoal da Rádio Mália, não é?
4: Ok, amigo.
18: Você também não está aqui para dar muito tempo.
4: Sim, senhor. Tudo a correr bem para si também.
18: Já agora Portugal ganha, pronto.
4: Oh, sim, espero bem que sim, Portugal ganhe. Isso...
18: Não seja só por um, é preciso ganhar.
4: Não, se Portugal fosse campeão do mundo, eu fazia uma festa. Eu ia à festa. Ok, amigo. Um grande abraço também.
18: Até uma próxima.
4: Tá, boa noite, amigo.
18: Boa semana para o senhor também.
4: Tá, muito obrigado, amigo. Tudo bom para si também. Liguem para o vosso telefone. É o 210-1057-40. Boa noite. Sim.
19: Cláudia que fala.
4: Sim, senhora.
19: Está tudo bem consigo, já sei.
4: Sim.
19: Estou sempre aqui na escuta, como o senhor sabe.
4: Uhum.
19: Eu ligo mais vezes porque também gosto de ouvir os outros.
4: Ok.
19: E tem entrado muita gente nova também, que bom.
4: Sim, sim.
19: Estou muito feliz por isso. Pronto, é para dar um beijinho ao senhor Pisco, com as melhoras, que Deus esteja do lado dele, e está de certeza que eu acredito que sim. Ao senhor José Augusto, também gostava de o ouvir e também espero ouvir novamente, se está um bocadinho melhor. E não quero demorar mais tempo para entrar mais pessoal, mais...
4: E a senhora está bem?
19: Eu estou bem, na graça
4: de Deus. Ótimo, ótimo. É isso que eu fico satisfeito.
19: Estou, graças a Deus, eu estou bem com a minha família e tudo, estou muito bem.
4: Ótimo, fico satisfeito com isso, eu fico muito satisfeito com isso.
19: Obrigado, senhor. Uhum. Muito obrigado pela sua atenção.
4: Ok.
19: E é um beijinho com muito respeito para o senhor Carlos.
4: Uhum, obrigado.
19: Da saúde, tudo de bom lhe aconteça. E que faça o favor de estar sempre aqui ao nosso lado, que é tão bom que o senhor acho que nem consegue imaginar a beleza das suas palavras e do dia que vem. Estamos sempre à espera do dia que o senhor está para chegar, neste caso era hoje, não é? Tivemos 4 dias de folga e o senhor também. Pronto, um beijinho grande, muita saúde. Beijinhos e as melhores para os doentinhos e para toda a nossa família da Voz do Ouvinte.
4: Muito obrigado, minha senhora.
19: Um grande beijinho e tudo bom para todos.
4: Para si também, minha senhora. Boa noite e muito obrigado também.
19: Obrigado pela sua atenção. Até uma próxima.
4: Tá, senhora. Boa noite. 210-5740. Boa noite.
20: Ramões Odivelas,
4: segunda
20: vez que estou a falar com o senhor Carlos Alberto.
4: Sim, senhor, bem-vindo.
20: Para dar cumprimentos a todas as pessoas que não estão bem, que ouvem a rádio,
4: uhum.
20: E também à parte técnica, que também merece, não é?
4: Uhum.
20: Todas as pessoas que estão aí a fazer consigo o programa técnico e todas essas.
4: Não, sou só eu, meu caro amigo.
20: Ah, é sozinho? Está bem, não. Então pronto, então.
4: Uhum.
20: Então é duplicar. Era só pronto, para dar um abraço e força à Rádio Amália.
4: Ok.
20: Tudo bom para vocês, tá?
4: Ok, amigo, tudo bom para si também.
20: É o Leiro Cordeiro, seu. Obrigado.
4: Tá, um abraço, boa noite. Liguem para o vosso telefone e eu atendo-vos. Quem é?
21: José Martins de Sacavém.
4: Sim.
21: Olha, Sr. Carlos Alberto, eu não quero ser fora da caixa, mas tenho que dizer em abono da verdade isto. Eu fui muito feliz e eu... Sou do tempo da ditadura e da outra senhora, como lhe chamam. E fui muito feliz nesse tempo em Angola. E só tenho a lamentar profundamente que depois do 25 de Abril, tanta gente em Angola, tanta gente em Portugal, tenha ficado não na miséria, mas na desgraça. Hoje, e digo sempre isto, porque é a pura da verdade, hoje Angola vive numa situação de miséria, deve exclusivamente ao 25 de Abril e àquilo que foi feito. Não, é como eu digo, não propriamente ao 25 de Abril, mas do que os senhores da esquerda fizeram em Angola. Fizeram em Portugal, e fizeram em Angola e que teve reflexos para toda a vida. Angola, quem esteve em Angola antes de 1975 e lá vai hoje, pode realmente notar uma diferença abissal para pior. Angola hoje vive numa miséria total e completa, e antes do 25 de Abril não havia nenhum angolano a passar fome. Hoje há milhares e milhares e milhares e milhares. Já nem falo no que se passa cá em Portugal. O Fernando aqui de Sacavém diz tudo, porque na verdade lá e cá está pior.
4: Minha cara, amigo, eu fiquei com lágrimas nos olhos quando fui a Angola, que eu saí de lá em 75, no final de 75,
21: sim,
4: e voltei lá, depois só comecei a voltar lá a partir de 2010. E quando eu lá cheguei e falei que tenho lá amigos e tudo, disse, o que é isto? Eu fiquei com lágrimas nos olhos. O que é que eles mesmos estão a fazer ali no, naquela coisa do lixo? Estão a procurar
21: verdade.
4: O quê? Não, é o almoço deles. O que, no lixo?
21: É verdade.
4: Epá, no tempo que aquilo era Portugal, ninguém ia ao lixo.
21: E o senhor sabe que nós éramos felizes em Luanda.
4: Sim.
21: É. Toda sim. A gente. E não era negros e brancos, éramos todos.
4: Lá é verdade. E não há racismo. Atenção, não venham
21: é
4: todos.
21: Verdade.
4: É verdade. Ainda hoje estamos amigos, que eu tenho amigos mesmo. E tenho aquela minha amiga que tratamos-nos por irmão e irmã, né? Ela diz, eu sou a irmã preta dele. Porque ela, se disserem que ela é uma senhora de cor, ela diz, não sou de cor. De cor somos todos, brancos e pretos. Sou preta,
21: e
4: não sou complexada.
21: O senhor sabe muito bem que o negro vivia em conjunto com o branco.
4: Pois,
21: nós vivíamos todos em
4: amigo,
21: conjunto.
4: Mas os meus amigos não chamam negros. É o que eles dizem, eles não são complexados. Eu sou preto. Pois, olha lá, olha lá a minha
21: hoje,
4: cor. Sou
21: isso
4: preto.
21: Isso dito hoje em Portugal, é quase um crime chamar preto a quem é preto. Porque não decidiste que é preto por maldade, é preto pela cor, como nós somos brancos.
4: Não, mas esses amigos, esses meus amigos não são complexados, dizem, não, eu não sou de cor, não sei o que, não, eu sou preto, não há problema nenhum.
21: É verdade,
4: não, mas são pessoas incríveis.
21: Ainda hoje, amigo.
4: Não, mas são, e essa que damos-nos muitíssimo bem desde garotos, por isso é que eu digo, ela é como se fosse mesmo uma verdadeira irmã. E ela diz, eu sou a irmã preta dele.
21: É verdade.
4: É verdade.
21: Deixa-me só mandar dois beijinhos à dona Hilda, um de grande amizade, outro coitado por ter ficado sem o pio logo no princípio do programa. Dois beijinhos para a dona Hilda, já sei que em troca vou levar um puxão de orelhas amanhã.
4: Okay.
21: Um grande abraço para o senhor Carlos Alberto, tudo de bom.
4: Obrigado, amigo. Boa noite.
21: Obrigado.
4: Boa noite. Liguem para o vosso telefone, 210-10-5740. Boa noite. Sim? Quem fala?
0: Fala a dona Maria Celeste de Setúbal.
4: Sim, senhora, minha senhora, faz eu dizer.
0: Então, está tudo bem?
4: Está tudo bem. Está tudo bem, quer dizer, não está tudo bem. O destino de Pisco não está a 100%, eu estou triste.
0: Pois, eu também, esta semana passada também tive de molho toda a semana. Ouvi, mas nem tentei entrar mais nada. Pronto, mas isto, olha, atrás de um dia vem o outro e logo se vê.
4: Mas a senhora esteve mal, foi?
0: Teve, porque eu praticamente quase que fiquei sem andar.
4: Epa! Mas já está bem?
0: Quer saber, não estou.
4: Mas melhorou, mas melhorou. Está menos mal, pelo menos, não é?
0: Sim. Okay. Graças a Deus, sim.
4: Está bem, ok.
0: Pronto, eu também não tenho muito para dizer, fiquei muito feliz em conseguir entrar hoje, porque a semana passada não tentei, porque não, pronto, estava mesmo desanimada.
4: Ok, senhora.
0: E é para desejar as melhores aos nossos doentinhos todos.
4: Ok.
0: Para mandar um abraço muito grande a todos os ouvintes da Rádio Mal e a todos os ouvintes do nosso programa, porque... Pronto, é uma coisa boa que nós estamos sempre à espera para ouvirem.
4: Ok, senhora, muito obrigado.
0: E desejar tudo de bom para o Sr. Carlos e um bom regresso a casa e a continuação de saúde para os dias afora.
4: Muito obrigado, minha senhora.
0: Boa noite.
4: Tá, boa noite, senhora. Tudo bom para si. Vamos então agora saber quem é que aparece. Quem é que aparece, estou a perguntar. Em princípio, vamos ver se é uma senhora ou um senhor. Boa noite. Sim? Está tudo bem quem fala? Está-se a ouvir muito mal, amigo. Não sei. Há um problema qualquer com o telemóvel, está muito perto da rádio ou uma coisa qualquer assim? Ah, agora sim, agora está melhor.
2: Agora está melhor, rapaz.
4: Sim, agora sim.
2: É só para, portanto, para desejar boa noite e o fim de semana correu bem com o cigarro.
4: Sim, amigo, isto.
2: Graças a Deus.
4: Sim.
2: isso é o que interessa.
4: Uhum.
2: Tá bem. É para desejar as melhoras ao nosso bispo, que ele melhore, ou menos qualquer coisa, pá.
4: Uhum.
2: Que ele fazia-nos aqui jeito. Faz-nos muita falta e era um homem que estava sempre aqui pronto.
4: Não, nós temos de ter, pronto, quando as pessoas não estão muito bem, eu fico um bocado triste. Mas atualmente, quando eu era garoto, epa, quando a pessoa chegava aos 70 anos, nem chegava quase ninguém, já estava. Hoje em dia não. As pessoas chegam aos 80, 90, até mais. Olha, uma senhora que era minha vizinha em Luanda, o filho dela vai almoçar comigo também no dia 11, lá vamos nós meter-nos, vamos almoçar ao Porto, e então a senhora vai fazer, em julho, vai fazer 102 anos. É mais nova que a mãezinha, a minha mãezinha tem 108. É verdade, 108. Mas é um caso único. Mas 108 é um caso único. Uma pessoa com 108 anos apanhar o autocarro para ir ao supermercado, trazer os sacos das comidas e tudo para casa, onde ela mora sozinha,
2: é formidável.
4: É uma pessoa fantástica, com 108 anos de idade.
2: Puxa.
4: É verdade. Fica assim, epa, esta senhora é espetacular. E portanto, está a ver, com 108.
2: Nossa, uma idade formidável.
4: É verdade, quando ela fez 100 anos, fizemos o aniversário dela nos 100 anos da senhora. Havia alguns amigos a dizerem assim: epá, não estás a ultrapassar, a senhora não tem 100 anos, pá, deve ter 70 e tal. Agora já se nota que já não está nos 60 e tais, 70, já está mesmo.
2: Mas ela vai andando,
4: anda. É Miguel, já viu o que é vir com os sacos? Ainda que há tempos, foi este ano, sim, o Pisco ainda estava a andar muito bem, mas eu fui lá com o Pisco, a casa dela, fomos lá, pronto, há uns meses atrás, e a senhora trazia umas coisas para oferecer para mim e para o Pisco. Eu disse: olha, estamos a chegar. E ela vem cá fora, ela vive na vivenda dela, tem quintal, tem depois o portão cá para fora. Vem ela com os cinco sacos nas mãos, trouxe cá fora o carro. Com 108 anos de idade, aquela senhora é campeã. É campeã. Coisas para mim, coisas para o Pisco. Por acaso o Pisco até já nem estava a andar bem, já estava muito difícil, ficou sentado dentro do carro. Ela foi lá só para complementar. Mas eu disse: cinco, porquê que não me chamou para ir lá buscar isso lá dentro? Então, se eu podia trazer isto, qual é o problema?
2: É verdade.
4: 108, é verdade.
2: Vale a pena. Mas essa, Carlos, na sexta-feira vou lá, mais ou menos.
4: Ok, amigo. Ok.
2: É prazer ligar a Rosa Ferreira.
4: Está bem, e quando for assim, é só ligar para ela, para estar à mesa connosco, é ótimo.
2: É difícil ligar para aí.
4: Vai levar o seu netinho?
2: Sim, vamos lá. Ele agora está de férias 3 meses.
4: Ah, é? Ok.
2: Agora vamos começar aí mais vezes.
4: Ok, está bem. Porque ele com os 12 aninhos de idade, 12, não é? 12 anos, parece ter 20. A maneira como ele fala, pela maneira como fala, não é?
2: Eu estou muito feliz com ele, porque ele, mesmo assim, ele, pronto, quando eu fui agora, o dia, ele disse: olha, que eu vou-te buscar aí hoje, que é o último dia. E vamos comer aí qualquer lado. Está bem. Depois é contínua, que estava lá na portaria. Eles não podem sair sem terem ordem e têm que andar com o cartão da escola. E ela disse-me: olha, o seu neto é formidável. Aquilo que eu sei, ele é o segundo ou o terceiro melhor da aula. Olha como ele está. Olha, vem dali. Olha, direitinho. Olha a maneira, sozinho. Olha, pronto. E pá, eu fico orgulhoso com ele.
4: Ok.
2: Então eu já combinei com ele. Sempre vamos lá. Vamos, já está combinado. Deixa até que depois ligar a Rosa Freire e depois vamos lá, não há problema nenhum.
4: Ok, então, amigo.
2: Ela até me disse: leva uma espinha para. Tens aqui tanta sopa, que é para fazer uma sopa. Às vezes levavas para o Pisco. Agora leva a Rosa Freire, não há problema.
4: Ok, sim, senhor amigo. Vá, um grande abraço para si também.
2: Tá. Muito obrigado.
4: Boa noite, amigo. 21-010-5740. Estamos na reta final da edição de hoje da Voz do Ouvinte. Boa noite. Sim, quem fala? Sim, senhora, faz favor dizer.
5: Mas consegui entrar agora.
4: Sim, senhora.
5: É para dar felicidade à sua mãezinha que estava a ouvir.
4: Sim.
5: Estou um bocadinho rouca, porque eu fui operar um tumor.
4: Ah, já percebi que está assim um bocadinho, sim. Com um rouquidão.
5: Em São José, fui operada.
4: Ah, foi operada? Ah, ok.
5: Sim, há 9 meses, foi 11 de setembro.
4: Uhum.
5: Pronto, era para dar felicidades a você, que eu gosto disso.
4: Então não falo muito alto, nunca, está bem?
5: Ok.
4: Para não estragar a sua... Não, eu puxo aqui a sua mensagem e tudo, a gente consegue ouvir a senhora. Okay. Mas proteja a sua garganta.

0: Até só para fazer uma coisinha tão simples, paguei 100 euros.
1: Não ganho nada.
0: Minha senhora, fui lá para fazer uma consulta. Não havia problema, infelizmente, mais uma vez. Faço os exames e não sai nada. Mas só para falar com o médico, olha, quero falar com esse médico, ver o que é que está a passar aqui. Estou aqui com uma comissãozinha neste olho, não sei o que é isto e tal. Paguei 100 euros. Minha senhora, uma pessoa que ganha 300 euros não pode pagar 100 euros para tratar do que tem que ir ao hospital do Estado, não é?
1: Claro que não.
0: Pois.
1: E eu também não estou a ganhar nada.
0: Pois.
1: Eu fui operada dia 11 de setembro. Pode agora fazer agora um ano. Também não estou a ganhar nada.
0: Pois, aquilo que. Minha senhora, há pessoas que estão-se nas tintas para quem está pobre. Eu não consigo Sim. pensar assim. Enquanto houver portugueses pobres, olha. Eu não vou parar com isto, enquanto, a não ser que não tenha saúde, se para desaparecer a saúde, vou-me embora, não é? Mas o que eu digo é, fico triste por haver tantos portugueses pobres e estarem a permitir que isso contigo, esteja assim. Como é que há gente que não gosta que se ajudem os pobres, ficam zangados por estarmos a ajudar pobres e não sei o quê, tal, tal. E eu fico revoltado com essa gente, porque há pessoas também, e até estava a falar com uns amigos sobre isso, ouve lá, vocês estão bem na vida, ganham bem e tudo, e não sei o quê, mas vocês são contra o facto de ajudar pobres? Não, não, isso tudo bem. Isso tudo bem. Agora, até houve um que me disse uma coisa que disse: tá bem, ok. Eu disse-me: epá, eu se fosse jornalista, tão bem como eu estou, vou de férias para cima e para baixo, tu não vais, eu não faria isso, eu ia de férias. Não, pronto, vai. Ok. Mas eu não vou. Eu não vou.
1: Exato.
0: Eu não vou.
1: É assim. Uhum. A Segurança Social a mim não me está a ajudar nada, não estou a dar nada.
0: Pois, é isso que eu fico triste.
1: Eu preciso de medicação, preciso de médico de família e não estou a conseguir.
0: Pois, é isso que
1: eu... Ah, dizem, para comer eu tenho.
0: Pois, é isso que eu fico triste, porque lá está. A senhora tem uma pensão baixinha também, não é?
1: Eu não estou a ganhar nada.
0: Ah, é?
1: Eu tenho um companheiro que já está reformado.
0: Ah, ok.
1: É pouco dinheiro, não dou para nada.
0: Pois, está a ver. É isso que eu fico triste. Deviam ser ajudados. Ok, minha senhora. Vamos terminar então, minha senhora.
1: Ok.
0: Que passámos a música.
1: É assim. Felicidades para a sua mãezinha, que agora gostei de ouvir.
0: Ok, senhora. Muito obrigado e boa noite para si também.
1: Obrigado, tudo bom.
0: Está, senhora. E as suas melhoras. Boa noite,
1: obrigado.
0: Senhora.
1: Obrigada, boa noite.
0: Boa noite. E pronto, terminamos a edição de hoje da Voz do Ouvinte. E amanhã, se Deus quiser, cá estaremos das 9 às 10, aqui na Rádio Amália. E vamos terminar com o António Mourão. E o António Mourão, só tu és o meu caminho. Boa noite e até amanhã.

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1: Boa noite de terça-feira, dia 16 de junho. Eu sou o Joaquim Aralhas e hoje vou estar consigo por aqui apenas esta hora. A partir das 23, iremos ter, como é hábito às terças-feiras, o Fórum Lisboa em repetição, conduzido pela Antonieta Lopes da Costa. Mas vamos por partes. Início da minha hora com Amália Rodrigues, claro, e o Fado Algemas. Agora, Vielas de Alfama, Marisa, depois Canoas do Tejo, Carlos do Carmo e ainda nesta sequência, Trigueirinha, a voz de Raquel Tavares.

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0: Trigueirinha, a voz de Raquel Tavares aqui na sua Rádio Amália em 92.0 Lisboa, 91.0 Porto e 100.6 Setúbal. Está na hora da rubrica Viver a Saudade, com a assinatura de Luís Montes. Mais à frente, Jacqueline Carvalho vai trazer-nos O Fado, depois Marco Rodrigues, Fado Fantasma e ainda Cuca Roseta, O Meu Destino é o Fado.
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2: Vamos viver a saudade hoje com um fado composto por Alfredo Marceneiro e letra de João Monge. A voz é da nossa Aldina Duarte, que nos diz que a saudade anda descalça para não se fazer ouvir. Vamos então ouvir a Aldina Duarte.

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0: meu destino é o fado. A voz de Cuca Roseta está agora na hora da rubrica Sei de um Rio, Sei de um Museu, por António Acioli Campos. Logo a seguir, Amália Rodrigues, Lírio Roxo e depois outra grande recordação, Fernando Maurício e Boa Noite Solidão. Deixo-lhe aqui já um convite para a próxima quinta-feira, dia 18 de junho. Iremos ter seguramente mais uma grande noite de fados no Clube Recreativo do Feijó. Fica o convite para se juntar a nós. O jantar é servido a partir das 20 e depois noite dentro os fados, com a guitarra portuguesa a cargo do Pedro Antunes, na viola o João Costa, e eu irei estar por lá para apresentar essa que será mais uma grande noite de fados, quinta-feira, 18 de junho, no Clube Recreativo do Feijó.
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3: Nesta história de haver museus encerrados para obras, nomeadamente no âmbito do PRR, verificamos que nem tudo correu bem. Vou contar uma história. Em julho de 2024, o Museu do Traje encerrou para obras profundas, que tinha como objetivo poder expor melhor as 40 mil peças do seu acervo. A sua importante coleção foi acondicionada e a programação suspensa ou adiada. Passados 2 anos, depois do início das obras, e quando devíamos estar próximo da sua reabertura, o Governo anunciou que está a estudar uma mudança definitiva de localização para o Museu Nacional do Traje, devido a traços e impasses no arranque das obras inicialmente previstas no palácio onde este museu está instalado. Pergunto, este diagnóstico não deveria ter sido feito antes do início das obras? Conclusão. Até se encontrar um novo espaço, o Museu Nacional do Traje continuará encerrado, o que é lamentável.
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0: Carminho e Carta Lisboa, agora Jorge Fernando, A Sós com a Noite e depois A Nossa Guerra, Ana Rita.
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Ricardo Ribeiro e vira-voltas na reta final desta Minha Hora. Terça-feira, 16 de junho, não esqueça. Na próxima hora vamos ter o Fórum Lisboa, conduzido pela Antonieta Lopes da Costa. Até ao final da hora, tempo ainda para ficarmos com a Ana Moura e Moura Encantada. Amanhã, quarta-feira, não irei estar por aqui à noite, até porque vamos ter Fado Vadio na Rádio Amália, conduzido pelo Joaquim Calçadas. O Ribatejo vem à Rádio Amália com as vozes do Luís Sombreireiro, a Rita Luz, Pedro Silva, Paulina Mirão e Diogo Silva, os músicos de guitarra portuguesa João Vaz e na viola Alexandre Silva. A não perderes amanhã Fado Vadio a partir das 22 aqui na sua Rádio Amália, conduzido pelo Joaquim Calçadas. Quanto a nós, beijos e abraços, continuação de uma excelente noite e até amanhã.

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1: Muito bem-vindos ao Fórum Lisboa. Estamos de volta no único programa de rádio que apenas debate assuntos relacionados com a cidade. Temos um podcast em arquivo.org. Somos também ouvidos no Porto e em Setúbal. Estão aqui, como sempre, a Angelica da Teresa, da Iniciativa Liberal, a Sofia Lisboa, do PCP, o Ricardo Marques, do PS, e o Jorge Nuno de Sá, pelo PSD. Hoje falamos de um relatório do Tribunal de Contas sobre o programa Saúde Mais. Saúde 65+, assim é que é, que de certa forma arrasa a gestão e a execução deste programa de apoio à saúde da Câmara Municipal de Lisboa, e também de uma proposta do Vereador da Educação, Rodrigo Melo Gonçalves, que é da Iniciativa Liberal, que exclui o atual desconto de 50% nas refeições escolares a crianças e a jovens que não beneficiem da ação social escolar, a ASE. Cerca de 60% dos alunos que frequentam as escolas públicas em Lisboa estão nesta circunstância. Antes, um minuto a cada um sobre um tema que vos pareça relevante. Ricardo Marques, vou hoje começar por si.
2: E é um tema bem fresquinho. Este empate fabuloso de Cabo Verde com a Espanha, não é mal, sabem todos que eu sou um aficionado futebolístico, e portanto ter no dia em que o presidente da FIFA faz umas declarações disparatadas sobre as consequências do alargamento do Campeonato do Mundo de Futebol a seleções menos dotadas e a países menos dotados, que baixa o nível competitivo e do espetáculo, ter nesse dia esta resposta dentro de campo, é verdade, foi feita uma carta por muitos destes países a questionar e a contestar as declarações disparatadas do presidente da FIFA. Porque se é um Mundial deve representar todos os continentes, toda a gente, e até os diferentes níveis de desenvolvimento do futebol, como é óbvio, não é? E, portanto, acho que não há melhor maneira de responder dentro das quatro linhas, e, portanto, eu destacaria hoje este empate que se tem sabor a vitória, porque tem, de facto, sabor a vitória quando um país como Cabo Verde, com um defesa central com 42 anos, que joga no Campeonato Português, na Segunda Liga, um guarda-redes de 41 anos também joga na Segunda Liga.
3: Se calhar ele quer fazer um campeonato só com a Europa e a América do
2: não
3: Sul.
2: É? Pois, era o que lhe dava, se calhar mais assistência, o sonho, não é?
3: Não, com os americanos a pagar, porque também dá o prémio da paz
2: isso também ajuda. E, portanto, eu acho que é um grande sinal que damos, não só de futebol, mas também daquilo tem que ser este equilíbrio entre os povos, entre os países e futebolisticamente agora falando, que é grande empate, pá, que é grande empate aqui dos nossos irmãos cabardianos.
1: Jorge Nuno de Sá, agora é a sua vez.
3: Eu vou voltar às festas de Lisboa, peço desculpa, apenas para dizer que foram umas grandes festas.
1: Ainda estamos
3: mais
1: em festa, não é?
3: Estamos em festa, mas é todo um mês cheio de festa e de animação, e queria dizer que eu sou suspeito nesta parte, mas gostei muito de ver a homenagem à Anita Guerreiro na Avenida da Liberdade, gostei de ver o Sr. Presidente da República, os membros do Governo, o Sr. Presidente da Câmara, deputados municipais, Presidente de Junta, a aplaudir irem todos de pé a grande Anita Guerreiro. Era uma homenagem que fazia falta, porque muitos não tiveram agenda para ir ao funeral dela despedir-se, mas finalmente conseguiram aplaudi-la como ela merecia. Isso tocou-me bastante a mim, particularmente. As marchas foram um grande espetáculo. Acho que nós, enquanto deputados municipais, devíamos olhar um bocadinho para o regulamento, porque há coisas que parecem fenómenos do entroncamento que apareceram assim nas classificações que não se percebem muito bem, e um dia devíamos ir ver o regulamento e ver como é que está a funcionar. Não faz sentido haver apenas um júri para cada categoria, porque basta agradar aquela pessoa para se passar à frente das outras. Tem que se mudar aqui um bocadinho. Já são muitos anos assim, acho que devíamos pensar nisso, e nós refletimos com calma e sem paixões essa coisa. Por fim, congratular a vencedora, a Alfama. Eu sou um grande fã de marchas, como todos sabem, não me escondo. As três primeiras podia ser a ordem Alfama, Alcântara, Madragoa, podia ser invertida ou misturada, porque tiveram os três em grande nível. Eu gostei um bocadinho mais da Madragoa, mas acho que a Alfama foi justíssima vencedora também. E dedicar esta vitória a dois grandes amigos meus que são marchantes de Alfama e que são meus amigos que nunca me falham, o Bruno Ferreira e o Telmo Reis. Estão de parabéns, rapazes, foi uma grande jornada.
1: Sofia Lisboa.
4: Bom, eu vou falar sobre uma coisa em particular que aconteceu e que foi anunciada esta semana, mas para pensar um bocadinho sobre a questão da escola pública e da necessidade que hoje têm as famílias que as crianças entrem mais cedo e saiam mais tarde, e portanto de haver este apoio que na prática é uma delegação de competências às câmaras municipais e depois em muitos casos das câmaras às juntas de freguesia, da gestão dos complementos de apoio à família e portanto deste período que antecede o início do período escolar e depois do período deletivo e depois o fim do dia, e que tivemos a notícia esta semana de uma série de despedimentos na Junta de Freguesia de Campo de Ourique, que tem esta responsabilidade, portanto uma delegação de competências que o município aceitou e que o município transferiu para as juntas, e neste caso a Junta de Freguesia de Campo de Ourique. Esta realidade já é, em todas as freguesias ou a grande parte delas, marcada por uma grande precariedade e instabilidade dos profissionais que garantem isto, que era aquilo com que eu iniciava, uma coisa que me parece ser entendida hoje como uma necessidade absoluta de apoio às famílias e, portanto, se entendemos que é uma necessidade absoluta e que a escola neste momento já não existe sem também estes períodos que antecedem e que sucedem depois ao período das aulas, então, de facto, isto tem que ser olhado de outra maneira. Independentemente daquilo que possa ser a opinião de cada um de nós sobre quem deve ou não gerir este apoio e estas atividades, a verdade é que estes profissionais estão lá todos os anos, todos os dias, e não devem viver nesta situação de precariedade a cumprir esta função e esta obrigação e esta responsabilidade dos municípios e das freguesias. E, portanto, já hoje há uma generalização da precariedade nestas funções e no apoio às famílias que é feito através deste período. E, portanto, neste momento, os despedimentos que serão a ser considerados para Campo de Ourique, muitos deles passarem, já havia muitos recibos verdes, outros passarem para recibos verdes. A alteração de posições remuneratórias também aqui que estão a ser denunciadas por estes trabalhadores é muito grave, é muito preocupante e deve-nos levar a pensar num modelo que ele próprio já não serve aquilo que é a vida das famílias que trabalham e que têm os filhos na escola em Portugal.
1: Angélique.
5: O meu minuto, primeiro os parabéns à Alfama, a seguir parabéns a Cabo Verde, que acaba de travar a Espanha, é isso mesmo, tubarões azuis. E eu no meu minuto queria destacar uma notícia que passou assim um bocadinho pelos pingos da chuva, que são os dirigentes da Câmara Municipal de Lisboa, ou seja, os diretores municipais, vão passar a estar sob concurso público, ou seja, salvo erro, a partir de 2015 isto deixou de acontecer, portanto utilizava-se um mecanismo para, enfim, não se lançarem concursos públicos.
1: Eram nomeados pelos respectivos vereadores e por,
5: não
1: é?
5: Era em regime de substituição, ou seja, não havia bem uma nomeação, mas...
1: Mas quer dizer, pode ser um vereador que decide que para diretor municipal do Ambiente e Espaços Verdes eu escolho
5: os regimes de substituição.
2: Desde 2015 que toda a gente fazia mal, inclusive já nos últimos 5 anos.
5: Exatamente.
2: O regime de substituição tinha um limite máximo de 90 dias. Não celebremos aquilo que era uma má prática e continua a ser uma má prática durante 5 anos.
5: Mas só vou dizer
1: porque já deixem a Angélique terminar o seu menos.
5: Já não se fazia desde 2015. É uma prática que tinha que ser corrigida, porque aos funcionários públicos é-lhe exigida a competência técnica. Não interessa o cartão partidário, não interessa as orientações sexuais, o clube de futebol, o que quer que seja. Tem que ser bons técnicos e cumprir as regras. E quem não cumprir ou quem tentar boicotar porque está lá um partido que não gosta, tem que ter as devidas consequências. E porque é que é algo que eu queria destacar, porque foi uma exigência do Caderno de Encargos que a Iniciativa Liberal apresentou para incorporar esta coligação. Nós queremos, de facto, valorizar o quadro da função pública.
2: E ele exigiu cumprir a lei.
5: Isto para nós era depois, mas a questão é que isso não
2: acontecia
5: desde 2015.
2: Eu sei que se cumpre, por exemplo,
5: e, portanto,
2: só por isso.
5: É fundamental estabilizar a função pública e é fundamental dar o sinal certo, que é os competentes ficam, as escolhas políticas já acontecem normalmente nos gabinetes dos vereadores, isso é perfeitamente normal, tem que ser de um cargo político e é de confiança política, no resto do quadro da função pública não, e portanto ficamos muito satisfeitos que finalmente vá avançar.
2: Esperaremos para ver o resultado dos concursos.
1: Bom, relatório do Tribunal de Contas sobre o programa Saúde 65+, que de certa forma arrasa a gestão e execução deste programa de apoio à saúde, criado por Carlos Moedas. Os resultados observados evidenciam que a utilização efetiva das valências de Lisboa 65+, ficou aquém da capacidade disponibilizada e da escala de cobertura publicamente anunciada. O relatório é muito extenso. Eu dediquei-me mais à parte final das conclusões e das sugestões do que pode acontecer daqui para a frente. O Lisboa 65+, não gerou um valor acrescentado relevante face às respostas que já existiam, diz também o relatório, designadamente no que respeita à articulação com os serviços sociais da Câmara Municipal de Lisboa e à alegada complementariedade que teria com o SNS. Nessa mesma medida, evidencia-se ser uma atuação redundante e ineficiente, diz ainda o Tribunal de Contas. Diz que, paralelamente, a estrutura de despesa e os níveis de execução observados suscitam reservas sérias quanto à eficiência global desta medida, pois uma parcela muito expressiva dos recursos mobilizados foi absorvida por componentes instrumentais ou por capacidade contratada que não se traduziu proporcionalmente em cuidados de saúde efetivamente prestados. Bom, isto são apenas alguns tópicos de muitos que o Tribunal de Contas refere. Se calhar Jorge Nuno Sá faz parte das pessoas que acha que o Tribunal se excedeu justamente no âmbito das coisas sobre as quais se pronunciou.
3: Acho, boa tarde a todos, um bocado não cumprimentei, mas de facto Sim, exatamente, esquecemos dessa parte. Nós, como chegamos um bocadinho mais cedo, depois esquecemos dessa parte. Eu acho que o Tribunal de Contas claramente anda um bocadinho fora do âmbito para que foi criado. E este é um caso claro. Independentemente, eu queria separar isto do resultado das conclusões.
1: Os pontos que eu me foquei até não são
3: não são os piores, mas há muitos, quer dizer, por exemplo, o Tribunal de Contas diz coisas do género: prestação de contas aos munícipes inerentes à utilização de recursos públicos, mas principalmente porque são políticas dirigidas diretamente à população. Nós isto sabemos, e até se faz de 4 em 4 anos, quando se vai a eleições, onde toda a gente presta contas. Não cabe ao Tribunal de Contas fazer estas apreciações. É que nós hoje podemos achar engraçado, porque este relatório dá-nos jeito para poder atacar a Câmara, ou poder defender a Câmara, ou coisa que o valha, mas o Tribunal de Contas tem trilhado um caminho nos últimos anos, e não é de hoje. Por isso, quando se falou agora da lei orgânica do Tribunal de Contas, andou e algumas pessoas a estrebuchar, porque o Tribunal de Contas, de facto, tem fugido um bocadinho daquilo que é a sua competência. O Tribunal de Contas não é o grande doutrinador da nação. E o que o Tribunal de Contas faz neste relatório, em grande medida, é dizer: a Câmara não devia gastar dinheiro nisto. Isso é um problema da Câmara e de quem vota no Executivo atual. Porque as prioridades, porque a discricionariedade da atividade política é o que assiste aos autarcas eleitos. Fazerem as opções. Porque, evidentemente.
1: Mas aqui há um programa concreto.
3: Já vamos lá, já vamos
1: ao programa. Gastou um determinado montante.
3: Já vamos ao programa
1: público.
3: Concreto.
1: Portanto,
3: mas, certo.
1: O Tribunal de Contas pode manifestar-se e dizer que foi mal gasto.
3: Não pode.
1: Não?
3: Nesta medida, não. Porque isto é uma apreciação política. Pode, se os contratos não fossem.
1: Isso é a minha opinião.
3: Pode, se os contratos não estiverem corretos, se tiver violado a lei, se tivesse sido praticado um preço acima da média, desse género. O Tribunal de Contas tem competência para fazer. Agora, o Tribunal de Contas dizer que a Câmara não pode gastar dinheiro num projeto, não pode. Porque a Câmara pode entender que o importante é que toda a gente, seja em Lisboa, no âmbito da saúde, seja operada às cataratas. E faz um programa de operações às cataratas. É uma opção política na qual o Tribunal de Contas não se deve meter, nunca. Quem se mete nessas opções políticas é a Assembleia Municipal, que fiscaliza a Câmara, e os eleitores em última instância que votam. E este caminho é perigoso, porque começamos a dar poderes de discricionalidade política a órgãos não eleitos, como é o caso do Tribunal de Contas. E isto é independentemente deste relatório. Porque não tem sido só nisto. Há vários autarcas de vários partidos a zurzir no Tribunal de Contas precisamente por causa desta matéria. Ou seja, do Tribunal de Contas ir para além daquilo que é a sua competência. Agora, quando o Tribunal de Contas diz, tem algumas conclusões que me fazem rir um bocadinho. Nomeadamente, que deve divulgar para além, os mecanismos de divulgação devem ser tão transparentes que permitam os munícipes conhecer de forma clara os resultados alcançados pela medida. Eu lamento informar o Tribunal de Contas, este programa tem 4 anos, começou logo no segundo ano de mandato do engenheiro Carlos Moedas, e os munícipes conheciam-no quando ao fim de 3 anos foram a votos. E reelegeram com mais votos. Portanto, se o Tribunal de Contas tem dúvida, o resultado das eleições esclareceu esta parte. A parte política em que o Tribunal de Contas se mete é claramente um disparate e a resposta é dada politicamente. Quem se mete a fazer política tem ter respostas políticas e o resultado das eleições respondeu a estas críticas. Agora, na parte técnica da coisa, o Tribunal de Contas diz que
1: o programa terá tocado muito menos pessoas do que aquelas que no início
3: para mim não me surpreende. O que é que era o Plano 65+, na sua gênese? Era chegar àqueles que não chegavam ao Serviço Nacional de Saúde. Portanto, quando o Tribunal de Contas diz isto é um programa redundante, obrigado. Era para ser desde o princípio, que é aquilo que se chama um sistema de redundância para não haver falhas, para aqueles que precisam poderem ter cobertura. Portanto, esta conclusão.
1: Mas foi esses que chegou?
3: É para esses que foi dirigido, para aqueles com mais de 65 anos que não tinham acesso a algumas valências do SNS poderem ter, nomeadamente médico de família, através da teleconsulta, do acesso à consulta de médico de família, etc. Este programa é caro? É. Teve adesão, teve alguns milhares de pessoas, são mais de 5 mil consultas, etc. Quer dizer, poderíamos dizer, são consultas caras, são, mas são consultas para pessoas que não as teriam se não tivessem tido este mecanismo. Das duas, uma. Nós aqui só podemos ter duas leituras, porque não há uma terceira via aqui. Ou achamos que o Tribunal de Contas tem razão e, portanto, as críticas ao SNS são todas falsas, porque o que aqui diz é, tem tudo resposta no SNS, portanto, este programa não fazia falta nenhuma. E, portanto, das duas, uma, ou concordamos com o Tribunal de Contas, e estou curioso por ouvir algumas opiniões aqui no programa, ou o Tribunal de Contas tem razão, e o SNS dá resposta a tudo, porque ninguém precisa de outras respostas, porque o SNS responde, que é o que aqui diz, ou então, de facto, há uma complementariedade, evidentemente que tem um preço, tem um custo, foi preciso montar uma estrutura que não se sabia à partida, que agora pode ser até adaptada e flexibilizada de acordo com os números de utilização, mas não se, à partida tinha que se trabalhar para um potencial alvo daquilo que são os números estatísticos das pessoas que não têm cobertura de centro de saúde, consulta de especialidade. Estamos a falar no 65+, para pessoas com carência económica, de questões relacionadas à saúde oral, aos óculos, à oftalmologia, portanto, há uma série de valências, até que fora do SNS, que eram respondidas com este programa. Portanto, eu não tenho, eu não concordo com as conclusões do Tribunal de Contas, não só pelo que disse primeiro, pela
1: já
3: questão política, mas acima de tudo por esta questão concreta. Este programa foi criado precisamente para redundância, para quando o SNS falha. Aceitar estas conclusões é dizer que o SNS não precisa de qualquer alteração.
1: Já percebemos o seu ponto de vista. Sofia Lisboa, vamos ao seu.
4: Bom, eu acho que há aqui uma série de premissas e de coisas interessantes aqui para pensar politicamente, que vão um bocadinho, pronto, pelo menos na minha perspectiva, para além daquilo que é... Enfim, a circunstância deste relatório e das competências do Tribunal de Contas, etc. Que são a questão de nós pensarmos o que foram as preocupações que estiveram, enfim, expressas e foram expressas no início com a apresentação deste programa. E que, de facto, muitas delas se vêm confirmar com este relatório, mas não é só com este relatório, é com a fiscalização que se tem vindo a fazer, que se deve fazer, aquilo que são a prestação de contas que a Câmara deve fazer relativamente a este programa, independentemente, e nisto eu acho que estamos de acordo, que é o seguinte, numa premissa mais geral, independentemente de ser a autoridade, ser o Tribunal de Contas ou outra, há aqui avaliações políticas de onde se deve investir o dinheiro e os recursos públicos, que não devem ser espartilhadas por alguns critérios, às vezes, enfim, de alguma ingerência, digamos assim, e isto, aí acho que não estamos de acordo, o Jorge não estará de acordo comigo, que tem a ver com, por exemplo, metas de déficit, de, enfim, os partilhos que são colocados ao nível da União Europeia, daquilo que o país pode ou não gastar e deve ou não gastar como opção estratégica, nomeadamente em serviços públicos. Portanto, nós fomos condicionados, temos sido condicionados do ponto de vista do investimento em serviços públicos, em investimento público no país, por causa de normativas que nos são...
1: Os países todos da União Europeia,
4: claro, sim, mas no caso, naquilo que nos diz respeito. E, portanto, aqui estou de acordo que é, se é uma opção política, resolver problemas da saúde e portanto, seguir determinado caminho no país... Acho que as autoridades políticas no território, seja no Estado Central, seja nos municípios, devem ter toda a legitimidade para tomar essas opções. Isto seria um ponto mais ou menos prévio.
1: Sim.
4: Agora, aqui a questão é também que não é competência da Câmara Municipal resolver os problemas do SNS, nem em geral do acesso à saúde. Há aqui uma série de questões que têm a ver, mais uma vez, com a questão de delegação de competências, enfim. O Carlos Moedas inaugurou uma série de centros de saúde e há aqui uma questão de pensar que existe uma cobertura no território e uma série de respostas que as câmaras não conseguem dar porque justamente as câmaras têm diferentes meios para dar resposta a uma série de competências que não deviam ser suas, isto na nossa perspectiva do PCP, e portanto depois fazer esta saída, que já agora não sei se acho que foi referido, não sei se foi referido, mas acho que importa referir a parte de, a mais de metade deste orçamento é para a estratégia publicitária desta medida, e portanto há aqui um pouco pelo menos podemos criticar aquilo que é uma medida que é muito mais de promoção que se lança à medida e a partir do momento em que se lança à medida estamos a ter ganhos a partir do momento em que estamos a dizer que vamos resolver problemas que o SNS não resolve. Não é essa a incumbência da Câmara Municipal de Lisboa, deveria ser muito mais bater-se pelos munícipes no acesso à saúde, naquilo que são as competências do Estado Central e fazer essa exigência, do que propriamente criar um programa que é paralelo, que não dá propriamente resposta, não gera confiança naquilo que são estes os supostos utentes desta medida, e claramente não gerou essa confiança,
1: não é?
4: Exatamente. E portanto, aqui dúvidas do ponto de vista do controle de qualidade
1: e
4: técnica.
1: Com pouco acesso.
4: É uma prestação de serviços, portanto é uma externalização, uma privatização de qualquer coisa que vai, enfim, favorecer aqui um negócio privado da doença, porque isto, enfim, vai-se contratar no privado a resposta para dar a esta grande medida que se anunciou, e portanto há aqui uma certa superficialidade e até é disruptivo, de certa forma, do próprio sistema, porque as pessoas devem estar integradas no SNS para acompanharem aquilo que são o seu caso clínico, não é? E aqui isto são coisas pontuais.
1: Mas isto não as faz não estar integradas, não é? Em princípio era um serviço complementar.
4: Mas estes médicos que os vão receber pontualmente em casos de necessidade não vão ter acesso a uma série de informações que têm a ver com essa trajetória clínica de uma pessoa e da sua família e por aí fora. E portanto isto é tudo um bocadinho superficial e parece uma grande jogada de marketing que de facto vem aqui a ser apontada pelo Tribunal de Contas, dizendo que aqui, enfim, era suposto abranger 130 mil utentes, mas tivemos aqui menos de 12% dos idosos abrangidos e que mais de metade do orçamento é para a parte da publicidade da medida. E, portanto, acho que aqui podemos dizer que, de facto, não é uma política muito bem sucedida e estou de acordo que a fiscalização deve ser política e aqui estamos nós para a fazer e, portanto, sem dúvida que nós acompanhamos algumas das preocupações que estão refletidas neste relatório.
1: Muito bem, Angélique.
5: Bem, este programa, quer se goste, quer não se goste, é pioneiro. É pioneiro. E foi sufragado nas anteriores eleições em que Carlos Moedas foi eleito.
1: Portanto,
5: sim. Não é algo completamente novo. As pessoas escolheram e reescolheram ter este programa, porque ele estava no programa político desta coligação. Atingiu 15 mil pessoas e uma das coisas que o Tribunal de Contas diz é que gastou-se muito dinheiro a comunicar isto. Eu acho que é normal haver um esforço de comunicação no início, quando um programa é lançado, portanto eu aí não vejo mal ao mundo. Sou sempre a favor das auditorias, façam-se as auditorias, reforcem-se os mecanismos de transparência e de fiscalização. Eu não tenho nada...
1: Estamos a falar, para quem só agora está connosco, desculpe, Angélica, para quem só agora está connosco, do programa de saúde Lisboa 65+, um programa de saúde lançado pela Câmara Municipal de Lisboa e que tem agora um relatório do Tribunal de Contas que é bastante negativo, que arrasa, de certa forma, a execução deste programa.
5: Portanto, em relação a isso, não tenho nada contra. Já acho muito estranho como tudo isto se processou. Nós recebemos um e-mail a pedir, portanto, com este relatório do Tribunal de Contas, a pedir para que os deputados municipais se pronunciassem sobre o mesmo. Portanto, ele ainda está em fase de consulta.
1: Sim, porque isto não é definitivo, ainda
5: Exatamente.
1: Vai haver uma resposta
5: ainda
1: da Câmara, não é?
5: Ainda está em fase de consulta.
1: Sim.
5: E eu devo dizer que fiquei espantada, e eu vou citar um pequeno parágrafo das recomendações finais que o Tribunal de Contas diz, que é assim... isto é uma recomendação do Tribunal de Contas, que diz assim, se garanta o alinhamento das iniciativas municipais com os instrumentos de planeamento nacional e regional, bem como a sua natureza verdadeiramente complementar aos cuidados e respostas já disponibilizados no âmbito do SNS e da ação social. E eu, quando li isto, perguntei, e vai muito ao encontro daquilo que tanto a Sofia como o Jorge disseram. Primeiro, os programas políticos são feitos pelos políticos, que são ou escolhidos ou rejeitados pelo povo. Portanto, o povo é quem mais ordena.
1: Ou seja, não cabe ao Tribunal de Contas fazer esta
5: classificação. Mas eu tenho mais duas perguntas para fazer. Então, e a ADSE para acabar? Porque os funcionários públicos têm a ADSE. E a ADSE também pode ser complementar. O que dá a liberdade aos funcionários públicos que tenham a ADSE de ir ao SNS
1: ou
5: a um privado ou onde quiserem ir. Portanto, isso quer dizer o quê? Que a ADSE também está a mais?
1: Pois.
5: Outra pergunta que eu teria a fazer depois deste parágrafo, porque para mim este parágrafo é que é realmente chocante, porque este parágrafo é político, não é financeiro, não é técnico.
3: Sim.
5: E, portanto, há outra pergunta que eu gostaria de fazer ao Tribunal de Contas, se eu estivesse aqui comigo, que é, então e a descentralização da saúde? Então não é para aceitar. Há muitos municípios que o aceitaram, outros não. Lisboa está enquadrada naqueles que não aceitaram, porque exige que o envelope financeiro que venha com a descentralização da saúde seja adequado e não seja a fantochada que houve com a da educação, que ainda hoje andamos a sofrer com os prejuízos de um envelope envenenado que os municípios de norte a sul, deste a oeste, nas ilhas, receberam. Portanto, não é só um problema de Lisboa. Isto quer dizer o quê? Que a descentralização da saúde também é para acabar, porque o Tribunal de Contas define que os regimes que podem ser complementares ao SNS, quer dizer, é preciso muita cautela porque não se podem sobrepor. O que é que isto quer dizer?
1: Sim.
5: Porque eu realmente não entendo. E eu acho realmente muito grave, e eu estou perfeitamente à vontade, até porque a Iniciativa Liberal votou pelo fim do visto prévio do Tribunal de Contas, devemos de facto ter uma reforma, porque os munícipes, e principalmente os autarcas, que são quem está na linha da frente, toda a gente se queixa do excesso de burocracia e inclusive destas visões um bocadinho, enfim, políticas, que um Tribunal de Contas, que deveria ser essencialmente técnico, começa a ter, porque quem escolhe são os munícipes, e neste caso são os lisboetas. Os lisboetas, se acharem este programa um disparate e se não o quiserem mais, então, para as próximas eleições,
3: correm,
5: não podem votar com na atual direção da cidade. Correm, não é? Correm com os partidos que lá estão e escolhem outros. Não cabe ao Tribunal de Contas dizer uma coisa dessas. Mas o que eu achei inacreditável foi o Tribunal de Contas dizer isto, e a coisa que me veio logo à cabeça foi, então como é que é com a ADSE? Também é para destruir? Porque então também se
1: claro
5: está a gastar...
1: Não, mas
3: é redundante.
5: Então, e os funcionários públicos, qual é a taxa de escolha dos funcionários públicos que deveriam ir para o SNS e que escolhem o privado porque têm o ADSE? Isso também é redundante, não deveria ser assim, e eu acho particularmente grave. Acho mesmo particularmente grave. A pessoas que não têm médico de família. E onde a região de Lisboa é aquela que é mais castigada com falta de médicos de família. E isto é público, ou seja, isto é factual, eu não estou aqui a inventar nada. E, portanto,
1: Para terminar,
5: particularmente gravoso o Tribunal de Contas estar aqui a dizer que, ai meu Deus, isto está há uma sobreposição ao SNS. Não, não. Não há médicos de família. Há pessoas que não têm médicos de família. E, portanto, como é que se vai fazer para esses idosos que através deste programa, inclusive, passam a ter apoio ao domicílio se for necessário? Exatamente. Não têm? Porque se tivessem é para pagar um seguro de saúde, já tinham.
1: Vejam.
5: Portanto, Tribunal de Contas, visto técnico, análise financeira, auditoria, escrutínio, análises financeiras, 100%. tudo a favor. Comentários políticos. É a oposição que faz, não é o Tribunal de Contas, e depois quem manda é o povo, são os lisboetas.
1: Ricardo Marques, falta ouvi-lo assim.
2: Muito bem, depois de todo este preâmbulo a tentar lançar areia para os olhos dos nossos lisboetas, vamos às questões de fundo, que são as questões dos factos e dos dados. É verdade que o Tribunal de Contas anda numa fase muito opinativa. Mas isso não me choca nada. Eu tive um relatório há 2 anos, quando acabámos uma residência de estudantes, a dizer que as juntas eram impreparadas e imaturas.
3: Pronto, é mais ou menos o que diz aqui.
2: Até à próxima semana, ou daqui a 15 dias, vamos entregar 190 apartamentos feitos a imaturidade.
3: Mas é mais ou menos o que diz aqui.
2: Portanto, eu aí, essa parte passa. Agora, outra coisa é as opções políticas. As opções políticas foram claras. Esta é uma medida bandeira de Carlos Moedas, preparada, estudada a fundo, com dados sistematizados sobre a importância de a fazer e implementar, que nunca existiram, diga-se de passagem, com follow-up, com relatórios, com tudo, que também não existe, disse o Tribunal de Contas. Não há relatórios, não há índice de necessidade, não há nenhum estudo prévio que justificasse a medida. Foi uma opção política. E é assim que eu vou encarar. Uma opção política de criar um programa sem nenhum estudo. Usufruíram. Usufruíram. A maior parte deles, 90%, não recorreu a uma segunda consulta. Está lá também. É muito claro. E, portanto, usufruíram uma vez.
3: Mas a senhora do Tribunal de Contas tem as informações escritas na Assembleia Municipal.
2: Uma vez, pronto. Não houve acompanhamento e o que temos é um programa que custou, que eu tenho aqui, que eu gosto muito deste número, 581.966.000 euros à data da auditoria do Tribunal de Contas, portanto, entretanto, já custou mais, 582.000 euros, dos quais 289.000 euros, 542, foi em publicidade. Portanto, aproximadamente 49,4%. Isto é uma média de 127 euros por teleconsulta. Não existe nenhum plano de saúde, nem dos mais caros.
1: Teleconsultas.
2: Eu tenho que fazer a conta assim, porque acontece assim que deve ser feita, porque o dinheiro é
3: público. Há outras coisas para além das teleconsultas.
2: Eu ouvi-o com muita calma, caro Jorge. E, portanto, há uma questão factual. Vamos ser factuais, vamos tirar de parte as apreciações políticas, Tribunal de Contas. Factuais. Há um programa municipal que custa 600.000 euros.
1: Mas como é que chega esse número para a teleconsulta?
2: É muito fácil. Nós temos 4.593 teleconsultas.
1: Sim.
2: Não foi pessoas, foi teleconsultas.
3: Certo.
2: Portanto, até há quem tenha repetido. Portanto, não são 4.933 beneficiários. É menos. Para um programa que podia chegar a 130 potenciais beneficiários. Certo.
1: Mas este programa só tem teleconsultas?
2: Não. Assim, não tem mais, mas o que teve expressão foi teleconsultas. As ambulâncias nunca foram usadas, as outras questões foram muito residuais. Ainda mais residuais, foram 100 e tal assistências ao domicílio.
3: Óculos,
2: foi residual. Os óculos foram 120. Deixa-me que eu vos
3: foram
2: diga.
3: Os que precisavam.
2: Jorge, não é verdade. Não é verdade. Jorge, este programa foi para criar o Estado Social Local by Carlos Moedas. Numa altura em que sonhava conquistar o seu partido com a queda de Montenegro ou a não exceção de Montenegro, em que um governo socialista, com os temas todos em cima da mesa que a gente se lembra, foi um momento de grande fulgor de quem na cidade criará o Estado Social que será o exemplo para o país todo. Temos o resultado passado 4 anos. Bola.
1: Para
2: um
1: si
2: flop,
1: é bola.
2: Um flop. Um flop tem que ser encarado assim. A Junta de Benfica dá 22 mil consultas ano a um custo de 7 euros presenciais para o erário público. Isto é um flop, presenciais, em consulta, com o médico.
5: Então
2: se a Junta de Benfica tem um centro de saúde, então o que eu estou a dizer é que isto é um mau programa,
3: custa
2: mal gerido.
3: Consulta,
2: sim.
3: Ao erário público?
2: Claro.
3: E quanto é que paga as pessoas?
2: O resto é com o pagamento, quer de utilizadores, mas com escalonado, por escalões. Portanto, quem for do escalão com necessidade não paga. Pronto. E, portanto, aquilo que eu estou a dizer é que isto é mal feito, mal gerido, mal avaliado. E assim vemos o caminho. E mais uma vez, com a falta de humildade que já marca este executivo, de quando erra no caminho, não ter a humildade de dar dois passos atrás e corrigir o caminho. Portanto, o que temos é um programa que está morto, é um nado morto, verdade seja dito. E que irá arrastar-se, porque agora também dizer que ele não funciona e acabar com ele e extingui-lo, mas que era bom que houvesse seriedade e houvesse vontade política de o alterar, porque isto que está aqui não serve. Não serve os propósitos da cidade, não serve os propósitos dos moradores da cidade que assim necessitam, e, de facto, ele é redundante, porque até a questão das teleconsultas, gratuitamente, em 9 juntas de freguesia da cidade, em protocolos com o SNS, qualquer cidadão pode entrar e ter a teleconsulta gratuita ao minuto, entre elas a Junta de Benfica. E, portanto, é redundante.
3: E
2: o que ele trazia de novo e bom, que era a questão da ambulância, que são custos altíssimos e tudo isso, mostrou-se de facto que não tem efeito.
3: Então não é faz falta.
2: Este programa, como ele está construído, Jorge, eu não tenho dúvida nenhuma, não me cabe a mim fazer essa leitura, é de quem o concebeu. Quem encheu a cidade durante 3 meses com os cartazes, quem gastou 300 mil euros em publicidade.
3: Mas isto, segundo o Tribunal de Contas, foi pouco.
2: De um programa.
3: Segundo o Tribunal de Contas, foi pouco.
2: Eu como digo, tenho a mesma mala pata que vocês com este Tribunal de Contas, que acha que dá raspanetes e lições políticas aos políticos. Estou com vocês. Sou político, em funções, já passei por essas coisas, já lhes respondi até de forma que não devia ter respondido, que os meus advogados dizem que eu estico-me na forma como respondem caloradamente ao Tribunal de Contas, mas a verdade é que eu concordo com isso. Mas isso não quer dizer que os dados que cá estão, que são factuais, não devem ser analisados sobre um programa que é um flop.
1: Fazemos.
2: E isso é que eu acho que é importante reter para Lisboa, que este programa
1: claro
2: é o espelho da governação de Carlos
1: O seu
2: Mendes.
1: Ponto de vista também. Fazemos um pequeno intervalo e voltamos
2: muito
1: já daqui.
2: Muito vitório e pouca conclusão.
3: Não deixar ninguém para trás.
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1: Bem-vindos então à segunda parte do Fórum Lisboa. Vai ser um bocadinho mais curta que a primeira, uma vez que ultrapassámos a meia hora. Já falámos de um relatório do Tribunal de Contas sobre o programa Saúde 65+, o Tribunal de certa forma arrasa a execução deste programa e a gestão deste programa, digamos assim. Agora queremos falar nesta segunda parte do facto da autarquia de Carlos Moedas querer acabar com um desconto de 50% aos alunos que não beneficiam da ação social escolar. PS e Bloco já disseram que votarão contra esta alteração. A Câmara de Lisboa diz que querem apoiar quem realmente precisa nas refeições escolares. Em causa está uma proposta do Vereador da Educação, Rodrigo Melo Gonçalves, que é da Iniciativa Liberal e que exclui o atual desconto então 50% nas refeições escolares às crianças e jovens que não beneficiam da ação social escolar, da ASE. São cerca de 60% dos alunos que frequentam as escolas públicas em Lisboa no próximo ano letivo. Mantendo-a com participação, diz o vereador, a 100% nas refeições escolares para alunos dos escalões A e B da ASE e com necessidades de saúde especiais também, bem como o desconto de 50% para os alunos do escalão C da ASE. Angelique, vou começar por si. Esta é uma proposta do vereador do seu partido. Já foi a reunião de Câmara ou vai ainda à reunião, esta proposta?
5: Vai ainda à reunião de Câmara.
1: Na quarta-feira.
5: Aqui o que é que aconteceu?
1: Peço-vos aqui uma capacidade de síntese um bocadinho maior, porque não temos muito tempo.
5: Surgiu um post no Partido Socialista com informação que é falsa, e eu vou apresentar contas, porque isto é muito grave. O Expresso foi atrás, a Câmara Municipal de Lisboa apresentou contas e explicou, e o Expresso refez a notícia. E, portanto, acho muito bem que se faça combate político. Agora, não é, eu acho que isso cabe aos populistas, não cabe a um partido como o Partido Socialista, que é fundador da democracia. E porquê? Porque aquilo que o Partido Socialista dizia era que um agregado familiar com rendimentos até 1.000 euros por mês deixava de ter apoio. Isso é completamente falso. Continua enquadrado no escalão B e, portanto, apoiado a 100%. E agora, reforçar esta informação.
1: Só o escalão A é que não fica com esse apoio.
5: Ou seja, A e B têm 100%, sim. E isto já vem de trás. Ainda na altura de António Costa e Medina, já havia...
3: Quando a direita governou a Câmara a seguir...
5: Já havia estes apoios a 100% e não havia mais nada. Depois, em 2023, passou-se a incluir o escalão C... com um apoio a 50%.
2: A proposta do Partido Socialista.
5: E isto mantém-se. Isto não é alterado. Aquilo que se está aqui a alterar são pessoas com muito mais capacidade financeira que saem deste apoio. E, portanto, aquilo que eu acho é que, das duas uma, ou o Partido Socialista não sabe fazer contas, ou, então, aquilo que aconteceu é que eles não sabem o que é um rendimento de referência. Porque... ao olharmos para a tabela do rendimento de referência, eu vou dizer então exemplos concretos, que é, só deixa de ser apoiado um agregado familiar que A, tendo um filho, ganha mais de 1.826 euros por mês. B,
2: soma do agregado.
5: Tendo dois filhos, não. É
2: soma
5: referência do agregado.
2: Soma do rendimento do agregado.
5: Tendo um filho, ganha mais de 1.826 por mês. Tendo dois filhos, ganha mais de 2.740 por mês. Ou seja, um agregado com um filho e 1.700 euros brutos mensais, ou seja, 23.800 euros por ano, está no escalão C, mantém os 50% de apoio. Um agregado com dois filhos e 1.500 brutos mensais, ou seja, 21.000 euros por ano, está no escalão B, não paga. E, portanto... é falso aquilo que o Partido Socialista...
1: Os outros que avançaram.
5: É muito
1: temos
5: falso.
1: Temos que ser breves,
5: e tanto que foi falso, que o Expresso
1: corrigiu
5: a notícia e fez outra notícia. Portanto, aquilo que se está a fazer é retirar o apoio nas cantinas, portanto, nas refeições escolares, àqueles que podem pagar mais, mas não se está a retirar de nada a quem não pode, de facto, pagar, aos mais frágeis, e, inclusive... aqueles de classe média, que é o dito escalão C, porque Lisboa já está a ir mais longe daquilo que o próprio Estado Central dá. Portanto, isto é um... lá está. Isto é um município a substituir-se a uma política do Estado Central e a ir mais longe. E, portanto, eu acho que isto é socialmente justo e eu não percebo como é que um socialista não consegue acompanhar uma coisa destas.
1: Sofia Lisboa.
4: Bom, eu acho que isto é tudo curioso, de facto, uma questão de... que é revelador das prioridades, não é? E das conversas. Nós ainda aqui estivemos a discutir como era tão justo dar 75 mil euros para um conjunto de pessoas estar num piquenique e ter um concerto patrocinado e bancado pela Câmara Municipal de Lisboa. E como é tão justo dar isenções a grandes festivais como o Rock in Rio e o Calorama, etc.
3: Mas é
4: isto, é revelador das prioridades. Porque a questão da... isto aqui, estamos à vontade. Estamos à vontade. Mas é revelador da prioridade, das prioridades da Câmara.
3: Mas é quase 100 vezes mais este montante.
4: Que tipo de políticas? Mas estamos a falar de políticas
3: que não
4: tem só a ver com questões sociais.
3: Nem sequer cantinas havia nas escolas.
4: Nós disto estamos à vontade.
3: Não estou,
4: porque nós defendemos a gratuidade das refeições nas escolas.
1: Para todos, não é?
4: E refeições públicas, sem haver um intermediário privado, que não é necessário,
3: como
4: nós queremos que todo o valor que é investido seja de investimento, que não seja para dar por intermédio a empresas que estão a fornecer esse serviço e que depois, de certa forma, enfim, podem afastar-nos daquilo que é a qualidade. Não, mas pronto, vou tentar então ir àquilo que é, nós neste momento temos tido agravamento do custo de vida. É neste momento que nós estamos a considerar que uma família que tenha os dois pais ganham o salário mínimo ou um pouco acima do salário mínimo, já estão fora da ação social escolar e, como disse a Antonia, tem muito bem
2: essa situação. Se a renda for moderada, estão tramados.
4: E, portanto, na verdade, é isto que nós estamos a considerar. E não tem a ver, portanto, é para poupar? Qual é que é a racionalidade? Não é estar a dizer que é socialmente justo. É precisamos de dinheiro? É preciso poupar dinheiro na Câmara Municipal de Lisboa? É por isso que estamos aqui a cortar aqui uns trocos, estes trocos, que são os trocos que vão permitir que estas famílias, porque isto não é só uma questão de uma medida de saúde, no sentido de nós termos as crianças a ter acesso a uma alimentação equilibrada, de qualidade, em quantidade, etc. é uma medida social, obviamente, não é? Mas há aqui uma questão também de nós termos uma perspectiva do que é um apoio que é, enfim, há aqui outros apoios também relativamente muito aos bem, materiais fica... escolares. E portanto, aqui é preciso poupar, é preciso poupar, então se é preciso poupar, vamos já decidir uma série de outras coisas que se anda a gastar dinheiro na Câmara Municipal de Lisboa, nomeadamente a chamada devolução do IRS e estes apoios milionários, agora vamos ter o Calorama, também vai ser levado à Câmara a isenção do Calorama.
3: Mas entraria,
4: claro que sim, não é fantasia nenhuma, não é fantasia nenhuma. Vai tudo embora, não há mais festivais, não há mais festivais em Lisboa quando nós cobramos aquilo que é justo. Então estamos reféns. Então as empresas privadas e eventos comerciais mandam naquilo que é as opções políticas da cidade.
1: Já deixou o seu ponto
5: só acrescentar uma coisa muito rapidamente.
1: Muito rápido,
5: esta proposta, inclusive, vai reforçar um conjunto de apoios a alunos com necessidades de saúde especiais.
3: Claro,
5: e portanto, eu peço imensa desculpa.
3: Necessidades de saúde específicas agora. Sim, específicas, sim.
5: Bem, a referência que eu tenho é o
2: SN. Mudaram o nome agora, mas é a mesma coisa.
3: Deve ser os NEAs, necessidades educativas especiais.
5: Eu digo-vos uma coisa. Acho muito bem que haja um reforço nesta matéria, porque há inúmeras famílias com crianças com necessidades especiais que se queixam da falta de apoio nas escolas e que dizem que o tema da educação inclusiva é só quase uma bandeira, porque na verdade no dia a dia não há uma educação inclusiva e sentem isso na pele
1: muito
5: todos
1: bem,
5: os dias
1: Angelique.
5: E portanto
1: já fez o seu ponto. Jorge, não te sabe.
3: Não, só dizer,
1: são 2 minutos a cada um.
3: Eu vou tentar ser rápido. Dizer esta conversa de estar a misturar números para parecer o investimento da Câmara em refeições anda acima dos 5 milhões de euros. Portanto, a dizer que se gastou 75 mil é comparar o incomparável. Eu sei o que estou a dizer. Eu sei o que é que estou a dizer. É 5 milhões. O que é que estamos a falar disto? Escalão A, os mais necessitados são comparticipados a 100%. Escalão B, em Lisboa, há mais de 20 anos, por uma governação de centro-direita do PSD e do CDS há mais de 20 anos, passou a ser também 100% comparticipado ao escalão B e o C era comparticipado. A diferença é esta. As pessoas, como a Angélica disse, que têm um filho e ganham 1.800 euros por mês, vão ter que pagar a absurda quantia de 30 euros para o filho comer todos os dias na escola. 32 euros se o mês tiver 22 dias úteis, que é o máximo que pode pagar. Portanto, estamos a falar, de facto, estamos a falar das pessoas que têm rendimentos acima destes. Acima destes, são os ricos que pagam esta coisa.
4: São todos por aí
3: não
4: fora,
3: são.
4: Portanto, estamos a tratar por igual,
3: não
4: é que
3: são,
4: é muitíssimo diferente.
3: Temos mais de 40% só com o escalão A e B sem falar do
1: centro. Já tem que terminar.
3: Só dizer isto. Eu ouvi desta conversa, acho muito interessante. O problema é que o que a Sofia disse aqui não é verdade, que a prioridade do PCP não foi estabelecer refeições para todos, porque quando deixou o pelouro de educação, ao fim de vários anos a tutelá-lo, nem 20% das escolas tinham fornecimento de refeições diárias e quando tinham eram fornecidos pelas associações de pais e não diretamente pela Câmara. Portanto, isto tudo, é tudo uma conversa. Faz lembrar aquele anúncio do Whiskas, que é blá blá blá blá, Whiskas saquetas. Ou seja, nunca ninguém fez pelas refeições escolares tantos como o centro-direita fez nesta cidade. E essa é que é a verdade.
2: Muito bem, mas esta não é uma proposta do centro-direita. Esta é uma proposta do Partido Socialista. Aliás, escrita pelo vosso G, aqui há 2 anos. Exatamente.
3: Não, isso foi
2: uma proposta do Partido Socialista de fazer a isenção.
3: A proposta de isentar.
2: No pós-pandemia. Portanto, escrita por mim.
1: Agora estamos a falar de uma proposta da EL.
2: Pela minha equipa, não foi para mim.
1: Não estamos a falar de uma proposta da EL.
2: Mas esta proposta que eu estou a dizer. A proposta que está ao vigor até o dia de hoje, esta proposta escrita em 2024, pós-pandemia, que tem 50% de isenção no escalão C. E eu quero só vos dar uns números maravilhosos. No ano passado era uma proposta tão maravilhosa. Maravilhosa, que a senhora vereadora em funções do CDS indicou que ia tentar torná-la definitiva e até o pagamento integral de tudo o que era refeições escolares. Estive nessa reunião, tive esse privilégio com a antiga vereadora da Educação de anunciar que era o grande esforço para este mandato ter a Câmara a assumir em permanência esta despesa que escalam ser, até para mostrar que não era só uma Câmara existencialista que só ajudava os coitadinhos, foi o seu espírito desta sua intervenção. Mas a compra de casa subiu entre 7% a 17% em Lisboa, o arrendamento mais 5%, a inflação geral 2,2%, a alimentação 6%, e os combustíveis de energia entre 5% a 13% nestes últimos meses devido a problemas externos. Isto é os dados de Lisboa. Portanto, considerar que em 2026 as famílias carecem menos deste apoio do que usavam em 24 e em 25, em que este executivo, tanto alterado com a chegada do Iniciativa Liberal às funções, e que houve uma concordância total, inclusive do Presidente Carlos Moedas, com esta medida de isenção de 50% às famílias de escalão C, numa altura de grande pressão financeira sobre as mesmas, com rendas de 1.500 euros, 1.300 euros, sim, portanto, um ordenado de 1.800 euros para uma mãe que tenha um filho a seu cargo, Não há 30 euros por mês para pagar a refeição escolar. Eu este ano bati recordes de isenções de sequer dos outros 50%.
3: Nunca tive 30, um pedido. São 16, no caso.
2: Nunca tive um pedido. 16%.
3: Vamos ser rigorosos, 16 euros.
2: Nunca tive tantos pedidos este ano, famílias de classe média, a pedir a isenção integral das refeições, com atestados e, neste caso, com avaliações sociais feitas por assistentes sociais,
5: então,
2: do Estado miserável.
5: Então,
2: do Estado miserável.
5: E não vai dizer que é miserável.
2: Agora, isto é o
5: que. Isto não é verdade.
2: Agora, há uma coisa que é verdade. Cai a máscara naquilo que o Iniciativa Liberal quer e procura naquilo que é o Estado. Portanto, isto cai claramente a máscara sobre aquilo que é o posicionamento que contrasta,
5: que contrasta,
2: eu não tenho a ver com isso, que eu não fiz essas declarações. Que contrasta, mas para mim, uma família, 1.800 euros hoje em Lisboa, com o preço da habitação, com o preço do cabaz alimentar, com o preço dos combustíveis,
5: é uma.
2: Eu não sei se vai. Eu sei que a proposta que cá está, deixem-me só terminar, com muita atenção, e que foi em 2024, pós-pandemia, com uma situação financeira menos grave do que está hoje, justificou-se. Portanto, hoje não parece que não se justifica.
5: Não falem ao mesmo tempo.
2: As políticas são claras sobre para quem queremos construir a cidade. Esta também demonstra o papel do IEL.
5: Muito bem.
2: Agora que tem poder governativo.
5: Vamos ao fado. Vamos escutar os microfones. Angelique, vamos à música. Não é preciso.
8: Bem, a música. Escolhi um fado da Inês de Vasconcelos, que é uma mulher maravilhosa e fantástica e que eu conheço e de quem gosto muito. Cada um tem o seu gosto. Que é para reforçar um bocadinho esta de cada um na sua e desde que se respeite está tudo bem. E vou só dizer este refrão de forma muito rápida: cada um tem o seu gosto, nem merece discussão. 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Acho isto maravilhoso.
3: Isto é. Pronto, é isso mesmo. Que os ricos não têm
5: a escolha da Angelique: cada um tem o seu gosto. Inês, Inês de Vasconcelos, obrigada por nos acompanhar. Estamos de volta daqui a 8 dias. O programa repete terça-feira às 11 da noite, porque Lisboa também é o nosso fado.

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